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1: 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É isso, gente bacana, vamos seguindo com o nosso Good Night Pontal. 21 horas e 7 minutos. Agora vamos de dose dupla hoje com César Minotti e Fabiano. Primeira canção, Caso por Acaso, sucesso do ano de 2007 e Sentimento de Posse do ano de 2025. Confira aí.
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Village Pontal tocando as mais belas canções de todos os tempos. Ouvimos Joy Jonas com a linda canção Honey Blonde. E ouvimos Dose Dupla com César Menotti e Fabiano, Sentimento de Posse do ano 2025 e Caso por Acaso do ano de 2007. 21 horas e 18 minutos. Chegando aí o Belchior, Tudo Outra Vez.

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0: 21h33.
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0: 21h38.
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Ei, só Deus pode trazer a paz para aquilo que aconteceu no passado. Só Deus pode trazer um sentido para a sua vida no presente e esperança no futuro.

0: 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Na nossa carinhosa Carinhanha, são 22 horas e 1 minuto.
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0: 22h05. Boa noite para você aí no seu trabalho noturno, vocês nos bares, você no aconchego do lar, se preparando para aquele sono recompensador depois do dever cumprido, um ótimo descanso.
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0: meu amigo, minha amiga, a paz que procura está no silêncio que não faz. A bondade que admira nas pessoas e deseja possuí-la depende de você. O diálogo que é a base da boa convivência depende de você. Monologar ou dialogar. Atrapalhar ou servir. Prosseguir ou estacionar. São questões de escolhas. E estas escolhas dependem de você. Jesus disse: aquele que quer vir após mim, tome a sua cruz e siga-me, porque a salvação de tua alma depende de você.
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Você está curtindo Good Night Pontal. 22 horas e 33 minutos. 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

0: 22:36. 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

ajuda a despontar o token do que toca o seu coração. Na nossa carinhosa Carianha são 23 horas e 2 minutos. É isso, gente bacana, eu vou ficando por aqui. Agradeço a todos vocês que sempre nos acompanham nessa jornada breve pela vida e pela música. Um beijo no coração de cada um de vocês. Aquele abraço. Obrigado, meu querido Deus, amado Mestre, por mais uma dádiva de um dever cumprido. Fique com Deus e até lá, saúde e paz, porque o resto a gente guarda. Continue com a nossa programação, tá na Pontal, tá legal. E eu voltarei amanhã, se Deus quiser, a partir das 20 horas, com mais um Good Night Pontal. Tchau, tchau. Fui.

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0: Ainda bem que foi só sonho, né?
1: Valeu, gente. Obrigado.
0: Valeu.
1: Gostaram?
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1: Vamos lá então, vida vazia, vai.

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0: Muito obrigado. Viva John, Lua!
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0: Valeu! Obrigado, galera!
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2: Ei, lasqueira no caminho da vida. Bom dia, bom dia, bom dia. Bom dia, família. Bom dia a todos. Estamos de volta nessa manhã abençoada. Hoje é quinta-feira. É isso. 30 de julho de 2026. É, rapaz. Bom dia, meus amigos vaqueiros aí na tirança do leite. Um abraço, meus amigos agricultores e agricultoras, homens e mulheres. Nas mãos calejadas, mas todos predestinados a levar o pão nosso cada dia na mesa dos brasileiros, né, Zé?
1: Graças a Deus.
2: Bom dia a vocês do norte das Minas Gerais, de outros estados. Vocês que nos acompanham aí pelo aplicativo da Pontal, viu, gente? Bom dia, meus amigos garis. Meus amigos pescadores, padeiros, todos os profissionais liberais. Uma ótima quinta-feira para todos nós, viu, gente? Agora são 4 horas da manhã, 4 horas, mais 51 minutinhos. 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
1: O atendimento é muito bom, graças a Deus.
2: Pois é. Bora levantar, gente. Bora levantar. Quem é que vai cantar pra gente agora? É o Peão Carreiro e Parentinho. Vou tomar um pingão, Zé.
1: É uma musgona boa, viu, Duca?
2: É uma musgona boa. É música boa no programa Amanhecer no Sertão, Peão Carreiro e Parentinho. Vou tomar um pingão. Agora em Carinhas são 4 horas, gente. 4 horas. 4 horas da manhã, 4 horas mais 52. 4h52, bora levantar. Bora levantar. 4h52. Eita, nós. Tá chegando aí pra cantar. Peão Carreiro e Parentinho. Vou tomar um pingão.
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Tá aí o goiano e o paranaense. No fim dos tempos, meu velho. Bora levantar, gente. Bora levantar. Agora são 5 horas da manhã, mais um minuto em carinha. 5 horas, mais um minutinho. Um bom dia pra você que tá aí ouvindo a gente. Tá bom, compadre? 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São 5 horas da manhã em Carinhanha. 5 horas da manhã. Mais 2 minutinhos. Já eu volto.

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19: Ei, lasqueira no caminho da feira, bom dia, bom dia. Agora são 5 horas da manhã. 5 horas mais 12 minutinhos é o programa Amanhecendo Sertão, aqui na comunicação do Associado. Viu, gente? 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Vamos seguindo com o nosso programa? Vamos seguindo com o nosso programa. Quem é que tá mais nós, hein, Zé? Hein, Zé? Quem tá com a gente aqui? Nelson Souza, lá em Luiz Antônio, tá com a gente. Tem mais gente aqui. Quem é, meu filho? É o Pedro José. Alô, Pedro José. Bom dia, Pedro José.
20: Fala, assim.
19: Tá bom, Pedro?
20: Quem tá falando aqui é Pedrinho da Barraia,
19: Ah, é Pedrinho da Barraia.
20: Uma mãe igual pra você, você não passou pra mim. Passou uma mãe hoje pra mim, aqui no Barreiro Grande, aqui, do assentamento Bela Vista.
19: É.
20: Todos os meus amigos aí da Cana Brava. Eu gosto muito de você, do assistir, uma pessoa positiva.
19: É, Pedro.
20: Tá sentindo saudade de você. Hoje, você e seu. Sua fera e rádio ficou parada aqui pelo menos e agora chegou a alegria outra do
19: É isso aí, Pedrinho. Pedrinho da Barraia. Rapaz, disse que o rádio ficou parado, Zé.
21: É, não pode ficar parado não, porque tem que botar ele pra funcionar, né?
19: É, rapaz, é. Ai, tem que botar o rádio pra funcionar, Zé. É, rapaz. Um abraço aí pra Pedrinho da Barragem ouvindo a nós. Tá bom? Um abraço, Pedrinho. Que Deus abençoe. Tem mais gente aí, Zé? Tem mais gente aqui, deixa eu ver. Tem mais gente. Toninho lá do Alto da Peroba, em Yuyu. Olha quem tá aqui, rapaz. É o rei da vaquejada, o rei da mulherada, Miro Reião. Pensa no caba. Ele mandou um áudio aqui com 1:27. Gente, não tem como. Eu vou até pedir, meus queridos ouvintes, mande aí um áudio até 30 segundos, viu? É que o pessoal de determinação aqui da empresa, porque atrapalha a grade aqui. Aqui tem um tempo para trocar comercial, tem um tempo para tocar música. Às vezes falar muito, aí só. Não, aí quebra aqui, né? A grade musical. Então, 30 segundos dá para falar muita coisa, não dá, Zé?
21: Dá para fazer até discurso daqui.
19: Pois é. Então, pediu o pessoal aí só 30 segundos, viu? Dá para mandar alô para todo mundo. Botar acima de 30 segundos já atrapalha a grade musical da gente aqui, viu? Tá bom, gente? Eu sei que o pessoal entende. O pessoal é gente boa, né, Zé? O pessoal tá entendendo o que eu tô falando. Mas a gente atende todo mundo com o maior carinho, né, Zé?
21: Graças a Deus, Doquinha. Graças a Deus.
19: A Miro mandou um aqui com 1:27. Não tem como atender, Miro, viu? É 1:27. É muito grande, como o tempo todinho da grade musical. Não é isso? Olha ele aí, ó.
22: É, anda, perdão. Aí o café é perto. Cadê você? Bora levantar e fazer o café pro Fazer Pidão.
19: Aí, ó. Pronto, ele aqui foi 11 segundos. Ele mandou aqui com 1:27. Não tem como, é quase o tamanho de uma música. Diminui aí, Miro. Bota só 30 segundos aí de áudio, todo mundo aí. Aqui, Theo. Theo com 21 segundos já mandou um recado pra todo mundo, né, Theo? Aí rapidinho. Bom dia, Theo!
23: Doce, bom dia.
19: Tá bom,
23: Isabela.
21: Eu tô aqui.
23: Já fez um café pra Doce, Isabela.
21: Eu já.
23: E aí, Doce, como é que tá, Ligue? Tudo bem?
19: Tudo bom, tudo jóia.
23: Manda um galo pra nós, que é um cheiro de cabelo, Doce.
19: Isso é.
23: Cadê a Ema, Doce?
19: A Ema, cadê a Ema, Theo?
23: Deus abençoe nosso dia, Doce.
19: Ó, Theo, Deus abençoe nosso dia. É Theo da Ema. Theo da Ema. Um abraço, bom dia pra Theo da Ema. Aqui também, Delmar Farias, 26 segundos, rapidão, né? Bom dia, Delmar!
24: Tanto, bom dia, os ouvintes da Rádio Contra a FM da Cis, você pode passar a música, com uma batista, né? Só pra curtir mim, pra você pros ouvintes do programa, minha mãe, meu tio Edmund, Mandinha Leonil, Gilmar Nuiu, minha prima Nuiu, Mazinho Carinhante, aí eu não batizar, o Luiz de Maiá, tio Adolito, pra você. Aqui,
19: Tá bom então, Idelmar. Bom dia, quem tá com a gente também é o Jailto Vaqueiro, lá de Descoberto. Alô, Jailto Vaqueiro, bom dia, Jailto.
25: Bom dia, Doacia, que já é o Vaqueiro Descoberto. Um alô pra toda a vaqueira, Descoberto, região. Um alô pra vaqueira, meu Gualvi, Ramalho.
19: Certo.
25: Barrinha, Perinha, toda Luzia, todos meus amigos lá por lá.
19: Certo.
25: Um alô pra toda a galera do assentamento Sargante, meu amigo Ronildo.
19: Amei.
25: Quero fazer um bug aí, qualquer um de Barreirito.
19: Tá bom.
25: Tá legal.
19: Abraço.
25: Bora, Zé Ruela, bora pra tirar essa do leite, Zé Ruela.
21: Ei, Doc, que eu vou tirar o leite da cabra.
19: Vai tirar o leite da cabra, Zé. Zé não sabe nem tirar leite de cabra, velho. Esse cabra aqui já tá tirando o leite das galinhas, né, Zé?
21: Esse Doquinho é cheio de pataquada, tira leite de galinha, não dá leite, Doca.
19: Pois é, agora a cabra dá, né?
21: A cabra dá.
19: Ai, nossa senhora, viu? Agora são 5 horas mais 17 minutos, hein, carinha? 5 e 17, bora levantar, bora levantar. Quem vai cantar pra gente é Chitãozinho Chororó, Fogão de Lenha, né? Foi o Pedrinho da Barragem que pediu uma música do Chitãozinho Chororó. Às vezes as pessoas falam, se você não tocou a música, é porque eu fico sozinho aqui, gente, viu? Durante a programação ficam 3 pessoas aqui na rádio, ó. Fica mais fácil, eu fico sozinho, eu tenho que fazer várias coisas sozinho. Às vezes não dá tempo eu procurar a música. A música pode até ter aqui, mas eu não encontro tão rápido. Então pedi aí paciência aos nossos queridos ouvintes. Agora são 5h18 em Carinhanha. Chitãozinho e Chororó cantam pra gente. Fogão de Lenha, bora levantar, Brasil. 5h18 em Carinhanha.

0: Barreirinha do cantor das Andorinhas. Bora levantar, gente. Bora levantar. Bora levantar. Agora são 5 horas e mais 24 minutos. 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Agora são 5 horas mais 24 minutinhos. Quem é que tá com a gente? Que é o Cesário. Cesário. Cadê ele? É o Cesário, Zé, que tá com nós aqui. Lá de Aracaju. É o Cesário. Ele é de Canabrau. Cesário. Cesário, não é isso? Ou, aliás, o Cecílio. Eu falei Cesário. É o Cecílio. Cecílio da Silva na... É isso? É, Cesário. É Cecílio da Silva Cesário, tá lá em Aracaju. Alô, Cecílio. Bom dia, bom dia, bom dia.
1: Bom dia, Moacir. Bom dia, Zé. Zé Ruela.
0: Bom dia.
1: E aí, tudo bom, vocês? Eu sou aqui, tô aqui em Aracaju, assisto o programa, seu programa todo dia aqui pela Portal FM, no aplicativo. Rapaz. Todo certo. Dia, 5 horas da manhã, 4h30, eu ligo aqui.
0: Que bom.
1: Tá sentindo sua falta aqui, né? Que você saiu de férias.
0: Uhum.
1: E você não ficou nenhum locutor em seu lugar.
0: Isso, isso, isso.
1: Um abraço pra você e pra todos os ouvintes da rádio e o pessoal aí de Canabrau. Um abraço pra todo mundo aí em Canabrau. Eu moro em Canabrau há 20 e tantos anos, mas agora teve um problema, tô aqui me tratando aqui em Aracaju.
0: Certo, meu irmão. Que Deus te abençoe, que dê tudo certo aí no seu tratamento, tá bom? Um abraço pra Cecílio da Silva... Cesário, lá em Aracaju, mas é de Canabrava, município de Malhada, ouvindo a gente. Manda um bom dia também pra Neta, né, Neta? Neta tá lá em Malhada, ouvindo a gente. Neta Nogueira. Alô, Neta Nogueira, bom dia, bom dia, bom dia. Quem é que tá mais nós aqui também? A Marleide lá em Casa Armada, em Iuiu. Bom dia, Marleide.
2: Bom dia, Dancinho. É a Marleide de Casa Armada. Manda um alô pra nós. É o Dino Bucuranga, que vai estar na noite. Passa pra nós, Guilherme Silva.
0: Bom dia, bom dia, bom dia. Quem é que tá? Trio Parada Dura, hein? Senzala de Preto Velho. Olha quem tá com a gente. É o Galego do Doce lá de Iuiu. Alô, Galego do Doce. Bom dia.
3: Bom dia, Eduardo Santos. E aí, meu querido? Graças a Deus,
0: mais
3: uma quinta-feira.
0: Isso.
3: Passando aqui pra te dar uma bom dia, desejar uma boa quinta-feira a vocês, toda a sua família.
0: Obrigado.
3: Que Deus abençoe. Um bom dia para Obedemar, Zé Canjica, Theo da Ema, Miri Região,
0: certo.
3: Zé Fininho da Zé Fininho. Das Cambotas, acho que é das Cambotas, né? Sei lá.
0: Das
3: os quebra-faca de Maurinho, os quebra... É, um bom dia também lá para a Fazenda Canabrava, para os trabalhadores de Canabrava, Fazenda Canabrava de Nilo. Um bom dia a todos aí, que Deus abençoa.
0: Certo.
3: Joaquim Mamão, lá da Galvila 23, Deus abençoa. Todos aí, um abraço a todos, de Deus dá uma quinta-feira abençoada a todos. Valeu, meu querido, um abraço, tô aqui na roça vendo um café.
0: Valeu, um abraço, abraço Galego do Doce, é Morro da Cambota, ele que lê a Esqueceu, falou lá nas cambotas, né, Zé? Olha quem tá com a nós aqui, é o quem é mais aí, Zé? Ah, o Gervásio. Alô, Gervásio, lá do Iuiú, bom dia.
4: Bom dia, Moacir Santos. Aqui é o Beré do Bar Planaltina.
0: É o Beré, o Gervásio.
4: Eu quero que você passe uma música com o Gilberto Gilmar. Agrade de
0: Aço.
4: Ofereço aí para todos os ouvintes da China Raida.
0: Ah.
4: Minha esposa, meus filhos, minha mãe, meus irmãos.
0: Ah.
4: E para todos os amigos que estão assistindo a Raida.
0: Ah.
4: E para a turma da Força de Maurim, esse pessoal do Morro de Fundo.
0: Certo.
4: O professor Gutinho de Maiada. Ah. A parada aí do Julião.
0: Certo.
4: E todos que gostam da música. E tudo de bom para você e passa bem, viu?
0: Tá bom, meu irmão. Pode deixar, viu? Um abraço. Um abraço, Berel Gervásio, lá de Iuiú. Né, Zé? Lá de Iuiú. Vamos aos nossos comerciais, agora já veio aqui o break comercial, né, Zé? A gente volta daqui a pouquinho, tá bom? Daqui a pouquinho a gente volta. Agora são 6:30, já, aliás, agora tem a previsão do tempo, né, Zé? Tem a previsão do tempo, depois tem um break comercial. 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Já, já a gente volta.
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3: Ei, lasqueira no caminho da feira, macho velho. Bom dia, bom dia, bom dia. Eu acabei esquecendo aqui a previsão do tempo. Pois é.
4: Foi, Duca.
3: Vamos agora com a previsão do tempo. Rapidex, vamos lá, vamos lá.
2: Como vai o tempo e a temperatura em Carinhanha e região?
3: Agora sim.

0: Vamos ficar sabendo como que vai o tempo e a temperatura para esta quinta-feira, para Cariã e cidades circunvizinhas. Hoje será parecido como ontem, sol com algumas nuvens durante o dia. À noite o céu fica com muitas nuvens, mas não chove. A temperatura máxima 33 graus, a mínima 19. Já a umidade relativa do ar máxima 69%, a mínima 22%. A probabilidade de chuva é de 0%. Não teremos chuva, Zé, não teremos chuva. 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É, Zé? Eita, nós. Bom dia, ótima quinta-feira para todos nós. É minha amiga Juliana, lá do Canto do Riacho. É isso? Município de Malhada. Bom dia, bom dia. Quem tá com a gente aqui é meu amigo Salvador Bernardes, lá da Ilha de Malhada. Alô, Salvador, bom dia.
1: Eduardinho, como é que tá aí, meu irmão? Tudo bem? Como é que tá a família? Tudo. Fez falta esses dias, viu?
0: Eita, nós.
1: Pois é. Cadê as mandioca aqui na raiz?
0: Ah, pois é.
1: Assim se tocar uma música pra nós aí, quando o truque dá uma respira, pra todos que tá na escura, tá bom?
0: Tá certo.
1: Fica com Deus, meu irmão. Então, bom dia.
0: Bom dia. Rapaz, fala nisso. Ele falou das manivas. Não cresceu um ano, faz tipo um ano e pouco. As mesmas que ele mandou pra mim, ele mandou pra Lorival Araújo. Lorival pegou as mandioca, ó, o tamanho das vidas, quase 10 quilos. A minha não saiu nada, bicho. Eu nunca vi um... Eu acho que eu plantei errado alguma coisa, Salvador, viu? A gente vai descobrir o que foi que aconteceu, né? A de Evaldo, que ele mandou... Evaldo, não, de Lorival. Mesminha da minha. A mesma. Talvez foi a forma que eu plantei, não sei se porque eu molhei demais, não sei. Sai, não saiu. Tem um só ficou o fiapo assim, não saiu a mandioca, não, viu, Zé?
2: Meu Deus do céu.
0: Pois é, Zé. Eita, nós. Hein, deixa eu ver aqui, agora tem mais gente aqui, mas nós. Euclides lá em Alagoinhas. Professor Ruth Gaspar também tá com a gente. Bom dia. Bom dia, bom dia, bom dia. Quem é que tá aqui com a gente? Ah, é o Laudilino Fernandes. Alô, Laudilino, bom dia.
3: Bom dia, Doacir, bom dia, tudo bom?
0: Tudo
3: como é que
0: bom.
3: Tá por aqui, tudo em paz, que é Laurindo, hoje que tá falando. Ô, Doacir, tem como você passar a música aí com o Christy Ralph, com o Amor no Meio do Canavial? Ofereço pra todos que gostarem, ofereço pra todos da Ilha Deserto, todos meus parentes, toda minha família e todos meus amigos. Valeu, Doacir, fica com Deus.
0: Valeu, é o Laurindo, hoje que eu falei Laudilindo. Laurindo, bom dia, Laurindo, viu? Um abraço, meu irmão. Viu? Que Deus abençoe. Ó, o Bedemar lá no Pará. O Bedemar mandou pra mim umas fotos ontem. Lá no Pará, ele com os porcos lá. Meu Deus do céu. Pouco tamanho do garrote. Eu nunca vi um porco grande daquele jeito, viu? É, ele disse que é pra tirar banha, pra fazer comida mesmo, pra encher o bucho. Ó, o Bedemar lá no Pará. Bom dia.
4: Bom dia, você tá assim fraco. Bom dia, Zé Ruero. Bom dia, Galinha do Doce. Bom dia, Théo. Bom dia, Beré. O Zé da Pamonha, o Zé Fininha, tá de Moura Cambota, todos os vaquerados aí que tiver. Ligado aqui na Picativa, sem Picativa.
0: Certo.
4: Bom dia pra todos vocês. Mandamos o Gana Piscoça, até um dia na Pondalinha aí. Falei pro meu amigo Zé Fininha, pra Moura Cambota.
0: Valeu.
4: Vamos matar povão, na hora.
0: Bora, bora. Um abraço ao Bedemar, lá no Pará, Zé, viu? Lá no Pará. Lá no estado do Pará. É isso? É, rapaz. Quem é que vai cantar pra nós agora? É. Quem canta pra gente é Gilberto e Gilmar. Assino com X. Agora em Cariã são 5 horas, gente. 5 horas mais 43. 5 e 43 em Carinhanha.

0: Eita, Dudu Caí Dalvan, rapaz, música boa no programa Amanhecer no Sertão. Olha a hora, gente, olha a hora. Agora são 5 horas mais 50 minutos. Falar nisso, daqui a pouco eu converso com o Dr. Ronaldo Santos. Ele vai falar sobre dores musculares. Eu, você que tem dores musculares, e daqui a pouquinho eu falo com ele, né, Zé? Já, já. 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Elton e Elza agradecem pela preferência, né, Zé?
1: Graças a Deus, Deus quiser.
0: Vamos seguir falando nisso, eu mando um bom dia aqui para dona Neuza e o seu esposo, o Valdivino, que tá na escuta lá no Angico, né? É, rapaz. Ela daqui diz que ouve o programa todos os dias. É. Tá bom? Ela diz que eles são os avós do namorado da filha dela, é isso? O namorado da filha aí de Ana Paula, é isso? São os pais, os avós. Então, um abraço aí pra dona Neuza, seu Valdivino. Tá bom? Aí no Angico ouvindo a gente. Tá bom? Um abraço, obrigado. É o Eric. É o avô do Eric. O Eric é o namorado, né? Da filha da Ana Paula. É isso. Deus abençoe. Tá bom? Um abraço, Ana Paula. Também toda a sua família ouvindo a gente, né? É o Lu, que é o esposo. Tem a Maria Eduarda e a Luana. Eu não sei quem é a mais velha, se é a Luana ou se é a Maria Eduarda. Uma trabalha aqui na farmácia, aqui em Carinhanha, né? Agora são 5 horas mais 52 minutos em Carinhanha, Bahia, Brasil. É a Luana. A Luana que é a mais velha. É a namorada aí do Eric. O Eric é neto de dona Neuza e seu Valdivino lá do Angico. Vamos seguindo, gente. Vamos seguindo. Quem é que tá mais nós aqui? Deixa eu ver. Ah, tem pessoal de Minas Gerais. Bom dia, meu amigo. Mande um alô aí pra Major e Severiano. Ô, rapaz, um abraço aí pra Major. Cadê o papagaio do Major, rapaz? Cadê o papagaio do Major? Né, Zé? Vou conversar agora com o Dr. Ronaldo Santos. 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
0: Um abraço, doutor Ronaldo Santos, falando aí sobre dores musculares. É claro, a pomada é 9 Mistura, meu irmão, viu? Quem é que tá mais nós aqui? Deixa eu ver. 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É o Sandro. Quem é o Sandro aqui? Bom dia, Sandro.
3: Bom dia.
0: Bom dia.
3: É Sandro da Lagoa do Junco.
0: Sandro da Lagoa do Junco.
3: Assistente, eu quero pra minha irmã Maria Aparecida, Jurandir, lá na São Félix do Coribo, Lagoinha.
0: Certo.
3: Pra tudo, meu irmão, na Lagoa 23.
0: Certo.
3: Pra todos os irmãos meus, amigos e amigas, Paijão, Lagoa do Junco aqui.
0: Certo.
3: Pra Romário. Todos aqui na Lagoa do Junco.
0: Certo, meu irmão.
3: Pra Nuzão aqui na Lagoa do Junco. Pra tudo aqui na Lagoa do Junco. Jurandir aqui na Lagoa do Junco.
0: Lagoa do Junco.
3: Tudo na Lagoa do Junco aqui.
0: Tá bom então, meu irmão. Tá bom então. Viu? Um abraço aí pra você. Obrigado aí pelo carinho, pela audiência. Pela audiência. Não vai dar tempo pra quase nada, né, Zé? Quem tem mais gente aqui, mais nós? Quem é que tá aqui? Meu amigo Nedinho Baixinho, quem mais aqui? Deixa eu ver quem é. Tem mais áudio aqui, Zé? Quem é, Zé? Adalvanice! Bom dia, Adalvanice!
4: Oi, Duas Fih, bom dia.
0: Tudo
4: e
0: bem?
4: Aí, tudo bem?
0: Tudo bem.
4: Eu quero que você faça a música pra mim.
0: O galo cantou. Olha a hora, agora são 5h57. E o galo da Adalvanice, viu? O cara cantou cedo, viu?
4: Tem o velho pai. Ela que fala do couro, velho.
0: Eita, nós.
4: Beleza?
0: Beleza.
4: Ofereço pra meu pai, minha mãe, meus irmãos lá no Cheira Cabelo.
0: Certo. Um abraço aí pra Dalvanice. Um abraço. Pros pais lá no Cheira Cabelo. Eu esqueci o nome da fazenda lá. Seu Joaquim de Arnulfo e Dona Sulim. Como que é o nome lá, Zé? Rapaz, eu tô ruim de memória, Zé. Eu tô ruim da memória, viu? Rapaz. A gente vai ficando mais velho, a gente vai esquecendo mesmo, Zé.
1: Você tem que tomar memorinho, Douca.
0: Tem que tomar memorinho. Manda um abraço, bom dia, meu amigo, seu Zé Pinto, né, seu Zé Pinto? Aí das Piranhas, Zé Pinto é vizinho de roça lá da gente. Acordou, seu Zé, bom dia. Como é que vai, seu Zé Pinto? Um abraço, seu Zé Pinto, toda a família. Ouvindo o programa Amanhecer no Sertão. Amanhecer no Sertão. Tem mais gente. Já mandei aqui, já, meu filho. Já mandei, Zé?
1: Mandou sim, graças a Deus.
0: Mandou. Ai, Raimundo, rapaz. Tem Raimundo aqui, rapaz. Bom dia, Doacir aqui. Quem fala é Raimundo. Falo aqui de Brasília, do Distrito Federal. Mande um alô aí pra todos aí na Bahia. Um abraço, Raimundo. Um abraço, obrigado aí pelo carinho, pela audiência. Né, Zé? Fazenda Lagoa do Canto. É lá na Fazenda Lagoa do Canto. Seu Joaquim de Arnulfo e Dona Sulina, bom dia. Bom dia, bom dia. Tem outra filha dela, parece que é a caçula que mora lá. Eu esqueço o nome. E também os netos. Né, Zé? Eu tinha aqui a agenda aqui com o nome mesmo de gente. Foi fazer um serviço aqui no computador. Detonaram minha agenda. Apagou o nome de todo mundo, gente. Eu tinha mais de 3 mil nomes de pessoas. Apagou tudo, Zé. Então, às vezes, pessoal, por que que o Doacir não tá mandando? Justamente foi isso, viu? Teve que fazer aqui uma formatação e acabou, né? Deletando a minha agenda. Rapidinho aqui, bom dia aqui, Avelino. Mande um alô aí pra todos na Fazenda Pai João. Alô, Avelino! Aí na Fazenda Pai João, bom dia pra todo mundo. Um abraço, que Deus abençoe essa turma maravilhosa. Agora, São 5 horas mais 59 minutos. Quem canta pra gente? André da Viola. Vou te agradecer. Bora levantar, gente. Vamos levantar.

0: Andremo, André da Viola, vou te agradecer, Deus é o meu maior amigo. Eita, nós! Música boa no programa Amanhecer no Sertão, olha a hora, gente, olha a hora. Agora são 6 horas, mais 2 minutos, hein, carinha? Chegou o momento da oração de manhã, momento que todos gostam, todos esperam. É momento da gente agradecer a Deus nessa manhã maravilhosa de quinta-feira. E estamos aqui para agradecer a Deus em oração. Um dos momentos especiais. É o momento da oração da manhã. É o momento que a gente está acordando, preparando para mais um dia de trabalho, para os nossos afazeres. E a gente tem que estar, olha, preparado espiritualmente para mais um dia de labuta, mais um dia de serviço, mais um dia de luta, meu irmão, viu? E a gente tem que lutar mesmo, a gente tem que correr atrás dos nossos objetivos. Não é isso? A gente tem que superar as adversidades, os problemas da vida e seguir pensando positivamente que temos capacidade de conquistar aquilo que sonhamos, aquilo que almejamos, que lutamos. E a gente tem que ser perseverante. Quando você acredita em si, e a gente só sobe, só cresce quando a gente acredita na gente. Se você não acreditar em você, você não vai em lugar nenhum. Primeiro você tem que gostar de você, para depois você gostar dos outros. A vida é assim. Goste de você, ame você mesmo. Aí vai ficar mais fácil você amar as pessoas. Vamos trazer a oração da manhã desta quinta-feira. É isso? É o penúltimo dia do mês. E através da oração que agradecemos o nosso Senhor Jesus Cristo. E estamos aqui para agradecer em oração nessa manhã maravilhosa. Como é bom, Deus, acordar saudáveis, preparados para a vida. E estamos aqui para te agradecer em oração nessa manhã de quinta-feira. E vamos trazer aqui a oração para deixar as preocupações com Deus. Deus cuida das nossas preocupações, porque Deus nos guarda, nos protege. Deus é o nosso escudo, é a nossa rocha firme e sólida. Vamos trazer a oração. Oração para deixar as preocupações com Deus. Deus grandioso e misericordioso, a ti entrego todas as minhas ansiedades. Coloco perante o teu olhar toda a preocupação que preenche a minha mente e coração nesta hora, nesta manhã, neste momento. Clamo a ti por todas as dificuldades que me isolam na família, nos relacionamentos, na saúde, no trabalho, na escola, na justiça, na vida financeira, física, emocional e espiritual. Deixo tudo aos pés da cruz. Te entrego os meus projetos, planos e sonhos. Também te entrego todos os medos, insegurança e frustração. Te entrego as pessoas que me perseguem e me afligem. Te entrego as minhas fraquezas, egoísmo e inquietação. Entrego toda a minha vida aos teus cuidados. Por favor, afaste todo o estresse pelas coisas que eu não controlo e me ajuda a descansar no teu amor e bondade. Eu sei que tu tens cuidado de mim, por isso coloco tudo em tuas mãos, confiando na tua proteção e ajuda. E peço em nome de Jesus Cristo. Amém. Amém, amém. Como é bom, né, a gente agradecer ao Pai. Vou trazer aqui uma oração para acalmar o coração e a mente em sofrimento. Oração para acalmar o coração e a mente em sofrimento. Senhor bendito, conceda-nos paz, serenidade e tranquilidade. Nesta hora, tu já disseste na tua palavra que neste mundo vamos enfrentar aflições. E de fato, muitas vezes somos isolados por dificuldades, notícias ruins, enfermidades, perdas e problemas graves que tentam roubar a nossa paz. Mas apesar de tudo isso, eu te peço, amado Salvador, nos ajuda a não esmorecer. Ajude-nos a não ficar desesperados com as lutas e provas da vida. Ensina-nos a não perder a fé e a esperança, mesmo quando o sofrimento bate à nossa porta. Tu és o Deus protetor dos aflitos, amigo e consolador daqueles que sofrem. Permaneça ao nosso lado e nos sustenta nesta hora. Nós confiamos na tua bondade, sabemos do teu cuidado e cremos no teu poder. Confiamos no teu amor incondicional, que nunca abandona seus filhos. Confio na tua palavra, que nunca nos deixa sós. Confiamos que tu és o mesmo ontem, hoje e será eternamente. Tu és o nosso Deus soberano, todo-poderoso, Criador dos céus e da terra. Obrigado, porque podemos descansar à sombra das tuas mãos. Graças por podermos nos sentir seguros e amparados nos teus braços, fortes e poderosos. Pai de amor, seja com essa situação, gente. Traz alívio, conforto e paz, tranquilidade aos nossos corações na tua preciosa presença. Por amor em Cristo, te pedimos. Amém, amém, amém. E para a gente finalizar, mais outra oração. Oração para ter paz interior. Essa oração também é muito bonita, para você ter paz interior. Não tem coisa melhor na nossa vida do que a paz anterior. Querido Deus, neste momento de agitação e ansiedade, peço que me concedas serenidade e paz interior. É tão difícil, Jesus, viver constantemente agitado, inquieto e sufocado por esses sofrimentos de ansiedade. Liberta-me dessa agonia e traz alívio à minha alma. Quero estar livre dessa opressão e conseguir respirar fundo, muito fundo, meu Pai. Quero dormir em paz. Eu quero sentir a verdadeira paz que vem do alto. Ajude-me a ter um coração sereno, manso e humilde, tal como tu és. Por favor, Deus bendito, afasta todos os medos e preocupações que assolam meu coração. Encha-me com a tua paz que excede do entendimento. Espírito Santo, faz transbordar na minha vida os teus frutos, para assim ser cheio de amor, alegria, paz, paciência, bondade, fidelidade, mansidão e domínio próprio. Somente o Senhor pode me conceder a graça de viver a vida com mais leveza e amor. Ajude-me a confiar em Ti e a descansar em Tua presença constante. Em Teu nome, Jesus, eu oro.
1: Dá vontade de chorar, Doquinho.
0: Mas é bonito demais, é bom demais, né? A gente acordar recheado do Espírito Santo. E tem gente, né, Zé? Tem tanta gente que não tira um minuto para agradecer a Deus, para prostrar os joelhos no chão e falar: Deus, muito obrigado pela vida, muito obrigado pela família, pelo alimento, pelo trabalho, muito obrigado pelas vitórias que eu tenho alcançado. Muitas pessoas não fazem essa gratidão, mas a maioria faz. Quem busca um Deus vivo, quem anda, segura na mão de Deus, agradece a Deus todas as horas, em todos os momentos. Seja nos momentos difíceis, nos momentos alegres, nesses momentos todos, não se esquece de Deus um segundo. E Deus sempre está com a gente, nos dando proteção divina. E agora vamos atender as pessoas que mandam as suas mensagens, mensagens da manhã, para a gente agradecer o nosso Senhor Jesus Cristo. E vamos começar com meu amigo Edson, lá em Alagoinha, São Félix do Coribre. Agradeça pelo que você tem, ore por aquilo que você quer e confie que Deus vai realizar. Amém, amém, amém. E é verdade. E é verdade, viu, gente? Como Deus é importante em nossa vida. Como Deus é leal pra gente, não é isso? Rogério Nunes, lá em Goiânia. Bom dia, Rogério. Ele mandou: para hoje, desejo que seu dia seja abençoado, iluminado e protegido por Deus. Um bom dia para todos. Amém, amém, amém. Professora Edivane Andrade, ela mandou a frase do dia: que o dia comece com esperança, siga com coragem e termine com gratidão. Deus cuida de tudo, até do que você ainda não entende. Bom dia. Um bom dia na presença do Senhor. Amém, amém, amém. Mais gente, quem é aqui? Irani Azevedo, bom dia. Ela mandou a oração da manhã. Bom dia, Deus. Bom dia, meu Deus. Obrigado por esse novo amanhecer. Caminha comigo, me dê sabedoria e paz. Ilumine minha casa, minha família e minhas escolhas. Eu te amo e sou grato por tudo. Vou compartilhar esta oração, porque ela faz bem ao meu coração. Amém, amém, amém. É bonita a oração. Mas, gente, Toninho, lá do Alto da Peroba, em Uyur, entrega o seu caminho ao Deus. Confie nele e o mais ele fará. Ele conhece o seu coração. Cuida de cada detalhe da sua vida e nunca te abandona. E é verdade. Deus não abandona a gente nunca nessa vida. Manda um bom dia aqui também. Mandou um Aldaídes Rodrigues, lá do Buqueirão, pedindo também a oração para toda a família. Bom dia, Daildes. Bom dia, família. Bom dia a todos ligados no programa Amanhecer no Sertão. Meu amigo Nedinho Baixinho, lá da Fazenda Vaza Grande. Bom dia. Que Deus abençoe o seu dia, te guie em todos os momentos e te cubra de paz, saúde e alegrias. Que hoje seja um dia especial e muito, mas muito abençoado. Amém, amém, amém para todo mundo. Ai, Deus, como o Senhor é poderoso. Ana Paula, lá da Fazenda Cachoeira. Palavra de Deus diária. A presença de Deus é o melhor começo de bom dia. Porque quando Ele chega primeiro, tudo na nossa vida encontra direção, paz e propósito. Que o dia comece leve, guiado pelo cuidado dEle. Um bom dia. Bom dia, bom dia, bom dia. Como é bom, né, gente? A gente agradecer a Deus. Professor Rudi Gaspar, lá da Grauvilha 23, quinta-feira. Que seu dia seja leve, produtivo e cheio das bênçãos de Deus. Bom dia, que a sua fé seja maior que qualquer obstáculo e que sua esperança seja renovada em cada amanhecer. Amém, amém, amém. Ah, como é bom, né, gente? A gente acordar assim, ó. Eita, nós. Nelson Souza, lá em Luiz Antônio, São Paulo. Bom dia. Deus abençoe a você, sua casa e sua família. Amém. Que Deus abençoe todos os lares, todas as residências, todos os seus filhos. Que Deus te preencha com o Espírito Santo. É isso que nós queremos. E a gente tem que parar de ser egoísta. A gente tem que parar de pensar só na gente. A gente também tem que pensar nos outros nossos irmãos. Não pense só em você. Não pense que é só você que precisa. Todos nós precisamos. E a vida, quando ela é compartilhada, não tem coisa melhor no mundo do que quando você compartilha tudo com os outros que estão ao seu redor. É assim que Deus faz, compartilhar tudo com os nossos seres humanos nessa vida. Não é isso? Mandar um bom dia aqui para Dona Nelcina, né, Dona Nelcina? Ela mandou um áudio, não tem como ler o áudio. Dona Nelcina Maria. Aí na larga, não é isso? Bom dia, Dona Nelcina. Que Deus abençoe a senhora, viu? Toda a sua família. Que Deus preencha de paz, amor e prosperidade o seu lar, a sua família, o seu dia. Tem mais gente com a gente finalizar aqui. Bom dia. Nós temos de agradecer a Deus. Tá bom? Bom dia, nós temos de agradecer a Deus. É maravilhoso e fiel. Deus cuida de tudo. É a Juliana lá do município de Malhada, do Canto do Riacho. Bom dia, bom dia. Neta Nogueira também mandou, né, Neta? É a Neta Nogueira lá de Malhada também mandou uma mensagem aqui. Deixa eu ver, quinta-feira. Que esta quinta-feira chegue com paz no coração, leveza na alma e a presença de Deus em cada detalhe. Fé para seguir, gratidão para viver e Deus para conduzir tudo. Bom dia, Neta Nogueira. Aí de Malhada, né? Gente, a oração da manhã vai chegando ao seu final, mas eu volto amanhã, se Deus quiser. Amanhã eu volto com mais uma oração da manhã, para agradecer a Deus pela vida. E a gente tem que ser esperançoso, acreditar que as coisas vão melhorar. Nós temos dias baixos, dias altos. A vida é como uma roda gigante. Às vezes a gente está lá em cima, às vezes a gente está aqui embaixo. Hoje é diferente de amanhã. Amanhã é diferente do hoje. E a gente tem que pensar nisso. A gente tem que pensar. Nem tudo nessa vida durará para sempre, né, Zé? Tudo muda, tudo se transforma, mas quando você busca um Deus, a sua vida prospera, a sua vida muda, tudo ao seu redor se transforma, quando você tem um coração leve, um coração bondoso, uma pessoa que pensa positivamente na vida e nessas coisas maravilhosas que estão ao nosso alcance. Um grande abraço, fique todos com Deus, eu volto amanhã, se Deus quiser. Amanhã eu volto com mais uma oração de manhã. Tchau, gente. Fiquem todos com Deus, porque com Ele eu estou indo.
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17: A presidente Maria José Rita de Souza e toda a diretoria agradecem.
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1: Bom, eu já tenho aqui uma mensagem de voz e quem mandou a mensagem foi o Roberto Mendonça Santos, da cidade de Ibirataia, na Bahia. Ele mandou a mensagem pra mim, mãe Delamare de Iemanjá, e eu quero ouvir. Vamos ouvir?
2: A minha vida, 2 anos pra cá, desgraçou toda, caí no álcool, não sei o que fazer da minha vida. Tenha misericórdia minha aí. Abraço, Roberto Mendonça Santos.
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1: Meu amigo Roberto Mendonça Santos, aí de Ibirataia, na Bahia. Ouvi a mensagem de voz com muita atenção e enquanto eu ouvi a sua mensagem, eu senti uma coisa muito ruim. Você fala aí na sua mensagem que de 2 anos pra cá, sua vida desgraçou toda. Você diz que caiu no álcool e não sabe mais o que fazer. Você pede ajuda, né? Você diz, me ajuda, mãe Delamare de Iemanjá. Eu não sei mais o que fazer da vida. Roberto Mendonça, primeira coisa, deixa eu te dizer. Olha, presta bem atenção, tá? Você diz que de 2 anos pra cá, sua vida desgraçou toda e você caiu no álcool, não é? E por que é que é de 2 anos pra cá? Porque esse foi o período em que alguém fez algo contra você. Isso é problema espiritual, Roberto Mendonça. Fizeram coisa ruim contra você. Por isso que você caiu no álcool. E agora tá aí sem força pra sair, não é verdade? Porque tem um mal forte que não te deixa sair do vício. E é esse vício que está te afundando. Que faz você fazer o que não é pra fazer. É ele que está desgraçando sua vida. Esse mal que entrou em sua vida por causa de um mal feito. Isso foi um mal feito. Alguém que não gostava de você, Roberto Mendonça, fez isso. Mas olha, eu vou te ajudar.
4: Mãe d'água, rainha da sonda, sereia do mar.
1: Presta atenção. Primeira coisa, essas pessoas que fazem o mal pra gente, a gente não pode carregar elas em nossa cabeça. Tem que deixar pra lá. Entrega nas mãos de Deus. Você tem que dizer assim, seja quem for que me desejou o mal, eu entrego nas mãos de Deus. Isso é a primeira coisa. É assim que tem que fazer. Depois, você tem que vir aqui, no Ilê Axé Palácio dos Orixás, para fazer comigo um trabalho espiritual para desfazer o mal que foi feito. Porque o mal, ele está ativo, está agindo na sua vida. E ele precisa ser desfeito. E por que que tem que desfazer o mal? Porque enquanto este mal não for desfeito, ele vai ficar agindo na sua

0: em forma de garrafinha. Primeiro, você tem que fazer com a vela de cruz de caravaca, para tirar o mal espiritual. Porque este mal é que está atrapalhando sua vida, está afundando sua vida. Então, venha falar comigo e pode ter certeza, depois que você fizer os trabalhos, que eu, Mãe Della Mar e de Iemanjá, vou te ensinar, você vai ver que você vai ter forças para sair do vício. Vai voltar a ser como era antes, você vai ser feliz, viu, Roberto Mendonça? Você vai deixar de ser uma pessoa fracassada e será uma pessoa vitoriosa. 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
0: Tenho aqui em minhas mãos, gente, uma carta de agradecimento. É da Adriana Gonçalves, lá da cidade de Conceição do Coité, na Bahia. E ela escreve para mim, Mãe Della Mar e de Iemanjá, em agradecimento. E ela nos diz, Mãe Della Mar e de Iemanjá, estou lhe escrevendo em agradecimento a graça alcançada pelos orixás. Estive no Ileaxé Palácio dos Orixás há cerca de 3 meses. Quando aí eu estive, a minha vida estava totalmente arrasada. Eu havia perdido meu marido para outra mulher. E como nós não tínhamos filhos, ele dedicava a vida dele a mim. E eu dedicava a minha vida totalmente a ele. Nós estávamos casados há 14 anos. E eu o amo loucamente. Ainda amo aquele homem, agora mais do que nunca. E ouvindo o seu programa e vendo a minha dificuldade, quando perdi o meu marido para outra mulher, uma mulher interesseira, conforme a senhora tinha me dito, eu fiquei desesperada. Percorri todas as casas de Umbanda e Candomblé aqui da Bahia. Cheguei até mesmo a ir até em Codó, no Maranhão. Mas nada resolveram na minha vida. Até que, escutando o programa Guardião das Sete Chaves, fui aí no Ileaxé Palácio dos Orixás. E tirando uma consulta com a senhora, Mãe Della Mar e de Iemanjá, a senhora me falou que a mulher que estava com meu marido era uma mulher interesseira e que só queria os bens, queria apenas o que ele tinha, porque ela tinha outro homem que dava tudo a ela, o que meu marido não dava, que era uma vida sexual mais intensa. A senhora falou também que ela tinha uma tara por vida sexual e que a única coisa que ela queria do meu marido era o dinheiro, somente o dinheiro. Como meu marido não tem muito dinheiro, mas tem alguma coisinha, temos a nossa fazenda, uma fazenda de gado, né? E outra de plantações de café na região de Tapiramutá, Chapada Diamantina. E foi aí que ela se interessou. E ela era uma vizinha, mas de um sítio bem pequenininho onde morava ela e a mãe. Ela se jogou em cima do meu marido e fez trabalhos para ele. Tudo isso conforme a senhora mesma, Mãe Della Mar e de Iemanjá, viu aí nas suas cartas e nos seus búzios sagrados dos orixás. A senhora confirmou tudo, tudo mesmo. E após a senhora ter jogado os búzios, a senhora falou para mim que daria jeito, que traria

0: queria meu marido de volta, porque ele me ama. E apenas estava cego, iludido. E que a mulher que está com ele era uma vagabunda, uma sem vergonha, uma mulher aproveitadora e caçadora de dote, de tesouro. Estas foram as suas palavras, eu me lembro muito bem. E ainda falou para mim que ele sairia da vida dela, que tomaria nojo dela e ela nojo dele, e que ele voltaria rastejando aos meus pés. Em apenas 17 dias. Incrível, mãe dela Mari de Imanjá. Eu vim embora com muita fé mesmo, após ter mandado desfazer os trabalhos e fazer também, não é? Exatamente em 17 dias. 17 dias. Mãe dela Mari de Imanjá, eu estava sentada no varandão da nossa casa lá na fazenda e de repente ouvi o barulho. Barulho de um carro. E eu falei comigo mesma, que estranho, muito estranho esse barulho aí. Daí eu percebi que era o barulho do carro dele, o carro do homem que eu amo, do Hernani, o meu marido. E de repente, vi quando ele estacionava o carro na fazenda. Desceu assim meio cabisbaixo e perguntou pra mim: Adriana, eu posso entrar e sentar pra gente conversar? Fiquei de pé, achei aquilo muito estranho. Mas muito estranho mesmo. Eu falei, pode sim, quer conversar comigo o quê? Ele veio muito humilde, pediu-me licença e sentou-se ao meu lado. Mãe dela Mari de Imanjá, ele sentou-se ao meu lado e antes de falar, começou a chorar. Veio dizer que tinha errado, que tinha se arrependido, que cometeu um erro muito grande em sua vida em ter abandonado a mulher que ele tanto amava e disse chorando que era eu, mãe dela Mari de Imanjá, a mulher que ele amava. Se ajoelhou diante de mim, pediu perdão, desculpas, beijou os meus pés. Sim, mãe dela Mari de Imanjá, conforme a senhora falou, que ele havia de fazer. Ele pediu que eu aceitasse de volta e perdoasse ele, que ele foi enganado. Foi alguma coisa que ele não sabe porquê, não entende o que aconteceu. Bem como a senhora havia me falado, que ele havia sido enganado mesmo e que era trabalho feito. Eu ainda falei: fica mais, vamos ver como a situação fica por alguns dias. Olha, foram os melhores dias da minha vida. Estamos bem, ele voltou para casa. E hoje, não tenho o que reclamar. Ele melhorou muito, muito mesmo, foi até uma lição de vida. E tudo aquilo que a senhora falou, aconteceu e está acontecendo. Que bom mesmo. E eu quero lhe dizer, como não moro muito longe do seu centro, se eu precisar novamente, irei procurar mesmo, mas vou mesmo. Porque se eu morasse a 2.000 quilômetros de distância, eu a procuraria, mãe dela Mari de Imanjá. Tenha certeza disso. Eu quero agradecer. Quero agradecer por tudo que fez por mim. Hoje, eu sou uma mulher feliz de novo, ao lado do meu marido. Quero lhe agradecer muito, mas muito mesmo. Obrigada, mãe dela Mari de Imanjá. Assina Adriana Gonçalves, de Conceição do Coité, interior da Bahia. Minha gente, como é bom ouvirmos histórias tão verdadeiras como esta que acabamos de narrar. Se você passar por algum problema em sua vida, meu amigo, minha amiga, converse comigo, mãe dela Mari de Imanjá. Escreva para nós. 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É Feira de Santana, na Bahia. A sua história também vai ter um grande final feliz. Agora, se você prefere, pode também entregar sua carta na portaria aqui da emissora de rádio. Nós temos uma urna que é inviolável. Ninguém mexe, tá? Aguardando a sua cartinha. Vamos lá, escreva pra gente. 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Escreva agora e tenha uma vida muito mais feliz.
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0: Mulher expulsa de casa. Esse é o título da carta da Ieda dos Santos Capibaribe, de Irecê, na Bahia, que nos escuta pela Líder FM 103,7 de Irecê, na Bahia, isso de segunda a sexta, das 5 às 5h30, e aos sábados, das 6 às 6h30. Vamos à sua história quando ela nos diz. Mãe dela, Mari de Imanjá, sou uma mulher sofrida, abandonada, ou melhor, expulsa de casa pelo meu esposo. Ele mudou completamente, era um homem excelente, um maravilhoso pai de família, um ótimo marido, e de uma hora para outra, começou a beber, a raparigar e ficar irresponsável. Além de tudo isso, me expulsou de casa e está me ameaçando, dizendo que vai me matar. Estou jogada pelas casas dos outros, sendo humilhada. Eu não sei mais o que fazer. E por este motivo, recorro à senhora, pois confio muito em suas palavras. Só me arrependo é de não ter lhe mandado essa carta antes, pois ao invés de ir até a senhora, mãe dela Mari de Imanjá, procurei outras pessoas. E o meu problema fez foi aumentar cada vez mais. E a senhora é a minha última oportunidade. Me ajude, mãe dela Mari de Imanjá. Assina Ieda dos Santos Capibaribe, da cidade de Irecê, na Bahia.
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0: Ieda dos Santos Capibaribe, aí de Irecê, na Bahia. Nossa ouvinte, pela Líder FM 103,7 de Irecê, de segunda a sexta, das 5 às 5h30. E aos sábados, das 6 às 6h30. Em primeiro lugar, eu lhe agradeço pela sua confiança. Estou aqui com a fotografia do seu esposo e, ao analisar, joguei meus búzios. Coloquei minhas cartas sagradas dos orixás e estou concluindo. E ó, Ieda dos Santos, existe sim um trabalho. Ele está com um encosto. E este encosto, ele foi adquirido em um templo evangélico. É isso mesmo, Ieda dos Santos. Você não colocou aqui na sua carta, mas eu descobri que vocês são evangélicos. Só você, Ieda dos Santos, aliás, né, que é evangélico. Pois ele está endemoniado. Tudo isso aconteceu em um templo. A senhora se lembra que, após pedir inúmeras vezes para seu esposo te acompanhar até a igreja, na hora que o pastor estava retirando de outra pessoa com aquelas palavras: "Sai, capeta, sai, Satanás", o pastor retirou aquele espírito maligno de uma pessoa e em quem pegou? Pegou no seu marido, que estava com o corpo aberto. E desse dia em diante, ele mudou muito da água para o vinho. Começou a beber, sair com mulheres vendidas e ficou irresponsável. Te expulsou da tua casa. E você, Ieda Santos, foi parar nas casas de parentes comendo o pão que o diabo amassou. Não me procurou logo, e sim a quem não entendia e foi enganada. E agora está me procurando. Vou lhe ajudar sim. Irei colocar um espírito de luz para iluminar o seu esposo. E assim, esse espírito diabólico irá sair dele. E ele voltará a ser uma pessoa normal. 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Olá, amados e amadas. Eu sou a mãe dela, Mari de Iemanjá. Trago agora para você que nos acompanha mais um relato aqui em nosso programa. Uma carta que diz assim: minha amiga mãe dela, Mari de Iemanjá, e ouvintes do programa O Guardião das Sete Chaves. Eu sou Magno Simplício, da cidade de Campina Grande, no estado da Paraíba. Com 13 anos de idade, eu já estava no caminho. Eu estava viciado em quase todos os tipos de drogas, bebidas alcoólicas, cigarro e era ladrão de casas. Tornei-me um indivíduo muito violento e cheguei a quase matar um homem. Estava sendo usado por algo para matar, roubar e destruir. Era uma pessoa que tinha várias parceiras sexuais, muitas vezes prostitutas. Só Deus me livrou das DSTs. Eu era a ovelha negra da família não deixava ninguém em paz. Certa vez, cheguei a agredir meu próprio pai. Meus irmãos me odiavam porque eu brigava com todos eles. Minha vida era um inferno. Fui preso por tráfico de drogas. E na cadeia, tentei uma reconciliação com Deus. Mas foi uma alegria passageira. Quando saí da cadeia, fui uma única vez na igreja para agradecer a Deus pela liberdade. Mas no outro dia, estava junto dos traficantes novamente. Depois disso, me afundei ainda mais no crack e no álcool. Certo dia, a dona Liduína, nossa vizinha que frequentava a igreja aos domingos com a minha mãe, me encontrou e disse: Magno, Deus me mandou dizer que se você não sair do meio aonde você anda, você vai morrer. Eu passei muito mal numa manhã depois que comi um pão com queijo e presunto. Fui levado às pressas para o hospital e lá foram feitos muitos exames. Até que constataram que eu estava com uma doença chamada pancreatite necrohemorrágica. Essa infecção de pâncreas estava adiantada e comprometeu todo o meu pâncreas. Fizeram duas cirurgias de emergência em mim para que eu não morresse, mas não tiveram sucesso. Fui desenganado pelos médicos que chamaram minha mãe e irmãs e disseram para esperar pelo pior. Disseram que eu iria morrer e eles não poderiam fazer mais nada. Foi aí que entrou em ação a fé da minha avó, Sebastiana, uma mulher que pouco falava, mas quando o fazia, era sempre com muita sabedoria. E ela disse: deixem que a partir de agora, quem cuida deles sou eu. Não quero a interferência de mais ninguém. Durante 22 dias. Foi ela quem ficou comigo no hospital. E todo dia, ela fazia questão de repetir: você não vai morrer, não dessa vez. Mas vai me prometer que quando sairmos daqui, você vai comigo ao Ilhéaxé Palácio dos Orixás, da mãe dela Mari de Iemanjá. Porque ela, sim, tem a solução para você. Eu prometi, não sei como, mas prometi. Ela puxou uma oração ao Pai Oxalá de dentro da bolsa dela e me fez orar junto com ela. Fiz essa pequena oração, mas foi de coração aberto, com muita sinceridade. E meu Pai Oxalá me respondeu com um milagre maravilhoso. Eu saí do hospital e fui direto para o Ilhéaxé Palácio dos Orixás com a minha avó. Realmente, tudo era como minha avó dizia. Pude constatar os poderes dos orixás através dos trabalhos que foram feitos por 3 semanas naquela tenda, por aquela mulher chamada Mãe dela Mari de Iemanjá. E hoje, estou casado com uma linda e amável esposa. Tenho minha casa própria e com uma saúde perfeita. E ainda, minha esposa dará à luz a uma linda menina em meados do mês de maio. Posso dizer que hoje sou um abençoado graças ao meu Pai Oxalá, à minha Mãe dela Mari de Iemanjá e à minha avó, que com a sua fé intransponível me mostrou o caminho da vitória. Muito obrigado a todos vocês. Assina Magno Simplício, da cidade de Campina Grande, no estado da Paraíba.
3: Como é lindo o canto de Iemanjá.
0: Magno, meu irmão, eu disse no outro dia e repito: o mundo das drogas tem volta. É só ter vontade e acreditar nos orixás. Deus me deu forças e sabedoria, sim, a mim, Mãe dela Mari de Iemanjá, para que eu cuidasse de pessoas como você. Siga em frente e Deus estará sempre com você, meu amigo. Boa sorte a todos e até o nosso próximo encontro. 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
4: Fé cura jovem de 16 anos de câncer no pâncreas. Minha gente, eu, Mãe dela Mari de Iemanjá, eu gosto. Eu adoro os caboclos. E é por isso que em minha mesa sempre tem um. Para começar a desmanchar o feitiço que fizeram contra o Adalberto de Jesus Santos, da cidade de Parintins, no estado do Amazonas. Eu, Mãe dela Mari de Iemanjá, dobrei meus joelhos no chão, bati no peito e eu disse: o seu cavalo corre,
0: corre, ninguém vê, salve os seus sete flechas e o seu algum megê. E lá vem vindo, lá vem só, e lá vem vindo uma força maior. Seus sete flechas é uma força maior. Seus sete flechas é de Umbanda, é Nagô Sambuê. Quando chega na Umbanda, auê, auê. E assim foram feitos o ebó. E após estar tudo certo, aqui está a carta de agradecimento. O Adalberto de Jesus Santos, da cidade de Parintins, no estado do Amazonas, tem 16 anos. É estudante, gosta de sair com os amigos e curtir uma boa música. Um jovem com hábitos e sonhos muito parecidos com os garotos da sua idade. Mas algo estava estranho. Nos últimos meses, havia perdido 20 quilos sem causa aparente. Os médicos desconfiaram de diabetes, mas os exames constataram uma doença muito mais grave. Um tumor de 8 centímetros revelava o câncer no pâncreas. Um grande susto para a dona de casa, Ana Maria Moreira Santana, de 45 anos, mãe de Adalberto. Segundo ela, os médicos não pareciam confiantes na recuperação do filho, mas recomendaram a intervenção cirúrgica. Os médicos diziam que com a cirurgia ele podia ficar bom, mas a cura não era garantida, lembra ela, ainda muito emocionada. Por meio de uma tia do jovem, eu, mãe de Elamar e de Iemanjá, fiz uma visita à família dele, apesar de toda a resistência do jovem. Mesmo assim, eu consegui fazer uma oração sobre o abdômen de Adalberto. Depois da oração, senti um alívio muito grande. Naquele momento, o câncer havia sumido, conta o garoto. Aos poucos, Adalberto foi recuperando o peso. Os médicos não acreditaram na recuperação do meu filho e insistiram em submetê-lo a uma intervenção cirúrgica. Mas já não havia mais tumor. Deus havia curado meu filho, relata Ana Maria Moreira Santana, entre lágrimas, ao lembrar que essa cura foi comprovada. Isso dias depois, através do resultado da biópsia. Nenhum médico faria o que os orixás fizeram, conclui a mãe do garoto. Meus amigos, acreditar nunca é demais. Os orixás têm seus poderes e seus cultuadores. A exemplo de mim, mãe de Elamar e de Iemanjá, e do guardião Oxóssi, que temos conhecimentos profundos do Espiritismo. Quem acredita, vence. 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Minha gente, existem mistérios que os homens conseguem desvendar. Porém, existem mistérios ocultos que só os deuses podem explicar. Para esses casos, apenas alguns seres foram escolhidos com a preciosa missão de ajudar os desesperados, os aflitos, os sofredores, os enfeitiçados e também aqueles que já recorreram a tudo e a todos e nenhuma resposta obtiveram. Se você perdeu a pessoa amada e a quer de volta, a nossa equipe, minha, da mãe de Elamar e de Iemanjá e dele, guardião Oxóssi, trará de volta em poucos dias. Acredite, se o seu comércio anda mal, se você anda indo à falência, se você vai ao médico e eles não encontram nada no seu caso, então é porque é espiritual. Trabalho feito para te derrubar, para te destruir. 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
5: 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Finalizado o programa O Guardião das Sete Chaves, eu lembro a você. 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

Muito bom dia, minha gente. Muito bom dia. Hoje, quinta-feira, dia 30 de julho, estamos chegando com o nosso Café com Notícias. Eu sou o Jota Pinheiro e você está acompanhando esta emissora que está presente em sua vida há muito tempo. A Rádio Pontal FM, essa empresa que pertence ao Grupo Roriz de Comunicação, aqui na direção Lorival Araújo, na presidência, direção-geral, o nosso querido Erivaldo Roriz, como a gente conhece, Lil Roriz. Aqui às margens do Rio São Francisco, na cidade de Carinhanha. Seja muito bem-vindo ao nosso Café com Notícias. Penúltimo dia do mês de julho. Julho está acabando. E com ele, claro que notícias boas e infelizmente também notícias ruins. Muito triste, inclusive, vou trazer daqui a pouco a informação sobre o acidente registrado ontem aqui na BR-030, que vitimou uma pessoa muito querida, muito conhecida aqui em nossa região. Uma pessoa de Deus. Já já falaremos sobre isso. Você que está acompanhando a gente, acordando cedo, aí já ligou o rádio para nos acompanhar, já foi na roça, já voltou para tomar o Café com Notícias aqui com o Jotão. Seja bem-vindo. Daqui a pouco também tem o David Porto com a gente. Daqui a pouquinho. Amigo, amiga, 79 no nosso Café com Notícias, onde você estiver, que você tenha um dia especial, um dia abençoado para você e para sua família. Vamos juntos, o Café com Notícias está apenas começando.

Muito bom dia e que Deus abençoe a todos nós, a gente aqui, você aí e as nossas famílias, hoje e sempre. Vamos lá, gente, vamos lá, alguns assuntos do nosso Café com Notícias de hoje. Daqui a pouco, a atualização sobre o julgamento de ontem, que no fórum da comarca de Cariê, mais um julgamento ontem, quatro réus foram julgados e daqui a pouco traremos aí o resultado, né? Quem foi condenado, quem foi absolvido. Já já os detalhes para você. Hoje também tem uma conversa com a Poliana Brito, ela que é a comandante da GMC, Guarda Municipal da cidade de Carinhanha, e ela daqui a pouco estará com o David Porto falando aí sobre o trabalho, como está o trabalho da Guarda Municipal neste começo de ciclo. Em instantes, essa informação também. Daqui a pouco falaremos sobre esse acidente trágico registrado aqui na BR-030 que vitimou aí o senhor Joaquim Né Dias, como é conhecido, né? Joaquim Pereira, Joaquim Né Dias, como é conhecido. Eu trago as informações que nós já conseguimos apurar de forma oficial daqui a pouco e já de que de antemão, né, pedir a Deus que conforte aí todos os familiares e amigos do senhor Joaquim, pessoa muito querida realmente. 7h12, nosso Café com Notícias, 7h12, você que está com a gente, também reclamações aqui. Falaremos também sobre a gincana da cidade, o anúncio que já foi realizado, os questionamentos também sobre o aniversário da cidade, faz parte e nós traremos daqui a pouco no nosso Café com Notícias. 7h12, você com a gente, participando, interagindo, nos ajudando a fazer esse programa que também é seu. É mais seu do que meu, esse programa é seu, então toma posse aí porque é seu. 7h12 no Café com Notícias, 7h12, vamos juntos. Vou começar aqui o programa também mandando um abraço aos nossos anunciantes, empresas que estão com a gente, parceiros que nos ajudam a fazer esse programa e levar as informações aí até a sua casa, até o seu lar. 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
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Donato Construções. 7h17 no nosso Café com Notícias, 7h17. Olha com a gente também no nosso programa. 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Abraço, Timóteo. Abraço, Lucinha. Muito bom dia. Ô, Sebastião, bom dia. 7h18 no nosso Café com Notícias, 7h18 agora, gente, 7h18. Tem um recado aqui do Sindicato Rural de Malhada sobre o projeto Agroamigo. O Agroamigo está avisando aí aos seus clientes que pagaram a última parcela do projeto e aqueles que irão pagar até dia 30 de novembro e que ainda não renovaram seu financiamento, vocês podem comparecer a um dos atendimentos mais próximos de você, para renovar o seu projeto. Agenda de renovação do Agroamigo de Malhada, dia 3 de agosto, às 8 horas da manhã, vai dar uma segunda-feira, você vai procurar a sede do sindicato em Malhada, no dia 5, lá em Canabrava, dia 5, vai dar uma quarta-feira, às 8 horas da manhã, lá em Canabrava, no salão da delegacia sindical. E no dia 7, volta para a sede do sindicato em Malhada, às 8 horas, será uma sexta-feira. Os documentos de praxe, você já sabe, RG, CPF, cópia do CAF, PRONAF B, cópia do Cadastro Ambiental Rural, endereço de e-mail, o cadastro ativo na DAB, caso você vá comprar bovinos. Informação dada, recado aí, dado também. Manda um abraço para o doutor Ivan. Doutor Ivan na corrida, rapaz, na corrida hoje, logo cedo. Abraço, doutor Ivan, muito bom. É de se cuida, né? É um atleta, doutor Ivan, lá da I9. 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
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Vamos lá, 7h21 no Café com Notícias, vamos de informações, vamos de notícias, começar o programa com essa fatalidade, esse acidente, né, registrado ontem aqui na cidade de Carinhanha, na BR-030. Ontem a gente dava início ao Jornal da Pontal, a gente começava o programa meio-dia, e aí chegava para a gente a informação, né, de um acidente registrado na BR-030, ali próximo ao meio-dia. As informações chegavam, era que havia uma ambulância, e depois chegou a informação que seria a ambulância de Cocos, e depois também chegou a informação que outro veículo seria um Fiat Uno, quadrado. Não se sabia ainda quem eram as vítimas, se tinham vítimas, motorista de ambulância, quem era o motorista do veículo Fiat Uno, de onde, como foi a dinâmica do acidente, não se sabia isso ainda, era muito cedo. A gente, assim que começava o programa, a gente tentava buscar as informações para atualizar os nossos ouvintes do que estava acontecendo. O acidente, ele foi registrado ali na região do Café Sem Troco, aqui na entrada do assentamento Marielle Franco, como referência para o pessoal entender e se localizar. Eram essas informações. Apuramos durante o dia, as informações foram chegando, inclusive do pessoal do SAMU, pessoal da saúde, pessoal da Polícia Militar. E foram chegando detalhes, né, detalhes sobre este ocorrido. Onde a informação que chegou foi que esse acidente teve como vítima, ou seja, faleceu nesse acidente, ele estava no Fiat Uno, um idoso de 73, na casa de 74 anos, conhecido como Joaquim Pereira Pinto. Seu Joaquim Pereira, da Assembleia de Deus, é uma liderança religiosa da Assembleia de Deus, também chamado de Joaquim de Né Dias. O povo da região da Feirinha Santa Luzia conhece muito ele como Joaquim de Né Dias. E é daquelas pessoas que você já viu assim no quando bota lá os anúncios, né, de falecimento, combati o bom combate, já viu? Pois é, seu Joaquim é desses. Um homem de fé, isso aí é inegável, né? Um praticante. Está em Timóteo, que chegou para a gente, ó. Segundo Timóteo. Eu vou até ler aqui. Combati o bom combate, acabei a carreira, guardei a fé, desde agora a coroa da justiça me está guardada, a qual o Senhor, justo juiz, me dará naquele dia. E não somente a mim, mas também a todos que amarem a sua vinda. É 2 Timóteo 4, 7 a 8. Tá aqui, e seu Joaquim é dessas pessoas. Você pode observar, as fotos foram divulgadas aí, quem conhecia ele de perto, e eu tive o privilégio de conhecê-lo, sempre com aquele sorriso no rosto, aquela alegria, aquela satisfação, aquele amor que... Certamente quem tem a espiritualidade em dia, tem uma conexão com Deus, tá afiado ali, então não, o coração está leve, apesar das dificuldades, das lutas, mas sempre com essa serenidade, com esse sorriso, com essa alegria. Eu tive o privilégio de conhecê-lo, e quando eu trago essa passagem bíblica aqui, isso se aplica muito a seu Joaquim. Faleceu, né? Sem dúvidas. A parte material, essa já foi, essa, né, não, é o destino de todos nós, uma hora ou outra, mas a parte espiritual, a fé, né, de seu Joaquim, eu tenho certeza, pelo conhecimento, que ali nos últimos momentos dele, nos últimos suspiros, ele deve ter, né, falado o que, né, pregou a vida toda, né, entregar a sua vida a Deus e voltar para os braços do Pai. A família é muito religiosa, né, tem uma...
uma fé muito grande e certamente nesse momento, claro que vão sentir a dor, sentem a dor, estão em lágrimas, em prantos, né, pela perda desse cidadão, né, muito querido na região, mas também tem essa fé, essa convicção na vida eterna. Então é uma mensagem importante ser registrada aqui. Esse acidente ele aconteceu num local, numa reta, onde o veículo ele saía, segundo as informações da Polícia Militar. Eu vou ler agora as informações da Polícia Militar. O veículo ele saía ali do assentamento, na 030, da entrada do Café Sem Troco, ali para acessar a rodovia. A ambulância que vinha no sentido de Feira da Mata, ela vinha de Carinhé, sentido Feira da Mata, seguindo para Feira da Mata, ambulância pertencente a Cocos, acertou o carro que seu Joaquim estava. A ambulância não anda devagar, não. A ambulância não anda devagar. Indo ou vindo, a ambulância não anda devagar. Não sei que tem um problema na estrada, tal, mas no asfalto em boas condições, a ambulância não anda devagar. O motorista da ambulância, o Leonardo Rodrigues dos Santos, estava ao volante e transportava um passageiro identificado como Jonas dos Santos Ferreira. A Polícia Militar, ela informou o seguinte, aqui informação do 4º Pelotão da Polícia Militar. A gente até acionou a polícia aqui também, não, eles não haviam chegado ao local, mas foram para lá também aqui com o nosso pedido para agilizar, né, a chegada até o local. A polícia informou o seguinte, que o motorista do Fiat Uno, no caso seu Joaquim, ele já havia sido socorrido por uma equipe do SAMU, encaminhado ao hospital Maria Pereira Costa, Dona Quinha, aqui de Carinhanha. Em depoimento aos policiais, o motorista da ambulância, ele falou o seguinte, ele falou que ele seguia sentido Cocos pela 030 e disse que foi surpreendido pelo Fiat Uno que teria atravessado a rodovia ao sair da entrada do assentamento Marielle Franco. Segundo ele, não houve tempo suficiente para evitar o impacto. E no hospital, a polícia teve a informação que o seu Joaquim Pereira, Joaquim Né Dias, ele não resistiu aos ferimentos e acabou falecendo, apesar das tentativas de reanimação realizadas pela equipe médica, o óbito foi confirmado. Então, essas são as informações que a gente conseguiu de forma oficial. A Polícia Civil, aqui são os depoimentos que foram colhidos no local. Então, mas esse caso ele segue em investigação. A dinâmica do acidente ele passa agora a ser apurado pela Polícia Civil, uma vez que essa ocorrência, obrigatoriamente, ela passa à Polícia Civil. A Polícia Civil, assim que é comunicada, ela instaura um procedimento de investigação para esclarecer a dinâmica do acidente, até porque envolveram aí dois veículos e também um veículo de município, veículo oficial, veículo de saúde, da saúde, para apurar, isso faz parte do procedimento, eventuais responsabilidades e até possíveis crimes durante esse acidente. Pode ser. Quem vai dizer a dinâmica é a Polícia Civil, através das investigações que são de praxe nesse tipo de situação. As investigações, elas seguem, estão em andamento. Aí tem a perícia, deve ter perícia, outras diligências para apurar as causas da colisão, perícia nos veículos, tudo isso faz parte do trabalho da polícia. Não há aqui informações sobre ferimentos graves, nem motorista e nem passageiro da ambulância. Pelas informações aqui, até o motorista dá depoimento, certamente ele estava em boas condições. E aí fica o registro, né? Essa é uma rodovia, a gente sabe, uma rodovia de poucas curvas, na verdade é muito mais reta, né, do que curva, poucas curvas, mas ainda assim, por ser uma rodovia com asfalto excelente,
onde possibilita, né, a aceleração, uma aceleração considerável, no mínimo aí, considerando a velocidade da via, 110 por hora. Então é uma via de circulação rápida. Nós temos aqui, eu quero fazer até um alerta também, né, para as pessoas que têm, que têm propriedades às margens da 030, aqui mesmo mais próximo, né, mais aqui uns 5 km de Carinhanha, 4 quilômetros, tem muita fazendinha, muito sítiozinho, né, muitas casas. E o pessoal ali, eu já observei várias vezes também, o pessoal sai, acessa a estrada ou faz uma manobra para entrar na propriedade, às vezes acessando a contramão. Gente, vamos tomar cuidado sempre, né, porque é uma via perigosa. Apesar de não parecer, é uma via perigosa. Então vamos tomar cuidado sempre. Porque é uma via perigosa. Passa muito e vai aumentar ainda com essa conclusão da estrada aí de Cocos, Mambaí. Feira da Mata já está pronta ali, aquele trecho. Então vai aumentar muito o fluxo de carro por aqui. Parece que não é perigosa não, mas é uma estrada perigosa. É uma estrada perigosa. Então vamos tomar cuidado. Mais cuidado ainda. A gente sabe que acidente é acidente, né? Às vezes no, o nome já fala acidente, mas vamos fazer o máximo para evitar situações, mais situações, né, de prejuízos materiais com acidentes, prejuízos pessoais, vidas se perdendo. Eu quero aqui mandar um abraço aí à família de seu Joaquim, Joaquim Né Dias. Que Deus conforte o coração de vocês. Tenho certeza que seu Joaquim combateu o bom combate. Combateu o bom combate. Então a família continuando aí na fé, é na esperança do reencontro. Então fica o registro aqui. Seu Joaquim era da Assembleia de Deus, inclusive o velório. Deixa eu já atualizar a informação aqui. 7h33, agora informar aqui também. O velório acontece na Igreja Assembleia de Deus aí da Santa Luzia. Acontece, o velório acontece aí na igreja Assembleia de Deus da Feirinha Santa Luzia. E Deus conforte todos os familiares. Seu Joaquim nasceu, ele nasceu no dia, ia fazer aniversário agora em novembro. 1º de novembro de 52. 1º de novembro de 52. Deus conforte a todos aí. E criou muito filho, viu? Seu Joaquim tem vários filhos, não são filhos de sangue, mas são filhos de coração, de amor. Criou aí, ó, e foi um super pai zeloso, cuidadoso, né? Colocou os filhos aí no caminho do bem e deixou seu legado. Descanse em paz, seu Joaquim. Joaquim Né Dias. 7h34 no nosso Café com Notícias, 7h34.

0: Municipal aqui da cidade de Carinhanha, numa conversa com a comandante, a Poliana. Vamos então agora, já aqui com David Porto, 7h35 no nosso Café com Notícias, 7h35 agora. Vamos lá, Porto, vamos lá falar com a comandante da Guarda Municipal de Carinhanha, a Poliana. Bom dia, repórter. Vamos para as informações, então, na sua primeira participação com a gente. Bom dia, Porto.
1: Olá, bom dia, Pinheiro. Bom dia, ouvintes da Rádio Pontal. Hoje estou aqui com a comandante da Guarda Civil Municipal de Carinhanha, a Poliana Brito, para falar sobre a atuação. Começamos aí com a guarda recentemente, alguns dias já de trabalho, e eu tenho certeza que o nosso ouvinte quer saber. E a guarda, como está indo? Poliana, bom dia. Como que está indo a guarda?
2: Bom dia, David. Bom dia, Jota e todos os ouvintes da Pontal. Iniciamos, graças a Deus, com bastantes elogios. E a guarda, a nossa primeira aparição foi realmente na festa, no Encontro das Águas e dos Amigos. E durante todos os 3 dias de festa, não tivemos ocorrência, nenhuma alteração. Durante toda a festa e no circuito da festa, graças a Deus, tivemos uma avaliação muito positiva da guarda atuando aí durante a festa.
1: E o comportamento dos agentes está conforme o treinamento?
2: Perfeitamente conforme o treinamento. Eles estão tendo toda a postura nas abordagens, a postura durante a festa. E no decorrer, David, no decorrer, após a festa, nós já iniciamos o trabalho de patrulhamento, de ronda na cidade, e a postura deles condiz com o que eles aprenderam no curso de formação.
1: E a pergunta que não quer calar, e a guarda vai fazer o quê? Vai poder multar, vai poder abordar, vai poder impedir furtos?
2: Exatamente, David. O pessoal, alguns já estão com essa dúvida aí, me questionando durante... quando me encontram na rua, já me questionam. A guarda tá multando, a guarda... Ei, vê lá, tirou foto do meu carro. Realmente, David, a guarda tem sim essa autonomia de estar atuando nessas questões, né? Na organização do trânsito, no apoio aos órgãos públicos. Então, o que, que eles estão fazendo no momento? Eles estão tentando administrar melhor o trânsito de Carinhanha, que é uma grande questão para a gente do município, a gente sabe como que funciona. Então, eles fazem, advertem os motoristas que estão estacionados de forma irregular, impedindo a circulação, atrapalhando o trânsito dos motoristas que estão presentes, eles fazem a advertência. Posteriormente, eles fazem um relatório e é enviado para a Polícia Militar do Estado da Bahia, que é quem tem a competência de autuar estes veículos reincidentes, porque talvez a pessoa para uma vez no local, então a gente faz uma advertência, registra. Caso ele seja reincidente, a gente faz um relatório em conjunto com a Polícia Militar, que é quem tem essa autonomia de estar fazendo essa autuação.
1: E nesse período já tiveram multas?
2: Já sim, já tivemos a questão da reincidência que eu te falei. Então, percebendo, né, que a gente faz uma advertência e aí o motorista, o condutor, continua ali inadimplente, continua desobedecendo, né, uma ordem de uma autoridade, que a Guarda Civil Municipal é uma autoridade ali, aí a gente faz um relatório e é entregue para a Polícia Militar.
1: Alguma abordagem, alguma prisão, alguma condução?
2: Ainda não, tudo tranquilo. A gente está graças a Deus, os órgãos Polícia Civil, Polícia Militar, tem sido muito amigo da guarda aqui. Então, a gente está fazendo algumas abordagens, alguns acompanhamentos e algumas diligências em conjunto. Mas, por enquanto, nenhuma ocorrência ainda. E a guarda, David, está atuando agora no apoio aos órgãos públicos, fazendo um patrulhamento ali na Praça dos Três Poderes, Fórum, Câmara, Prefeitura, nas saídas escolares, impedindo que os menores, né, cometam algum tipo de ato infracional ou que eles possam sofrer algum tipo de acidente ao embarcar no ônibus que vem fazer a busca deles para casa, né? Para garantir a segurança dos alunos ao embarcar no ônibus escolar. Então, eles estão atuando nesses horários de maior pique no centro da cidade, nas saídas das escolas e fazendo patrulha no dia a dia, nos bairros. E as pessoas já estão solicitando, desde através de ofício, estão indo na base solicitando o apoio da Guarda Civil Municipal. E a gente está aí para isso mesmo.
1: E como que o cidadão hoje ele consegue acionar a guarda?
2: Desde, as pessoas podem estar procurando a guarda diretamente na base, onde tem atendimento 24 horas.

0: horas, na Avenida do Parque de Exposições, Engenheiro Francisco Távora. A base está localizada ali, tem atendimento 24 horas. Quando encontrar os guardas na rua, pode estar também solicitando, pedindo. E, por enquanto, ainda não temos um telefone institucional. Mas, em breve, eu vou disponibilizar aqui para vocês para passar para todos os ouvintes aqui da Pontal e para toda a população.
1: Pronto, tem muita coisa para a gente falar, mas por hoje está bom, Pinheiro e ouvintes. Poliana, muito obrigado.
0: Obrigada, David. Obrigada, Jota. Obrigada a todos os ouvintes da Pontal.
2: Obrigado, Poliana.
1: Pinheiro, daqui a pouco estou de volta.
2: Valeu, David Porto. Obrigado também. Poliana Brito, comandante da Guarda Municipal de Carinha. O trabalho está no início, ainda está sendo... A gente percebe que há ainda um ajuste, né, de funções. Dentro do treinamento que ele já tem, o treinamento é bastante amplo. Mas dentro do conceito de Guarda Civil Municipal, ainda estão sendo feitos alguns ajustes, algumas melhorias, isso é importante. E é uma evolução natural. O primeiro passo era começar. Graças a Deus começou, já uma visibilidade bem positiva aqui na cidade em relação ao trabalho desses guardas municipais. A equipe, a gente percebe uma motivação muito grande, um comprometimento com o trabalho que executam. A cidade só tem a ganhar com esses profissionais. E são profissionais mesmo, né? São profissionais mesmo da segurança. Segurança pública, claro que com o foco maior é nos bens municipais, mas hoje a guarda municipal ela é mais abrangente. Antigamente, guarda só servia para... No conceito antigo, né? Guarda só servia para olhar a praça. Uma comparação, olha para olhar a praça. E hoje não. Hoje o guarda civil municipal é um padrão polícia, né? Um padrão polícia. O preparo, a estrutura, as demandas são outras. Novos tempos. E acompanhando também a legislação que assegura, né, o maior trabalho, a maior abrangência a esses profissionais. Vamos continuar acompanhando. Um trabalho que a gente valoriza, respeita, incentiva e vamos aqui estar também divulgando os trabalhos dessa equipe valorosa aqui da nossa cidade. 7h43, o nosso Café com Notícias, 7h43, a gente fala sobre queimadas. Agora pela manhã, começo do programa. E é dando sequência ao programa de ontem. Ontem trouxemos as informações sobre essas queimadas aí de grandes proporções às margens da 030, ali depois de Zizinha. E ontem, agora pela manhã, até conversei aqui com o Dé Tonhão, também mandou um áudio aqui pra gente, né, preocupado. Vários moradores da região foram lá. Trabalharam a madrugada tentando apagar fogo, mas não estão conseguindo. Não estão conseguindo. Estão fazendo o que podem, usando a experiência sertaneja. Ali são trabalhadores rurais daquelas comunidades que estão voluntariamente, né, indo até os pontos, os maiores focos, né, para tentar conter as chamas, para que não se alastrem pela região, porque eles sabem que o prejuízo é grande. Conversei agora um pouquinho, com o secretário do Meio Ambiente, o Wendel Fábio. Fabinho, secretário do Meio Ambiente. O secretário falou o seguinte, que já conversou, já acionou o Corpo de Bombeiros, mas que eles disseram que não seria possível comparecerem à cidade. Tem hora que eu penso assim que esse Corpo de Bombeiros não serve para muita coisa, não. Para a gente aqui. Tô falando para aqui. Os bombeiros têm um trabalho extraordinário, não é esse ponto. Mas para a gente aqui em Carinhanha, ou a nossa região mais próxima aqui, eu não sei para que serve o Corpo de Bombeiros. Não sei. É lamentável, porque nós estamos falando de um bioma importante, que é o Cerrado. Nós estamos falando de árvores, estamos falando de mata, de animais silvestres, inclusive ameaçados de extinção. Mas o poder público ele é falho, né, incompetente para resolver problemas básicos, rotineiros, porque todo ano tem queimado. Mas há uma incompetência muito grande para resolver essas coisas. Eu perguntei ao secretário também sobre a... os brigadistas. E a informação é que os brigadistas, eles tiveram um treinamento aqui em Carim, mas são brigadistas voluntários. Não há uma estrutura. Tantos brigadistas, não há essa estrutura. Então são voluntários, são cidadãos comuns que participaram de um curso, para eles obterem técnicas, né, de contenção de incêndios, a segurança, inclusive, do trabalho deles nas suas próprias comunidades. Então não há brigadistas em Carinhanha, não há brigadistas. Não há uma equipe específica para ajudar a apagar fogo por aí. Não tem. Não tem. Então é um trabalho voluntário. Há até uma lei na Câmara de Vereadores que ficou só no papel, não há ainda a estrutura. Então só ficou no papel. A prática que se cria uma estrutura de brigadistas do município, essa não tem. E o ano passado nós falamos sobre isso aqui, a mesma coisinha, nós falamos sobre isso aqui, a mesma cobrança, mesma cobrança. Mesma cobrança. Agora, as pessoas que fizeram esse curso de brigadista, eu até vi as fotos algumas vezes, algumas fotos, o ano passado. Não sei se daria conta de apagar fogo, não. Parece que foi mais alguns, gente, alguns. Aqui a gente sempre fala que alguns, né? Não é todo mundo, não. Alguns ali que fizeram aquele curso, eu não sei se apaga fogo nem embaixo da ponte, que é dentro do rio. Então, em tese, seria mais simples de conter. Rapaz, ontem minha amiga Nélia de Coceirinha me mandou uma foto, um vídeo também, ontem à tarde, lá da casa dela, da região dela, mostrando ali a altura da fumaça. Porque ela até falou, Jota, a gente passou, eu e Coceirinha passamos aqui na estrada mais cedo, já tava queimando, mas tava pouco ainda. Tava pouco. Quando chegamos em casa, Olha a altura dessas chamas aqui. Ela mandou o vídeo para mim. Olha a altura disso aqui. É assustador, gente. É assustador. Aí fica o povo lá sem orientação, sem a presença, né, dos bombeiros ou do poder público para acompanhar. Fabinho tá ligado. O secretário de meio ambiente está atento. Mas vai fazer o quê, gente? Aí eu quero saber. Vai fazer o quê? Fabinho vai para lá apagar fogo? Não vai. Dá conta? Não dá. Qual a estrutura que o município tem? Nenhuma. Nenhuma. Infelizmente é o povo aí se arriscar, é o povo se aventurar. É o povo tentar. O ano passado seu Didi quase se queimou lá, ele e o outro amigo lá, e nem gente para ajudar tinha. Esse ano parece que o pessoal tá mais esperto lá. Graças a Deus, pelo menos isso. Mas é lamentável. Os bombeiros, quando vieram aqui para Carinhanha, não apagou fogo, não, mas o prejuízo de pizza foi grande. O prejuízo de pizza foi grande. Agora, apagar fogo, que é bom, nenhum. Nenhum. Aí liga, o município liga. O município liga, querendo que os bombeiros venham à cidade fazer o serviço que eles são treinados para fazer. Eu não estou nem falando aqui para apagar fogo 100%, mas dá um norte, uma orientação. Tem muito voluntário aqui que pode ajudar. É uma vergonha, sinceramente. Eu não sei para que serve os bombeiros aqui para a nossa região. Não sei para que serve. Talvez para tirar foto. Uma foto bonita aqui na ponte, no rio. Tempo de festa. Quando vem, né? Quando vem. É um trabalho extraordinário, um trabalho essencial para onde eles estão presentes, mas dizer que bombeiro serve para a nossa região aqui, sinceramente, não serve. Não serve. Desse jeito aqui não serve, não. Pode tirar da lista lá o comando aí de Guanambi, o comando de Lapa, pode tirar da lista cidades atendidas, porque isso é uma vergonha. É uma vergonha. Atenção aí, o prefeito Feira da Mata, seu Valmir, pessoal que acompanha a gente sabe que às vezes o prefeito não ouve, naturalmente, mas os assessores dele ouvem o jornal. Aqui em Carinha também, eu não sei se Chica está sabendo desse problema, mas tem que movimentar os pauzinhos lá em Salvador. Tem que movimentar os pauzinhos aí para ver o que, que acontece, porque vai queimar árvore. Aí fala assim, vamos preservar o meio ambiente. Se o filho de uma égua lá derruba um graveto do mato, recebe uma multa de não sei quantos mil. Aí, um monte de árvore queimando, matando um monte de bicho. E ninguém faz merda nenhuma, velho. Que situação complicada é essa? Falta de respeito com as pessoas, falta de respeito com a natureza. Sinceramente, algo desproporcional. É vergonhoso. Ó, a informação aqui, ó. Os moradores da região já estão empenhados lá, trabalharam a madrugada. Voltaram agora, estão acabando de tomar café, já estão saindo de volta para lá, trabalharam lá de... Já foram hoje, já tomaram café, estão voltando para lá de novo. Estão juntando uma turma aí já para ver se... Trabalha até umas 6 da tarde. Não vai dar para trabalhar meio-dia, ninguém dá conta. E até perigoso. É nesse ponto que eu falo, não é para fazer tudo. O povo quer ajudar. Mas muitas vezes o povo precisa de orientação, de material, de apoio. Então vamos lá, gente, vamos lá. Não sei se foi... Olha, esses incêndios geralmente são incêndios criminosos. Geralmente, tem números que provam isso, não acontecem aleatoriamente. O tempo não está quente para pegar para que aconteça uma queimada espontânea. Um raio cair, não foi raio. O tempo que esquentou demais, não foi isso não. Isso aí alguém botou fogo. Irresponsavelmente. Porque foram em dois pontos específicos, são em dois pontos. Vamos lá, meus amigos. Bom trabalho para vocês aí. Junta essa turma com muito cuidado, apagar esse fogo, mostrar para esses bombeiros aí, para essas autoridades, como é que vocês fazem, como é que o povo faz. Que tá difícil. É um absurdo. Olha, 7h53 do nosso Café com Notícias, 7h53. A turma das Caraíbas, né, foram lá ontem, Kleber também foi para lá ontem, e vai hoje de novo. Kleber de Zizinha, é o pessoal da região aí. Agora fica esse povo aí, na hora de fiscalizar. Se a pessoa der... lei é lei, tem que ser cumprida. Mas na hora de fiscalizar, o cidadão lá faz um... Derruba uns gás de árvore lá para... Sei lá. Precisa, a roça tem que fazer movimento. Aí aparece os fiscais lá querendo multar o trabalhador... aplicar uma multa absurda. Às vezes o cidadão está ali, ó, gente simples. Às vezes o pessoal está lá aproveitando madeira seca da roça, que acontece também, aí chega lá o Ibama lá, não sei quem, querendo multar, e bota uma multa que não paga nem a propriedade do cidadão. E nessas horas não tem ninguém para evitar o prejuízo, né? Aí, que situação é essa? Que é desproporcional, é um absurdo. Eu vou até para o intervalo, e volto já com mais informações. 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Vamos para o intervalo, volto já, 7h57 agora.
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4: Vamos nessa, minha gente, 8:01. E o seu Café com Notícias. Vamos lá. Chiquinho do Gás está lá em São Paulo ouvindo a gente. Olha o gás, Chiquinho, bom dia. Leodorinho da Sanfona, bom dia também. Vamos lá, turma, abraçar aqui também acompanhando a gente, acompanhando o nosso jornal. Também aqui acompanhando a Jusilene Brauna, bom dia. Luzia, do Julião, bom dia, Luzia. Vamos lá, pessoal, 8:02 no Café com Notícias. 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Você vai ligar para o 77998-356752, mas ele já está dançando forró, seresta, funk, o que aparecer ele está dançando. Não conto que é o gerente Helder não, viu? Não conto não. 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Vamos lá, gerente. Vamos lá, chega. Vai esperar Joel ou você mesmo? Então venha. Vamos lá. 8:04. 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
1: 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Hoje você tá nervoso, Jota Pinheiro, hoje você tá nervoso, hein? 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
0: Não,
1: mas
0: não é nervoso, é
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0: 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Devagar, gerente. Devagar, gerente.
1: 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Subiu nervoso.
0: Devagar, devagar, vai devagar. Isso, devagar. Ele não corre, não, gerente. Saiu correndo. Ei, gerente, já saiu correndo.
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0: vai. Vai com Deus, vai com Deus. Um abraço até meio-dia. Pessoal, um abraço até meio-dia no Jornal da Pontal. Agora segue David Porto com a sequência do Café com Notícias. Tchau, gente!
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0: Olá, Pontal, 8 horas e 13 minutos, programa Jornal Primeira Hora, seu café com notícias. Estamos no ar a partir de agora com a segunda parte do programa. Meu nome é David Porto e vamos juntos até as 8h30 levando muita informação. Hoje é quinta-feira, já chegou a quinta-feira, dia 30 de julho de 2026. Você que está em Carinhanha, Malhada, está em Juvenília, você que está em Uiú, Palmas de Monte Alto, você está em Feira da Mata, obrigado pela audiência. Você que está na região, no Brasil, nos acompanhando através do aplicativo. Você que está no mundo, estamos começando com muita informação a partir de agora. E a sua participação também vale no 3485-2041.
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0: E muito legal. Também muita música pra você. Daqui a pouquinho, depois, na Tassiana Lopes. E depois a gente volta com o jornal. Na sequência vem o programa evangélico. Depois vem música novamente. A programação é essa. E a qualquer momento a gente entra com o plantão, trazendo notícias de grande relevância, tá bom? 8h14, vamos de informação. Daqui a pouquinho falar sobre foragido por violência doméstica e descumprimento de medida protetiva é capturado pela polícia em Juvenília. Vamos trazer detalhes sobre o julgamento que aconteceu ontem em Carinhanha. Quatro pessoas da mesma família do povoado de Pau d'Arco, em Malhada, foram a julgamento. E o resultado eu trago daqui a pouquinho para você. Falaremos sobre política. Aquele acidente, mais detalhes sobre aquele acidente gravíssimo que aconteceu. E ontem a gente trouxe algumas informações, hoje mais cedo Pinheiro falou sobre ele, onde uma pessoa morreu na colisão entre ambulância de Cocos e um Fiat Uno aqui na rodovia BR-030 em Carinhanha. Vamos falar de reclamações, pessoal lá no município de Malhada, queixando sobre a educação.
10: Mas não só malhada, carinhanha também. 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Em nome de empresas com a gente, vamos de informação. A Polícia Militar cumpriu um mandado de prisão na última terça-feira, dia 28 de julho, contra um homem de 40 anos, identificado pelas iniciais JSS do Distrito de Porto Agrário, zona rural do município de Juvenília, aqui no norte de Minas, nossos vizinhos. A ação aconteceu após a guarnição receber informação sobre a existência do mandado de prisão em aberto contra o indivíduo. Aí o que eu fico assim, pensativo, algumas normas, elas são, têm uma finalidade e eu não consigo entender muito bem essa finalidade. Por exemplo, o cara estava foragido da justiça. Aí vem a lei chamada Lei de Abuso de Autoridade. Deixa eu reduzir aqui minha trilha. É abuso de autoridade, que é a lei onde a autoridade... Agora, não confunda. Tem muita gente que confunde. Ah, hoje em dia vocês, como jornalistas, não podem divulgar minha foto. Podemos sim. Quem não pode trazer a foto suas pra gente é a polícia. A polícia, a autoridade, ela não pode pegar a foto suas, o nome seus completo e encaminhar para a imprensa. Aí eles dizem que está fazendo a exposição da figura do... investigado, acusado. Embora pode mandar quando é foragido, viu? Se caso for foragido da justiça, aí a polícia pode mandar a foto, o nome completo, para que a imprensa divulgue e ajude na captura. Mas sendo assim, o cara estava foragido da justiça, foi preso, e aí vem o negócio de mandar só iniciais. Eu gosto de publicar com o nome completo e com a foto também, porque aí já é um serviço de utilidade pública, é interesse público, a imprensa tem que trazer. Ou seja, o cara já agrediu a mulher várias vezes, tem um mandado de prisão por conta disso. De acordo com os detalhes repassados pela polícia, a nossa reportagem, o homem era procurado por um crime de violência doméstica cometido no ano passado, em 2025. Apesar de já responder pelo crime anterior, o autor, esse senhor de 40 anos, não é nem senhor, está novo, está jovem, 40 anos, ele continuou cometendo as suas infrações, na verdade, crimes. A polícia informou que há outro boletim, ou na verdade, outros boletins de ocorrências que já foram registrados contra ele apenas neste ano 2026. Envolvimento com crime de ameaça e descumprimento de medida protetiva de urgência. Quando a justiça ela determina o seu afastamento de uma certa pessoa por proteção, é mais comum no caso de violência doméstica, seja contra a mulher, no âmbito da Lei Maria da Penha, seja contra a mãe, seja contra alguém, uma mulher, geralmente utiliza essa medida protetiva de urgência, que é quando proíbe você de aproximar daquela pessoa. E aí ele vinha violando essa norma. Alguns desses novos registros, desses novos crimes desse elemento, ocorreram neste próprio mês de julho e aí ele foi capturado. Segundo o comando militar, na verdade o agrupamento militar, o pelotão que realizou o cumprimento, que é a polícia lá de Juvenília, após receberem a denúncia, eles intensificaram as diligências no distrito de Porto Agrário e lograram êxito ao localizar o suspeito. O homem ele foi preso e também conduzido à delegacia de polícia judiciária. Polícia Judiciária é a Polícia Civil, onde foi entregue à autoridade competente para as providências legais cabíveis. 8:19. Então, mais um homem preso por descumprimento de medida protetiva, por agressão contra a mulher, no âmbito da Lei Maria da Penha. Crime que é bastante recorrente aqui na nossa região, viu? Bastante recorrente. Por exemplo, essa região de Carinhanha, Malhada, não vou colocar nem essa região, esses municípios de Carinhanha e Malhada, aí vem depois Serra do Ramalho, Iuiú, que não fica para trás, essa taxa de crime é muito alta. Nós até já comentamos aqui no programa como que a modernidade ela chega e crimes que pareciam ser crimes lá da era antiga, crimes, vamos colocar, paleolíticos, eles estão acontecendo com maior frequência, aparentemente, na nossa região. Eu sei que tem aquela parte que é a globalização. É quando tem-se tecnologias que dão mais acesso a algo. Hoje nós temos tecnologias que mostram mais, que levam mais esses casos à presença, ao conhecimento da polícia. Então tudo isso aí interfere, obviamente. Mas são crimes que tem demais, viu? Eu acredito que tinha uma música, acho que você se lembra, uma música de Atitude Feminina, que dizia que a cada 15 segundos, não, a cada 5 minutos, era 15, a cada 5 segundos ou 15 segundos, uma mulher é agredida no Brasil. E a realidade não é nem um pouco cor-de-rosa. Lembra dessa música? Pois é, tinha naquela música lá, Rosas, que Atitude Feminina cantava. Eu até pesquisei recentemente qual o dado de hoje, se já tinha melhorado bem. E eu tive a surpresa de que não melhorou praticamente nada. A diferença foi de poucos segundos. Se antes, cada 15 segundos, uma mulher era agredida no Brasil, parece que agora são 18 segundos. A cada 18 segundos, uma mulher é agredida no Brasil. Um resultado, conforme ONGs que fazem pesquisas, né? Instituições de pesquisas para esse tipo de crime. E aí, quando você coloca 18 segundos, uma mulher é agredida no Brasil, você está falando de crimes que chegam ao conhecimento da polícia. Que chegam, ou seja, a cada 18 segundos a polícia é acionada por um crime, que uma mulher foi agredida. Imagina quantos crimes que acontecem que não chega para a polícia. Você imagina, eu acredito que não chegam, 50% dos crimes não chegam para a polícia. Tantas agressões, principalmente agora que se modificou a forma de entendimento dos crimes, hoje uma certa discussão aí já se enquadra como misoginia, que enquadra como crime de violência contra a mulher. Sendo assim, meu irmão, eu acredito que 20% dos crimes vão para o conhecimento da justiça, principalmente em locais de interior, a exemplo da nossa região. Interior, cultura, a cultura ela é muito forte ainda desse tipo de crime. E aí acaba que muitos ficam sem chegar ao conhecimento das autoridades. 8 horas e 23 minutos, você está ouvindo a Rádio Pontal.

0: 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Super Pomada Nova Mistura também está com a gente, 8 horas e 27 minutos. Daqui a pouquinho falar sobre o júri que aconteceu ontem aqui na cidade de Carinhanha. Você que está aí acompanhando o programa, querendo saber o que aconteceu, daqui a pouco te falo, viu? Teve duas absolvições, uma desclassificação e uma condenação. 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Sobre o júri que você estava querendo saber. Ontem aconteceu um julgamento na sede do fórum da comarca de Carinhanha. E aí, David, o que aconteceu? Um crime que aconteceu em Pau d'Arco agora foi julgado. Quatro irmãos, eles eram acusados, foram réus pelo homicídio, pelo crime contra Daniel, contra Hugo Araújo Nascimento. Quatro réus. Vou trazer aqui de forma bem resumida, que o tempo já passou. Mas então, quatro réus acusados de um homicídio qualificado no Pau d'Arco. A vítima foi o Hugo Araújo Nascimento. Eles mataram Hugo Araújo Nascimento, segundo a denúncia inicial. Os jurados, depois de todo o embate entre defesa e Ministério Público, os jurados entenderam que dois desses não tinham praticamente cometido o homicídio. Eles foram absolvidos. Quais foram absolvidos, David? Olha, foram absolvidos o Daniel dos Santos Silva e a Elisane dos Santos Silva. Esses dois foram absolvidos no júri. Teve um dos irmãos, o Elias Santos Silva, ele teve o crime desclassificado. Em vez da acusação de homicídio, ele foi colocado como praticante de uma lesão leve. Então, de homicídio para lesão leve já é uma conquista gigantesca. Então, o crime foi desclassificado de homicídio para lesão leve do Elias Santos Silva. Nesse caso, dois dos réus foram absolvidos. Um crime desclassificado, Elias, e um foi condenado. Quem foi condenado? Foi o Tenilson Santos Silva. Ele foi condenado, sendo aí a tese da defesa. A defesa tentou emplacar que ele agiu em legítima defesa. O Ministério Público refutou isso. O jurado não engoliu essa tese de legítima defesa e ele foi condenado a 12 anos de prisão pelo homicídio de Hugo Araújo Nascimento, tá bom? O juiz foi Dr. Arthur Antunes, o promotor foi a promotora doutora... Deixa eu só buscar aqui o nome completo da promotora que eu acabei me esquecendo. Eu quero trazer o nome dela completo desse caso. Foi a mesma promotora de justiça que a gente trouxe, que agora está vindo aí pela comarca, é a promotora da comarca, que vem realizando um excelente trabalho, botando firme. Eu assisti um pouco do julgamento já feito aí com a acusação dela e, de fato, joga duro. A doutora Michele Queiroz de Oliveira, tá? Michele Queiroz de Oliveira foi a promotora e a defesa foi colocada aí por uma defensoria pública para defender esses quatro. Um advogado muito bom, que eu acabei me passando o nome dele aqui. Um advogado muito bom que esteve aí nessa defesa. Agora, 8h34, na sequência, está vindo aí Tarciana Lopes. Diz que, lembra que eu falei para você que tinha muita música vindo por aí? Pois é, tá na Pontal, meu irmão, tá legal. Na sequência vem Tarciana Lopes. Eu volto meio-dia, até lá.
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0: junto com você. Muito bom, amores. Tá na Pontal, tá legal. Começando por aqui o Bom Dia Pontal. E aí, como é que você tá? Tudo bom aí com você, com a saúde, com a família, no trabalho? Eu espero que esteja tudo muito bem. E se não tiver tudo bem, se lembra sempre, ó, que tudo passa e vai ficar tudo bem. Você estava acompanhando a programação jornalística da Rádio Pontal FM, o jornal Primeira Café com Notícias, né? Com Jota Pinheiro, David Porto, que retornam ao meio-dia. E a partir de agora, o nosso bate-papo começa, hein? Hoje, meus amores, 30 de julho do ano 2026, penúltimo dia do mês de julho. Vocês já olharam à noite para o céu, como é que a lua está linda, meus amores? Porque é lua cheia. Estamos no inverno brasileiro, o signo do mês é leão.
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0: Hoje, 30 de julho, comemora-se o Dia Internacional da Amizade. Esse dia ele foi criado pela Organização das Nações Unidas para promover a paz e a união entre os povos. Também é Dia Mundial contra o Tráfico de Pessoas. Data para alertar o mundo sobre esse crime e proteger os direitos das vítimas. Também é Dia Nacional do Cirurgião Geral, uma homenagem aos médicos que cuidam de cirurgias gerais no Brasil. O nosso carinho, o nosso respeito e a nossa gratidão. Muito bem, meus amores. Hoje, quinta-feira, quintou. Uma quinta-feira muito especial para você, repleta de coisas boas. Aqui no nosso Bom Dia Pontal, daqui a pouco a mensagem positiva. Você acompanha muita música boa. De hora em hora tem Pontal Notícias, você muito bem informado. O Bom Dia Pontal, você também vai acompanhar, meus amores. No final do programa, a mensagem de otimismo. Hoje, quintou. Quintou é dia de quê? Hã? Isso mesmo, TBT musical, tá? TBT musical da Pontal durante o nosso programa. Tudo isso e muito mais, e claro que tem a sua participação. Já vai mandar o seu bom dia pra mim no nosso WhatsApp da Pontal? Faça o seguinte, hoje quinta-feira, TBT musical, né? Quintona maravilhosa, abençoada, agradecendo sempre a Deus por mais essa oportunidade de estarmos juntos aqui pela Pontal FM, tá? Você manda coraçãozinho aqui no nosso WhatsApp Pontal, vamos encher a nossa manhã de muito amor, o nosso Zap da Pontal aqui. Muitos coraçõezinhos, você pode enviar aqui o emoji no WhatsApp da Pontal. Coraçãozinho com seu nomezinho. Vamos lá então, cadê você? Tá ouvindo de onde? Abraço pra Edinalva, tá no alto da colina, já tá ligadona aqui na Pontal. Bom dia, Edinalva. Bom dia, Dona Josa. Bom dia, Cheiroso. Abraço pra Jandira de Porto Agrário também, já chegou por aqui no nosso WhatsApp da Pontal. E você também tá ouvindo? Manda pra cá coraçãozinho no nosso Zap da Pontal, enchendo esse dia de muito amor. 8h40. E para começar super bem o nosso Bom Dia Pontal desta quinta-feira, eu vou trazer já um TBT daqueles maravilhosos para a gente curtir, aquela nostalgia boa, um sucesso com Michael Jackson, Billie Jean. Esse sucesso foi lançado em 2 de janeiro de 1983. Ele faz parte do álbum Thriller, do ano de 1982. E vamos conferir agora então esse sucesso, né? Uma nostalgia boa aqui no rádio ao som do Michael Jackson.
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0: 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Zezé de Camargo e Luciano, irmão da Lua, amigo das estrelas. O nosso Bom Dia Pontal. Um abraço muito carinhoso e especial para você que nos ouve. Já manda aqui coraçãozinho no nosso WhatsApp da Pontal. Oi, Edson Mascate, em Alagoinhas. Um abração para você, Edson. Mandou aqui a mensagem com um coraçãozinho assim, ó. Levanta a cabeça e vai em frente, porque Deus já te fez um vencedor. É isso, sobre isso, hein? Um abraço também para Marileide Farias, tá ligadona aqui na Pontal. Né, Marileide, um abraço muito especial para você. Já mandou coraçõezinhos também aqui. A Neide lá do Julião. Ô, Neide, bem-vinda ao nosso Bom Dia Pontal, meu bem. Fica à vontade aqui comigo. Quem mais aqui? A Luzia do Julião mandou os coraçõezinhos aqui também. Bom dia, amada. Tô por aqui ouvindo essa voz maravilhosa. E toca o Leonardo para me ouvir. Tenha um lindo fim de semana com Deus. Ô, Lu, obrigada, viu? Pela participação aqui, mandou manda coraçõezinhos também você aí, que tá ouvindo a Rádio Pontal. Vamos encher o nosso dia de energia boa e de muito amor. Faltando 10 minutos para as 9 horas da manhã, é hora da nossa mensagem positiva.
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0: Meus amores, a mensagem de hoje diz assim: quando o corpo pede calma. Dias atrás, eu li que as borboletas descansam quando chove, porque a chuva danifica suas asas. Então, hoje eu tô aqui para te lembrar que não tem problema nenhum você descansar durante as tempestades da sua vida, tá? Assim como a borboleta, você também voará. Ou no caso, você também vai seguir em frente quando tudo passar. Durante anos, muita gente aprende a receber elogios justamente quando está ultrapassando o próprio limite. Aí acaba trabalhando cansada, sorri no automático, responde que está tudo bem e continua. Por fora, eficiência, mas por dentro, um corpo acumulando sinais que ninguém vê. Depois de algum tempo, o sono deixa de reparar. A memória falha, a paciência diminui, o barulho incomoda. Uma tarefa pequena parece exigir a energia de um dia inteiro. Mesmo nessas horas, parar pode trazer culpa, porque fomos treinados a achar admirável quem suporta sem interromper o ritmo. É assim mesmo? Quando a exaustão ela chega, meus amores, o organismo ele perde interesse por discursos sobre produtividade. Ele produz menos luz, menos conversa, menos obrigação de parecer disponível. O sistema nervoso também conhece o esgotamento de viver como se alguma urgência estivesse sempre prestes a acontecer. Por alguns dias, talvez o mundo precise continuar sem a sua melhor versão. A roupa pode ficar por dobrar, a mensagem pode esperar, o compromisso que não é essencial pode sair da agenda. O descanso, ele começa justamente onde a performance deixa de comandar tudo. As borboletas, elas se recolhem quando a chuva ameaça danificar suas asas. Elas não discutem com o tempo e nem tentam provar resistência. Depois, quando o corpo encontra condição, o movimento volta por conta própria. Talvez mais lento, talvez menos disposto a obedecer às velhas cobranças, mas volta firme e forte. Há cansaços que pedem cama, que pedem tempo, calma. Outros cansaços pedem uma vida que pare de exigir tanto heroísmo todos os dias. Ei, moço, ei, moça, continue, não desista. Mas se o corpo pedir um tempo, obedeça, viu? Descanse. E ó, depois, volte a fazer o seu melhor. O melhor possível, claro. dentro das possibilidades que você tem. Enquanto não tem possibilidade de fazer ainda melhor. Tá bom? Que você pense nisso com muito carinho, né? E se o seu corpo pedir aí descanso, obedeça. Porque o nosso corpo, ele dá sinais, né? E a gente deve reconhecer que a gente não dá conta de tudo, né, minha gente? E às vezes não dá conta de tudo não é um sinal de fraqueza, né? É um sinal de maturidade, tá bom? Portanto, desacelere mais, tá bem? Ó, respira fundo. E tá tudo bem, viu? Tá tudo bem você tirar seu tempinho pra descansar, priorizar a sua rotina, priorizar você, tá bom? Que você descanse aí sem culpa, porque fazer pausas também faz parte do nosso processo de crescimento, tá bom, meus amores? E ó, que você nunca se esqueça que tudo passa. E vai ficar tudo bem.

0: Tá na Pontal, tá legal. Que música linda, Lenine, aqui no Som da Pontal. A música Paciência. O nosso Bom Dia Pontal, após a nossa mensagem positiva. Gostou da nossa mensagem de hoje? Parou um pouquinho aí para refletir no que a nossa mensagem passou, a mensagem que nós passamos para você aqui. Bom dia, amada. Tô por aqui, ouvindo essa voz maravilhosa. Pronto, isso aqui já foi, né? Pronto. Mais coraçõezinhos aqui, ó. Bom dia, Pontal. E um monte de coraçõezinhos aqui. Quem é que mandou essa mensagem? Deixa eu abrir aqui o WhatsApp pra ver se tem um nomezinho. Santina Moura. Um abraço, minha amiga. Como é que você tá? Tudo bom? Mais coraçõezinhos aqui na nossa manhã. Tá, já tô por aqui, hein? Desde as 4h30 da manhã, ouvindo do Assis Erruela. E manda um alô pra nós aí, que estamos ligadinhos ouvindo você. Elivânia, Heloísa, Raquel, Enzo Jonathan. Falei com o Enzo Jonathan ontem. Ô, Enzo, beijo, meu amor. E também abraço aí para o esposo da Elivânia, o Eugênio. E, claro, todos os vizinhos da Elivânia ouvindo Bom Dia Pontal através do som aí da Elivânia. Um alô para quem aqui? Para Equipamos em Manga, Minas Gerais. Edilon, um abraço, Edilon. Como é que tá? Tudo bem? Bem-vindo ao nosso Bom Dia Pontal. Todos aí, abraço para todos da Equipamos em Manga, Minas Gerais. Bom dia também para quem que tá mandando mais coraçõezinhos. Vamos lá, coraçõezinhos no nosso zap da Pontal aqui, ó. Tida, bom dia, minha linda. Deus te proteja. Amém, Tida. Proteja todos nós, viu? Abraço muito especial para você. A Elivânia mandou aqui muitos coraçõezinhos, mas mandou agora. Ah, que linda essa rosa! Ah, Elivânia, é rosa do deserto? É? Ah, mandou as fotos aqui. Gente, ó, que coisa linda, bem cuidadinha. Amei, Elivânia. Acho que é a rosa do deserto, não é isso, Elivânia? Beijo, viu? 9 horas aqui na nossa manhã. Deixa eu trazer as previsões astrais.
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0: Muito bem, as primeiras previsões.
1: Confira as previsões para Áries, Touro e Gêmeos.
0: Você do signo de Áries, arianos e arianas, bom dia, é o seguinte. As estrelas protegem a convivência com as pessoas próximas, favorecem novas amizades e prometem energias para lá de positivas para um encontro com o pessoal. O serviço ele deve render logo cedo, porque a sua criatividade vai estar em alta e as coisas vão se desenrolar rapidinho. As vibes positivas desta quinta favorecem relacionamentos e você pode se destacar em tudo que envolva comunicação. A sintonia com o par tem tudo para crescer agora. A paquera pode surpreender e uma amizade com benefícios pode emplacar quando você menos esperar. A cor do dia preto, 10, 16 e 52 são números da sorte. Você aí do signo de Touro, atenção! O horóscopo do dia diz o seguinte, hein, Touro? Que a maior parte da sua atenção, ela deve se voltar e se concentrar no desenvolvimento da vida profissional. E com as boas energias enviadas pelas estrelas, vale a pena colocar o seu foco no serviço e botar as mãos na massa para conseguir o reconhecimento que você merece. É um ótimo momento para fazer planos para o futuro, programar uma compra e pesquisar os melhores preços. Você vai identificar uma pechincha e pode fechar um ótimo negócio. Cuidados extras com a aparência vão movimentar a conquista. Violeta é a cor para hoje, 39, 57 e 18 são números da sorte. Alô, você do signo de Gêmeos. Geminianos e geminianas, bom dia, bom dia. Atenção, hein? Será mais fácil planejar uma viagem, aprender mais ou fortalecer os laços com pessoas que estão longe. O astral ele vai ficar mais descontraído e há sinal de diversão à noite. Seu otimismo vai seguir em alta e favorece qualquer atividade em equipe. Aproveite para mostrar o seu lado sociável e animado, trocar experiência com os colegas e melhorar o contato com gente de fora. Seu jeito divertido e alto astral não passa despercebido, seja pessoalmente ou nas redes sociais. Cinza é a cor do dia, 33, 6 e 17 são os números da sorte. Daqui a pouco, meus amores, mais previsões astrais aqui no nosso Bom Dia Pontal. Porque tá na Pontal? Tá legal! 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Hora do intervalo, volto já trazendo a primeira edição do Pontal Notícias, você bem informado. E você aproveita o intervalo, manda pra cá coraçõezinhos no nosso zap da Pontal com o seu bom dia e o seu nomezinho também. 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
2: Pontal Notícias, vamos conferindo informações na nossa manhã. A primeira edição no ar. Presidência da República sanciona leis de proteção às mulheres. Propostas foram aprovadas em julho pelo Congresso Nacional. Gécio Passos traz as informações.
3: Duas leis para a proteção das mulheres foram sancionadas nesta quarta-feira pela Presidência da República. A primeira exige a divulgação do Ligue 180, que é a central de atendimento à mulher, nos meios de comunicação e em locais públicos e privados de grande circulação, como escolas, hospitais e igrejas. O serviço 180 está disponível 24 horas por dia e também funciona pelo WhatsApp no número 61 9610 0180, ou pelo e-mail central180@mulheres.gov.br para atender denúncias de violência contra a mulher. A outra lei, conhecida como Pix Pensão, garante o pagamento automático da pensão alimentícia. O recebimento deve ser autorizado pela Justiça para evitar novos pedidos judiciais em caso de inadimplência. A transferência será automática e pode ser feita em qualquer fase do cumprimento de pagamento de pensão. Caso não haja saldo suficiente em conta, os recursos do devedor devem ser congelados até o limite da prestação em atraso. A medida também pode alcançar ativos financeiros de empresários individuais, mesmo quando a conta estiver vinculada à atividade empresarial. As duas propostas foram aprovadas em julho pelo Congresso Nacional. Da Rádio Nacional em Brasília, Gésio Passos.
2: Obrigada, Gésio, pelas informações.
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2: 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Próxima edição do Pontal Notícias, aqui você vai acompanhar a partir das 10 horas da manhã, ok, meus amores? E por aqui, o Bom Dia Pontal, tô de volta com muita alegria no seu rádio.
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2: Lindo dia pra você, pra mim também.
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2: 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Tá legal. 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Fica ali próximo à Eletromóveis Carinhanha, ok? 9 horas e 19 minutos, daqui a pouco tem a... mais previsões astrais no nosso Bom Dia Pontal. Você é do signo de Libra, aliás, de Câncer, Leão e Virgem. Pronto, a segunda parte. Certo. Daqui a pouco no nosso Bom Dia Pontal. Deixa eu mandar mais beijo aqui no nosso Zap da Pontal, que tá assim recheado, repleto de muito amor, de muito coração, de muitos coraçõezinhos. Ô, Tassi, tô ligadinha no programa. Lucy, tu volta bonito. Ô, Lucy, obrigada. A Marilene Santos, bom dia, lindona. Coraçãozinho aqui no nosso Zap da Pontal. Quem mais tá aqui comigo nesta manhã enviando o seu coraçãozinho? Que maravilha ter você aqui junto comigo. Ó, lembrando que você manda o coraçãozinho, mas não esqueça de mandar seu nomezinho também, tá bom? Pra mim mandar aquele alusão todo especial. 9 horas 20 minutos, bom dia Pontal.
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2: Tem sucesso do Rei Vaqueiro.
4: Família,

0: na Pontal, tá legal? Rei Vaqueiro, quem manda em mim sou eu. Aqui o Rei Vaqueiro, minha gente. Que é... Ele é... Esse cantor aí, esse artista que tá estourado, hein, gente? E ele tá se destacando aí no cenário musical nordestino, né? Com essa voz grave. E faz parte, sabe, do Sugarcane Produções, que é o escritório do Wesley Safadão, tá? Rei Vaqueiro aqui no Som da Pontal. E agora, hora de conferir as previsões astrais.
1: Confira as previsões para Câncer, Leão e Virgem.
0: Alô, você dos signos de Câncer. É um bom dia para encerrar assuntos pendentes antes de se envolver em novas tarefas. O serviço vai correr melhor se você prestar atenção ao seu sexto sentido. Se está procurando emprego ou quer trocar de carreira, você pode ter boas novas hoje. As mudanças estão com a corda toda e você pode aproveitar essa vibe na vida pessoal também. Encerrar um ciclo é importante para abrir espaço para as energias positivas circularem. A atração física movimenta a conquista, mas também vai ajudar a apimentar os momentos de intimidade. Portanto, se joga! Salmão é a cor do dia. 9, 10 e 19 são números da sorte. Você do signo de Leão. Bom dia, bom dia! Tudo corre melhor se você agir junto com os colegas. Sua habilidade para estar lidando com os outros será o grande diferencial desta quinta. O que favorece uma parceria ou sociedade com pessoas que estão atrás dos mesmos objetivos que você. Aproveite os momentos de folga para ficar bem perto de quem é importante em sua vida. A sua estrela vai brilhar nos relacionamentos e a companhia dos amigos deixa tudo ainda melhor. O romance promete momentos para lá de perfeitos. Se você está afim de compromisso, saiba que um lance recente pode se firmar. Número da sorte 6. Números da sorte 6, 51 e 40. Azul claro é a cor do dia para você. Signo de Virgem é o seu. Atenção ao que os astros dizem para vocês nesta quinta-feira. Você conta com seu jeito prático na hora de lidar com tarefas que podem ser feitas rapidinho. Se quer tentar algo diferente ou está em busca aí de trabalho, pode receber uma boa notícia logo cedo. Cultive contatos importantes na vida profissional mais tarde. Se você agir com disciplina, até alguns cuidados simples trazem bons resultados hoje. Adotar atitudes saudáveis será mais fácil pela manhã. As oportunidades de se destacar na paquera serão maiores se você está de olho em um colega. Azul é a cor do dia. 9, 12 e 3 são números da sorte.
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0: tá na Pontal, tá legal. Leonardo, liga lá em casa. Abraço pra Luzia e no Julião. Ô Lu, beijo pra você. Boa quinta-feira, viu? Amores, hora do intervalo. Mas antes de irmos pro intervalo, deixa eu trazer um recado aqui pra você que tá me ouvindo nesta manhã. 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Vai ser no capricho, não vai? 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Ok? Vamos trazer um intervalo agora? 9h32.
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6: 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Tá na Pontal, tá legal? Meus amores, esse é o Bom Dia Pontal. É a quinta-feira, quintou, penúltimo dia do mês de julho. E ó, daqui a pouquinho uma brincadeira pra gente descontrair aqui na nossa manhã, valendo brinde aqui, tá bom? Já falo como é que você vai participar aqui comigo pra ganhar esse presente que eu tenho aqui pra você. Tá certo? 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
0: Ok, bom dia, você do signo de Libra, atenção! O seu lado diplomático e encantador vai seguir em alta e ajuda a convencer os outros. A criatividade será um grande trunfo para impressionar geral e se destacar no serviço, ainda mais se agir em parceria ou começar uma sociedade. Planos para uma viagem à noite vão contar com boas energias, a sorte promete sorrir para o seu lado e vale a pena fazer uma fezinha. Com seu carisma no modo turbo, o romance e a companhia prometem fortes emoções e você tem tudo para viver momentos inesquecíveis. 38, 56 e 29 são números da sorte. A cor do dia é rosa. Alô, você do signo de Escorpião. Será mais fácil lidar com tarefas de rotina hoje, o que pode ser muito útil para finalizar as pendências no serviço. Aproveite para resolver tudo rapidinho. Assuntos antigos ou ligados à família vão ganhar destaque. À noite, o astral é perfeito para curtir sua casa, planejar uma reforma e jogar fora tudo que estava encostado ou que você não usa mais. Retomar contato com parentes distantes ajuda a aquecer o coração. O romance fica mais sólido e um programinha caseiro deve cair muito bem. Azul marinho é a cor do dia. 53, 42 e 24 são números da sorte. Vou falar agora com você do signo de Sagitário. Atenção, você segue dando um show em tudo que envolva comunicação. Aproveite para trocar ideias, conhecer gente nova e expandir seus contatos profissionais. Seu raciocínio rápido tem tudo para causar uma ótima impressão. A diversão também está garantida mais tarde e o seu jeito descolado tem tudo para encantar. Dar uma volta ao ar livre será uma ótima pedida, mesmo que seja aí só no seu bairro. A paquera conta com um astral mais leve e o seu charme será notado. Amarelo é a cor do dia, 57, 21 e 12 são números da sorte. Aqui no nosso Bom Dia Pontal, chegando mais sucessos pra gente curtir. Ó, Bob Marley, TBTzão Musical, essa é do ano de 1977. Thriller Buds, essa famosa canção do Bob Marley que vamos curtir agora. Não,

0: Tá na Pontal, tá legal, aqui na nossa manhã, curtimos Henrique Juliano logo logo. O Bom Dia Pontal, vamos destacar agora, meus amores, as últimas previsões astrais, tá? Você que tá ouvindo o Bom Dia Pontal e já fica aí na expectativa para conferir o que o Astrologia diz para o seu signo, então vamos lá?
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0: Capricornianos e Capricornianas, bom dia, como é que tá aí o dia de vocês? Tudo bom? Então, há sinal de ótimas energias em tudo que envolve grana hoje. Logo cedo, comprar algo para a família será uma ótima pedida e pode dar, até dar um passo mais sério se você sonha com a casa própria. O astral ele é positivo para o seu bolso, mas terá que pegar firme no serviço. Afinal, o dinheiro não vai cair do céu. Ainda bem que o seu esforço tem tudo para ser recompensado e pode render aumento, bônus ou até um cargo melhor. Sua atenção pode se voltar aí para outros assuntos e talvez a vida amorosa vai ficar meio devagar, quase parando. Pink é a cor do dia, 31, 40 e 51 são números da sorte. Alô, você dos signos de Aquário, aquarianos e aquarianas, bom dia e as previsões. Seu jeito ousado, ele ajuda a ter boas ideias na hora de correr atrás dos seus interesses. O dia é mais do que favorável para resolver questões pessoais. À noite, os momentos de lazer vão seguir em destaque e a diversão ela vai rolar numa boa. As tarefas que dependem da sua iniciativa serão as mais promissoras hoje. A convivência com os colegas vai ganhar um pouco mais de otimismo e um bom papo ajuda a alinhar as ideias. Lua e Marte vão turbinar suas chances de sucesso se você está de olho em alguém. Verde é a cor do dia, 31, 32 e 24 são os números da sorte. Alô você do signo de Peixes. A vontade de ficar no seu canto dá o tom hoje, porque seu pique pode cair um pouco. Em compensação, sua intuição vai estar afiada e será importante ao lidar com o dinheiro logo cedo, tá? Vai se sentir mais confortável para assumir tarefas que podem ser feitas a sós ou em casa. Aproveite esse astral favorável para estar adiantando algumas coisas logo cedo, já que pode identificar boas oportunidades de encher o bolso. Se aquela paquera não tem rolado como esperava, talvez seja a hora de dar uma chance a um ex. A vida a dois vai ficar mais tranquila. Números da sorte 14, 40 e 13 e a cor do dia é azul esverdeado.
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10: Pontal Notícias, vamos conferindo informações na nossa manhã, mais uma edição no ar. Mais da metade das brasileiras já sofreu algum tipo de violência. Sara Kines, repórter, traz a matéria completa.
11: Pesquisa aponta que mais da metade das brasileiras já sofreram algum tipo de violência de parceiros. Por outro lado, apenas 11% dos homens que se relacionaram com mulheres afirmam ter praticado agressões contra parceiras ou ex-parceiras. Os dados foram divulgados nesta quarta-feira pelo Instituto Patrícia Galvão e Instituto Locomotiva e fazem parte do estudo 20 anos da Lei Maria da Penha, Percepção da Sociedade Brasileira. Os pesquisadores destacam o aumento de 45% nos atendimentos na Central de Atendimento à Mulher em 2025, em comparação com o ano anterior. Os números equivalem a 425 casos por dia. Entre as dificuldades apontadas pelas entrevistadas para denunciar o parceiro violento estão a sensação de impunidade, citada por 56% das mulheres, e a demora da justiça para conduzir processos de violência doméstica, mencionada por 39%. Para 7 em cada 10 entrevistadas, os homens ainda não entendem que algumas atitudes se tratam de violência. A violência mais comum relatada pelas mulheres é a psicológica, seguida pela física. Nas situações em que presenciam violência contra a mulher, a maioria das entrevistadas declara que chamaria a polícia ou outras autoridades. Já entre os homens, a resposta mais comum é a da intervenção direta, com ou sem uso de força. De cada 4 mulheres, 3 citaram a Delegacia da Mulher como o canal de apoio mais conhecido. O estudo ouviu 1.500 pessoas a partir de 16 anos de todas as regiões do país. Para os pesquisadores, os resultados indicam avanços promovidos pela legislação, mas a violência de gênero se mantém como uma questão estrutural no país que demanda a atuação articulada do Estado. Sancionada há 20 anos, a Lei Maria da Penha representa um marco legal no enfrentamento à violência doméstica e familiar contra as mulheres no Brasil. De cada 10 mulheres ouvidas, 7 sentem que essa lei tem impacto real na vida das mulheres e mais da metade se sente mais protegida pela existência da lei. Para 3 em cada 4 brasileiras, a lei faz com que elas se sintam mais conscientes sobre os riscos de sofrer violência. Para a maioria das mulheres, antes da Lei Maria da Penha, a impunidade era maior e a proteção às vítimas era menor. 9 em cada 10 mulheres afirmam conhecer a previsão da lei para casos de violência física, mas menos da metade conhece a inclusão da violência patrimonial entre as formas de violência previstas na lei. Com informações da Agência Brasil, da Rádio Nacional em São Paulo, Sara Kines.
10: Obrigada, Sara, pelas informações.
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10: A número 1 do seu rádio. Na Pontal, tá legal? Meus amores, de volta às 10h08, um ótimo dia, ótima quinta-feira. Vamos juntos e próxima edição do Pontal Notícias é a partir das 11 horas da manhã, ok? 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É, daqui a pouco, a sua participação no nosso WhatsApp 34852041. 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Abraço bem especial para o amigo Marcos Fogaça. Marcos Fogaça, dentista lá da UBS, Angico. Abraço para todos aí de Angico. Também ligados com a gente. Marco, bom trabalho para você aí, meu amigo. Tem Charlie Brown Júnior agora. Bom.

0: Tá na Pontal, tá legal. Britney Spears aqui no nosso Bom Dia Pontal. Também Charlie Brown Jr. Tá na Pontal, tá legal. Amores, daqui a pouco tem a participação, a sua participação. Você que tá ouvindo Bom Dia Pontal, vai participar com a gente de uma brincadeira bem legal aqui também pra ganhar um super brinde, tá bom? 10h18, Bom Dia Pontal. 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
0: Antes de você ir, ó, eu vou começar uma brincadeira já com o nosso ouvinte, mas vou começar com você agora, rapaz.
1: Maria!
0: Ei, negão China!
1: Usando eu de cobaia aí, é?
0: Vou usar o seu cobaia. Vamos lá, Helder. Hoje é o seguinte, vamos fazer uma coisa diferente aqui, sem pergunta, vamos cantar? E é o seguinte, eu vou soltar aqui, é pra completar a música. Completar a música, Helder. Ó, a gente nem combinou isso, viu? O Helder chegou aqui, eu já tô falando com ele aqui no ar. Mas essa música é um clássico, hoje é quinta-feira TBT, um clássico do Chitãozinho Chororó, Evidências. Você conhece essa música, não conhece?
1: Conheço, mas...
0: Conhece, pronto. Ó, vou soltar aqui. Pronto, eu vou soltar aqui um pouquinho, você vai completar ela, Helder. Vamos ver se o Helder é bom na cantoria, China. Negão China. Ouça aí, Helder, ouça aí, ó.

0: cadê?
1: Paz, deu mais branco aí.
0: Não acredito.
1: Chega de não sei o que lá aí, já chega.
0: Quase.
1: Quase acertei aí.
0: Quase.
1: Você não deixou nem tempo de eu pesquisar aqui.
0: Mas, rapaz, não pode pesquisar, não. Que aqui, isso, tá, Brasil?
1: Aí você colocou uma mão. Eu não tinha nem nascido quando essa música foi lançada, Chitãozinho Chororó.
0: Não é possível, não, Helder. Você é de qual ano? Porque 70, essa... Pronto. Essa música é de 90.
1: Ah,
0: como
1: era,
0: assim?
1: Era novinho, tá vendo?
0: Olha.
1: Ainda era novo ainda.
0: Ela foi composta em 1989 por Paulo Sérgio Vale e José Augusto. E foi gravada por Chitãozinho e Chororó no ano de 1990. Não é possível que você não... Isso aqui é um hino, Helder. É um hino, é um clássico do sertanejo, Helder. Ó. Oh.

0: Sei lá.
1: Não é possível, gente.
0: Tem uma mais fácil? Não, tá certo. Toca uma mais fácil depois.
1: Uma mais fácil?
0: Você já me deu então, bomba.
1: Pera que eu vou tocar uma mais fácil. Não é porque hoje é TBT, musical, você então, rapaz, bomba, pelo amor de Deus, não é possível não, Helder. Vamos lá, eu tenho outra fácil aqui então, Helder. Vamos pôr uma mais facinha aqui pro Helder. Ah, bom, eu acho que essa daqui ele vai conseguir completar. Bora lá então. Ô Negão China, ajuda a Helder aí, Negão China, pelo amor de Deus.
0: A China deve estar morrendo.
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1: essa você vai acertar.
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1: E aí, Helder?
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0: Agora sim, só. Agora. Com essa mulher eu vou até pra guerra. Ah, viu? Aí, tá vendo? Ah, você tá doido que canta demais.
1: Ah, até que enfim, né? Deu até que enfim, saiu. Essa foi.
0: Um abraço, Tassiana. Valeu,
1: Helder. Obrigada aqui. Valeu, valeu. Um abraço pra você, querido. Valeu. Gente, vamos trazer aqui o intervalo. E já eu volto com você, hein?

Tá na Pontal, tá legal aqui na nossa manhã, minha gente. Ó, você participa com a gente, vai ganhar, concorrer brinde aqui da Eletromóveis Carinhanha. Tem travesseiro pra você. Abraço aí pra equipe da Eletromóveis Carinhanha, Casa Magalhães. Abraço aí pro seu Raimundo, Rose, toda a equipe, tá? Eu vou pro intervalo e em alguns minutos eu volto. 10h30, bom dia.

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8: 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E aí, como é que tá o quintou de vocês? 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

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Um detalhe a mais. 10h41. 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
Combinado? 10h42 aqui no nosso Bom Dia Pontal.

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1: Muito bem, meus amores. Ó, deixa eu pôr aqui a nossa brincadeira, então, pra hoje, desta quinta-feira. Quinta-feira, TBT Musical. E é o seguinte, pra você completar aqui a música, tá bom? E vou trazer a música que o Helder não conseguiu completar. E aí você manda áudio aqui, tá bem? Completando certinho a música, o primeiro áudio, completando a música corretamente, já vai ganhar um super presente lá da Eletromóveis Carinhanha. Combinado? Vamos soltar aqui então a música Evidências? Isso, vamos lá. Vamos ver quem vai completar certinho aqui. É só uma pessoa, viu, gente? Pra ganhar o presente hoje, ó.
2: Tem um

0: completa aí pra mim. E completa, manda o áudio aí cantando, tá bom? Agora 10h44, enquanto você prepara pra mandar o áudio aí, deixa eu adiantar aqui as participações dos nossos ouvintes que envia mensagem desde as 8h30 da manhã. Interage aqui no nosso Bom Dia Pontal.
1: Bom dia, Tarso. Tudo bem, Tarso?
0: Tô bem, você?
1: Fala, Vera de Pouso Alto.
0: Oi, Verinha.
1: Manda aí pra minha música de Vitória e Léo, Borboleta. Eu ofereço para vocês da rádio, minha filhinha Daiane, que tá lá em Goiânia, te ouvindo através do aplicativo, minha esposa Eduardo, tá te ouvindo através do aplicativo, minha mãe Francelina, meu pai Geraldo, minha cunhada Zayn, meu irmão Cidelcino, meu sobrinho Gaique Rick, para com Mário Luz, para Antônio Marcos, para todos os ouvintes aqui de Pouso Alto, todos os ouvintes lá em Macambira, para minha amiga Giovânia, Justo Brasil e família lá em Descoberto, para Vânia com a esposa dela família, feliz parabéns de Calu com a esposa dela família. E para todos os ouvintes que estiver ouvindo, um bom dia, está na Pontal, está legal.
0: Muito bom, Verinha, muito obrigada por participar aqui com a gente. O nosso Bom Dia Pontal e a sua participação por aqui continua através do nosso WhatsApp. Manda para cá a sua mensagem de áudio, mensagem de texto também, você fica super à vontade.
2: Vamos lá, mais oi, meus pronto. Amores, bom dia!
0: Bom dia!
2: Um beijo no coração de cada um de vocês, meu povo querido. Oi, Tassi, sua linda, bom dia, minha princesa. Eu sou a Marilene Santo, estou por cá. Oi, Tim de Vaso, bom dia, amiguinho. Bom dia pra você, pra sua esposa também, Vânia e família. O Tim atentado, assim como eu chamo, né? Ai, gente, pensa na pessoa maravilhosa. É o Tim, né? O esposo da Vânia, que é o Tim de Vaso. Bom dia, Tera. Bom dia, meu amiguinho, João de Anjo. Eu não esqueço de você não, tá, meu amiguinho? Bom dia pra você, João de Anjo, né? E pra sua esposa Tera, embaixo do Mocambo e família. Oi, Dezinha e família, aí na Feirinha Santa Luzia. Oi, Maria Lúcia de Barrinha. Oi, Evanede. Bom dia, meu povão querido. Bom dia, Elivânia, Crislânia. Um beijo no coração de cada um de vocês, tá? Bom dia, Dinávoa do Alto da Colina. E bom dia também pra Bia aí do São Francisco. Bom dia pra você, tá? Se a equipe da Ponte FM. Bom dia, meus amores.
0: Bom dia, Mar. Muito obrigada pela sua participação aqui. E o nosso ouvinte participando também no nosso WhatsApp da Pontal, interagindo. Vamos lá, então, soltar mais uma vez aqui para você completar a música. Hoje, quinta-feira, TBT Musical, e esse TBT que é um clássico. Tenho medo.

0: com você. E aí, e aí? Vamos ouvir aqui o áudio.
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0: Eita, nós! Completou a música corretamente. Ó, você ganhou já um presente, viu? Manda um nomezinho pra cá, tá bom? Que você já ganha um super presente. Completa a música aqui no nosso Bom Dia Pontal. Coisa boa, viu? Só pra descontrair aqui na nossa manhã. Porque tá na Pontal, tá legal. Amores, 10h47, aqui trazendo sucesso com Victor e Léo. Você pediu e vai curtir Borboletas.
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0: 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Borboletas, Victor e Léo aqui no Sonzão da Pontal. Tá na Pontal, amores? Tá legal. Seguimos até o meio-dia juntos com toda essa energia boa, toda a nossa alegria. Você que está nos ouvindo, onde quer que você esteja, receba o nosso abraço, receba o nosso carinho, tá? Muito obrigada por sempre estarem aí ligados com a gente em 91.5, no nosso aplicativo Pontal FM, no nosso site pontalfm.com.br. Onde quer que você esteja, receba o nosso abraço, o nosso carinho e o nosso muitíssimo obrigada por preferir a Rádio Pontal FM como a sua companhia de todos os dias e todas as manhãs. Com participação do nosso ouvinte que envia o seu áudio no 3485-2041.
1: Oi, Tassi. Mandamos Mari Marçal, deixa, a Camus, deixa. Mari Marçal, manda pra mim a Camus, Mari Marçal. Eu gosto dela. É eu, Erielto, seu irmão.
0: Erielto, meu
1: irmão,
0: amor. Tá
1: falando.
0: Ai, gente.
1: Tá pena.
0: Erielto, meu irmãozinho. Um beijo pra você, meu amor. Oi, Cida, bom dia. Veltinho também. Bom dia, Veltinho. Obrigada, gente, pelo carinho. Beijo, meus amores. Amo vocês, viu? Erielto, vou tocar o som da Maria Marçal pra gente ouvir, tá, meu irmão? É, um abraço todo especial aí. Amo muito vocês, viu? Abraço a todos na Tapera. Tá na Pontal, tá legal. 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

0: na Pontal, tá legal? Aqui na nossa manhã, Maria Marçal deixa. Vamos lá, minha gente, mais participações no nosso WhatsApp Pontal.
1: Minha gata, é sim, é Rosa do Deserto, tem minha Rosinha. Todo
0: a
1: dia
0: Rosa
1: eu converso
0: do deserto,
1: com ela
0: tá
1: e ela
0: linda,
1: me responde. Todo dia eu bato papo, mas ela dou bom dia a ela.
0: Ah, que legal.
1: E ela fica toda feliz, fica até toda bonitona assim.
0: Uhum.
1: Deixa eu te falar, aquele velho do Baixo São Francisco, eu gostaria de mandar alusão pra Rosinha da Lagozinha e família, pra João Rocha Patinha do Baixo São Francisco, pra todos do Baixo São Francisco, pra meu esposo Eugênio, meus filhos Luiz Raquel e Jesus Jonathan. Pra minha sogra Ana, pra Bia da Praça do Cris, Rosinha na Barrinha, Cesar na Barrinha. Pra todos do bairro Quequer, todos do bairro Jurandir, pra Jair, Cida da Pista 3, meu primo Danda, pra Alegria, Lena do Bolo, Marilene Santos, que não pode faltar, Marli da Rua Pará, Dãozinho de Jesus, pra Dona da Oficina Jiquiti, pra Andrezinho Bonitinho de Carinhanha, pra Edinalva, do Alto da Colina, Josa Mandela Cheiroso, e pra todos que estiverem ligadinho na Pontal, tá? Darcy, hoje Darcy fez uma oração, menina, que tocou meu coração. Todo dia é suas mensagens e oração. Uhum. Primeira oração dele, 6 horas da manhã. E você, 9 horas, com suas mensagens. Linda, linda. Cada uma linda de hoje mesmo, linda, apaixonada. Deixa eu te falar. Ó, já tô bem, 100% já da gripe, viu?
0: Que beleza.
1: Que? 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Agora mesmo tô descendo lá em Paulo, que era dormir ontem, eu não fui. 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Muito bom, nova mistura, viu? Bom mesmo, a pomada mesmo. Tô vendo meu esposo dar uma massagem no meu joelho. Ó, tô aqui, novinho em flor. Pois é, a música você passa, Júlio Nascimento, Edinalva, pra nós, por favor, pra me ouvir mais alto, porque meu sonho já está alto, pra me botar mais alto um pouquinho. Dá pra apontar, tá legal. Pra me cantar, porque quem canta os seus males espanta.
0: Com
1: então,
0: toda
1: passa
0: certeza.
1: Pra nós aí. Até um bom dia, fica com Deus.
0: Bota pra torar aí, Elivânia! Aqui é a Daiane, da comunidade do Pequi, município de Manga. Eu gostaria de mandar um alô pra galera do Julião, Porto Agrário. E toca a música do Guilherme Silva, aparecendo pra minha mãe, das Neves, Anne, Fabiana, Cida, Daniela, pra Misael, Danilo, Emily, também Darney, Ismael e Tailan, e todos que estão ligados. Obrigada a Daiane, a vocês aí na comunidade do Pequi, município de Manga, Minas Gerais. Um bom dia carregado de muita alegria. Participando com a gente também, pede música com Eduardo Costa, Imagina Eu, oferecendo para sua mãe Neuza e toda a família, a Maria Helena. Valeu, Maria Helena. Otácio, bom dia. Manda música do Zé Vaqueiro aí, oferecendo para Vá, lá em Riacho do Cachorro. Meu vaqueiro chonado. Um abraço. Mais participações. Você que tá ouvindo, vem participar aqui comigo, tá? 3485-2041.
2: Oi, Tassiana Lopes.
0: Oi.
2: Bom dia, Tassiana Lopes. Que tá falando? É Roseli, daqui da cidade de Cocos, Bahia.
0: Ô, Roseli, bem-vinda,
2: tudo
0: meu bem.
2: Tudo bem, minha linda?
0: Graças a Deus.
2: Aqui tá tudo bem, graças a Deus. Ô, Tassiana, eu gostaria aí de rodar os parabéns para minha mãe, Eva, em Feira da Mata. Ela está completando 11 anos de vida.
0: Eva,
2: e gostaria também
0: Eva.
2: Que você passasse a música que fala Feliz aniversário, meu amor. Eu quero deixar essa música aí para ela, tá bom? Que Deus venha abençoar sempre ela, tá bom? Roda os parabéns pra ela, por favor, Tassiana. Tá na Pontal, tá legal.
0: Parabéns, muita saúde, muita felicidade! Aos aniversariantes do dia também, muitos anos de vida. Que você celebre esse dia com muita alegria, com muita gratidão aí no seu coração. Certo? Aqui o Bom Dia Pontal, trazendo música. Tem Júlio Nascimento, de Nalva, no som da Pontal.
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0: Tá na Pontal, tá legal? E por aqui, conferindo mais uma edição do Pontal Notícias, você muito bem informado. Estados Unidos prorrogam por mais um ano ordem contra o Brasil. Quem traz essa reportagem é o Gabriel Correa.
1: A Casa Branca anunciou a prorrogação por mais um ano da ordem de que políticas e ações adotadas pelo Brasil representariam uma ameaça à segurança nacional, à política externa e à economia norte-americana. O governo brasileiro repudiou a decisão. Na nota oficial divulgada pela Secretaria de Comunicação Social, o Brasil classificou como infundadas as justificativas apresentadas por Washington, reafirmou a soberania nacional e disse ainda que a decisão norte-americana repete, sem respaldo nos fatos, acusações de violação à liberdade de expressão, aos direitos humanos e alegações de perseguição política. De acordo com a SECOM, as acusações já foram rebatidas em reuniões entre autoridades dos dois países. A prorrogação da ordem executiva contra o Brasil foi publicada no Diário Oficial Norte-Americano e encaminhada para o Congresso de lá. A Casa Branca acusa autoridades brasileiras de restringirem a liberdade de expressão de cidadãos e empresas dos Estados Unidos, de promoverem violações de direitos humanos e de adotarem medidas que afetariam interesses norte-americanos. O documento cita decisões do Supremo Tribunal Federal de remover conteúdos em plataformas digitais e repete a alegação de que um ex-presidente brasileiro, familiares e apoiadores seriam alvo de perseguição política. Desde a primeira edição dessa ordem, em julho do ano passado, a administração Donald Trump também abriu investigações comerciais contra o Brasil e impôs novas tarifas sobre produtos brasileiros. Como resposta, o Brasil intensificou as negociações diplomáticas com autoridades norte-americanas ao longo do último ano e contestou as tarifas na Organização Mundial do Comércio. O STF tem sustentado que as decisões seguem a Constituição e a legislação brasileira. Com informações da Agência Brasil, da Rádio Nacional em São Luís, Gabriel Correa.
0: Obrigada, Gabriel, pelas informações.
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0: Tô de volta.
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0: Tá na Pontal, tá legal. Na última hora do nosso programa, e só lembrando que outras edições do Pontal Notícias no Boa Tarde Pontal, com Mário Sérgio a partir das 2 horas da tarde. E ao meio-dia tem Jornal da Pontal, muita notícia, jornalismo de credibilidade da Pontal com Jota Pinheiro e David Porto. O Bom Dia Pontal, neste 30 de julho, quinta-feira, com sua participação, mas agora eu quero falar para você que gosta aí de comer aquele lanchão gostoso, super saboroso. 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
0: É isso, 11 horas 15 minutos. 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
0: Você ouve, você participa aqui junto comigo também, tá, meus amores? 3485-2041 é o número que você manda aí a sua participação em áudio, mensagem de texto, ou seja, fica à vontade.
6: Bom dia, Tassiana.
0: Bom dia.
6: Gostaria de tocar parabéns para minha netinha Ana Clara. Que Deus abençoe ela, dá ela muitos anos de vida, saúde e paz.
0: Uhum.
6: Que Deus abençoe ela e proteja ela sempre.
0: Amém.
6: Vovó te ama, minha filha. Beijos. Que Deus te abençoe e te proteja. Aí gostaria de te pedir uma música que fala assim. Ela é...

0: Aí você passa essa música aí pra ela, pra mim. Passa mesmo, tá assim, eu tô esperando. Você tocar essa música aí.
1: Ô, Marli, não vou passar, sabe por quê? Eu não vou ter essa música aqui, é o Enzo Rabelo que canta, né? Essa aí eu não vou ter, por isso que não vai passar, viu, Marli?
0: E nesta loucura...
1: Ei, já foi, Marli, já foi. Mas olha que bom.
2: Que não te quero, vou negando as aparências e passando as evidências.
1: Ei, essa moda é boa, né, Marli? Abração pra você aí, minha querida. E todos que estão ligados com a gente.
3: Bom dia, Tassiana. Aqui é Ginalva do Alto Colina. Quero mandar uma alusão pra minha mãe, que é o Zona Alto Colina, Chiruzona, Vanessa do Tonho, pra Carminha aqui no campo. Também pra Iolanda no bairro São Francisco. Pra Ninha lá no bairro São Francisco. Bia na Rua Pará. Iolanda, Marilene Santos. Ela e Vânia no bairro São Francisco. E meu pai José lá do Menino. Pra aquele é pai Ju, pra Juscré, pra Clarinha, pra Ju, pra Dudu. E também pra Andrezinho Bonitinho de Carinhanha. E todos os ouvintes da Pontal. E também pra Valdo e Jura das Três Ilhas. Minha avó Isabel na Fazenda Cachoeira. Pra Dana Castorina na Sudene. Todos os ouvintes que tá na Pontal. Tá legal. Ligue e participe no 345-2041 e 2042. Tarciando está pronta pra te atender, a menina da voz de ouro do oeste da Bahia.
1: Obrigada.
3: Rádio Pontal, tá bom demais.
1: Eita, Edinaldo, um abração, coração. Ó, mas o número é só 3485-2041. Não tem mais um 42 não, tá bom? Gente, 11 horas 20 minutos. E aqui você pediu Eduardo Costa, vamos ouvir? Imagina eu? Então aumenta o volume do rádio aí, vai.
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0: Tá na Pontal, tá legal. Guilherme Silva, pra você que pediu, Meu Cavalo Sabe. E também curtimos Imagina Eu com Eduardo Costa no Bom Dia Pontal.
1: Bom dia, Tassiane. Bom
0: dia.
1: Quem fala é Neuza aqui da Larguinha.
0: Oi, Neuza.
1: Viemos Guilherme Silva, por isso toda a minha família.
0: Acabei de tocar, hein, Neuza? Um abraço pra você, Neuza, e todos aí na Fazenda Larguinha, nos ouvindo. Mais um áudio, solta aí.
2: Bom dia, Tassiane. Um desenho bonitinho de carinha. Quer mandar alô pra minha mãe, Dê. Pra Tereza, Jovina, Maria, Dona Francina. Quero mandar também pra Crilane, seu esposo. Quero mandar também pra Marilene Santos, que eu hoje estou chateado com ela, tá?
0: Que
2: ela não mandou alô pra mim.
0: Ah, Marilene,
2: viu? Quero mandar pra Dona
0: Dalcy
2: da Jequiti. Quero mandar também pra todos que gostam de mim. Especial também, não posso esquecer da minha amiga Neliette, né? Pra Valmir Cassiano, que é meu amigão do peito. Quero mandar pra Hugo, né? Quero mandar para todos, para a filha de Eliette, e para você, Tassi, para a Ingrid, Cristina, e para todos. Ei, Tassi, coloca a música Vai Passar Especial para a Eliette, que ela é a pessoa especial da minha vida, que eu gosto muito dela, viu, Lili? Meu amor da minha vida, você, Tassiana, é a pessoa especial, tá na Pontal, tá legal.
0: Ai, que lindo, um beijo, Dé, beijo pra você, ó, a Ingrid tá agradecendo pelo alô, viu, tá mandando um abraço pra você também, viu, Dé?
3: Bom dia, aqui é a Corrinha que está falando.
0: Ei, Corrinha, fala comigo.
3: Eu gostaria de te pedir um hino hoje, e gostaria de oferecer pra todos os meus amigos, pra Lourdinha, pro esposo dela, que veio trazer ontem um milho verde pra mim aqui.
0: Ô, trem bom, milho verde,
3: agradeço muito, fiquei muito alegre com esse milho verde que ele veio trazer pra mim ontem. É uns amigos de verdade. E ofereço pra Maria de Lau, pra todos do Govi, pra Silvia, pra Vandinha, pra todos do Morrão, pra Carlos no Tingui, pra todos do Tingui, pra Nini, pra todos aqui do Govi, da Vaginha. Para todos que estão ouvindo a rádio, para Eduardo, para seu Zé, para todos que estão na sintonia, e para você que está na Pontal, tá legal, viu? Qualquer um de Damares aí, viu? Você manda para mim aí, viu?
0: Um abraço, Corrinha. Obrigada pela participação aqui no Bom Dia Pontal. Mais áudio, fala aqui comigo.
4: Oi, Tassiana, bom dia.
0: Bom dia.
4: É Ângela aqui de Andutiba. Eu gostaria de ouvir uma música de Sérgio Silva, Vivendo e Existindo. Vou oferecer para minha sogra Maristela, meu esposo Lucas, meu filho Everton e Yuri. E para todos que tá na escuta, tá na Pontal, tá legal.
0: Ó, eu não vou ter a música aí que você pediu, mas eu tenho outra aqui para tocar, tá bom? Do Sérgio Silva, pode ser, meu amor? Tassiana, toca aí Guilherme Silva, já toquei, hein, gente? Para todos de Cana Brava e para as minhas filhas Giovanna e Mirelle e todos de Mocambo do Meio, Darlene de Aguiais, ligada na Pontal e participando. A Érica, de Rio Verde, Minas Gerais, ligada na Pontal, conectada, né, Érica? Um abraço pra você, tá? Uma quinta-feira, assim, abençoadíssima. Tá conectada aí no nosso aplicativo Pontal FM. Abraço também pra Luciana, no Alto da Colina. Oi, Lu, bom dia pra você e todos aí no Alto da Colina. Agora na Pontal, vamos ouvir Catuaba com Amendoim. Parabéns, meu amor, pra todos os aniversariantes. A Gildete também hoje é aniversariante do dia. Alô, Gildete, aí no centro da cidade. Felicidades, hein, Gildete? Muita saúde, muita paz, muito amor na sua vida, tá bom? Celebre esse dia com muita gratidão no coração. E o nosso Bom Dia Pontal, daqui a pouco, vou tocar Henrique Juliano que você pediu, tá, Gildete? E agora vamos ouvir Catuaba com Amendoim.
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3: 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Tá na Pontal, tá legal. Aqui os últimos minutos do nosso programa, vamos atendendo as participações. Um abraço ao seu Ademar. Alô, seu Ademar em Ramalho, bom dia, seu Ademar, bom dia, minha amiga Dona Helena. Como é que vocês estão aí? Todo mundo bem? Bom dia, obrigada pela companhia de todos os dias através do rádio, hein? No nosso WhatsApp, vamos conferir áudio.
4: Bom dia, Tarsi. Bom dia. Você passou de ontem, passou bem?
3: Eu bem, graças a Deus.
4: Pois é, Tarsi, ontem não deu tempo pra você passar a minha música, né?
3: Qual
4: aí
3: foi
4: eu passei
3: música?
4: O WhatsApp aí pra você, de novo. Pra você passar a música de Demado Batista, só pra curtir, qualquer uma de Demado Batista. Se você não tiver passado nenhuma hoje, você passa aí. Tá bem bonita. Beleza?
3: Tá ok.
4: Pois é, tá. Se ofereço pra todos que gostarem da música. E pra você também. Pois é, tô aqui ouvindo seu programa. Todo dia eu ouvo seu programa. Não perca seu programa. Quem tá falando aqui é Eunice, do Assentamento Cacimba.
3: Assentamento Cacimba.
4: Eu ofereço pra todos. Fica com Deus, Tarsi. E um bom dia. Tô aqui fazendo almoço e ouvindo seu programa. Você é muito uma locutora muito especial. Tudo de bom. Tá na Pontal, tá legal.
3: Você tá fazendo 2 coisas boas nessa manhã, hein? Ouvindo a Rádio Pontal, Bom Dia Pontal, e cozinhando. Eita, só coisa boa no seu dia aí. Um abraço, viu, pra todos na Fazenda Cacimba.
5: Bom dia, Tarsi.
3: Bom dia.
5: Uma quinta-feira maravilhosa, cheia de esperança, de paz.
3: Amém.
5: Para todos os ouvintes, né? E sempre eu admiro muito o seu trabalhar com os ouvintes. Nota 10, Tarsi.
3: Obrigada, minha amiga.
5: Quero oferecer o último hino, né? Ou se você dá de me atender agora, passar um louvorzão aí. Eu quero deixar na sua escolha. Eu ofereço a minha família, que são grandes, né? Minha família dos Almeida, Martins de Almeida, oferecer a minha sogra aí no batizal e a todos que gostar do hino, eu deixo a sua escolha, viu? Ofereço para Cizinha também, que deve estar na escuta, né, Cizinha? Todos os amigos aí de Carinhanha. Fui. Tenha uma boa quinta-feira. Os irmãos em Cristo, né? Que eu sei que alguns escutam, que eu vejo me falar. Para a irmã Maria.

0: 16, né? Todas as irmandades lá da Igreja Batista, né? Todos os irmãos da Pentecostal.
1: Pronto, maravilha, Ida. Um abraço para você, todo mundo em Angico. Muito obrigada sempre pelas suas palavras aqui no nosso Bom Dia Pontal, viu?
2: Passa aí, Tassiana.
1: O música, quê, meu amor? Que
2: passa
1: música?
2: Aí, que é Roseli.
1: Ei, Roseli, não tem a música que você pediu, não, coração? Ou já passou? Já passou. Não foi a música... Foi qual a música que você pediu? Mas acho que já passou, não foi? Tassiana, quero ouvir música do Legião Urbana, só pra curtir, não vai dar tempo de tocar. É, mais um áudio aqui, solta aí.
3: Bom dia, Tassiana. Aqui é Luiz Pé de João Alves e gostaria que você passasse pra mim a música com o cantor Daniel, pra ser feliz. E eu gostaria de oferecer essa música para o meu esposo Delvaci, para as minhas irmãs Aline, Loura e Leda e para os meus filhos Kaique e Alan.
1: Um abração. Bom dia, aqui é a Bel. Estou em patrocínio a trabalho e acompanho a Pontal todos os dias. Está na Pontal, tá legal. Um abraço, Abel. Bom trabalho para você, tá? E muito obrigada por preferir a Rádio Pontal como a sua companhia de todos os dias, para onde quer que você vá. Elzo Ribeiro do Riachão está mandando abraço a todos os ouvintes da Pontal, especialmente para Dona Francisca, Ivo Ribeiro, Juliana Nunes, para o seu fã número 1, Joaquim Bateria, para a sogra Irani, para Rita e o esposo João Viana. Um abraço do amigo Elzo Ribeiro. Alô, Elzo Ribeiro, bom dia, meu querido. E um abraço aí pro meu fã, é o Joaquim Bateria. Beijo para você, Joaquim. Bom dia, manda um alô para nós em Bananeira, na Bananeira. Um abraço para todos vocês aí em Bananeira, ouvindo o nosso Bom Dia Pontal. Agora tem Amado Batista. Tá na Pontal, tá legal. Oh!

0: apontar o tá legal.
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0: Henrique e Juliano.
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0: E o sucesso discurso. Meus amores, o Bom Dia Pontal chegando ao finalzinho. Falta só 8 minutos para o meio-dia. Um abraço para... Toca a música aí do Yu Vaqueiro pro esposo Marcos. É a Gi. Pronto, a Gi mandando um abraço aí, um alô pro seu esposo Marcos. Não vai dar tempo de tocar mais é a música, tá, minha gente? Oi, Valério de Yu Yu. Bom dia, Valério. Obrigada pela audiência aí em Yu Yu. Pessoal também que está sempre nos ouvindo em Brejinho. Bom dia. Bom dia também para Rayane lá nas Cabacinhas. Um abraço para Dalvanice também nas Cabacinhas, ouvindo o nosso Bom Dia Pontal. Ó, finalizando o nosso programa de hoje já com a nossa mensagem de otimismo.
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0: Meus amores, a mensagem que eu compartilho para encerrar o nosso programa hoje é do Júlio César. E diz assim: que o desânimo não nasce da circunstância, nasce da voz que você escuta. Ninguém desiste no dia do problema. A pessoa desiste depois de meses ouvindo, dentro da própria cabeça, que não vai dar conta. O desânimo é lento. Ele vai baixando o volume da fé, até você achar que o silêncio é normal. Repare uma coisa. Elias não fugiu no monte diante de 450 profetas. Ele fugiu depois, sozinho, ouvindo uma ameaça. A vitória não te protege de um pensamento repetido. E existe uma mensagem, aliás, existe uma mentira piedosa que a gente conta para quem está caído. Que é a seguinte: você consegue, é só acreditar em você mesmo. Ah, meus amores, isso não sustenta ninguém no fundo do poço. Porque tem hora que a pessoa realmente não consegue. A força de Paulo não era Paulo. Ele disse com clareza que se gloriava na fraqueza para que o poder de Cristo repousasse sobre ele. Deus nunca prometeu que você seria autossuficiente. Ele prometeu presença. Para de tentar reunir força que você não tem. Ei, moço, moça, reconheça aí o cansaço e entrega o peso. Alguém já falou sobre sua vida? Um professor, um pai, um chefe, alguém que te viu assim num dia ruim e transformou aquele dia em diagnóstico permanente. Essas vozes, elas são reais e elas machucam, mas elas não têm autoridade sobre o seu futuro. Davi foi chamado de menino pelo irmão e de inexperiente por Saul. E nenhum dos dois estavam mentindo. Os dois estavam apenas errados sobre o desfecho. O que disseram sobre você foi opinião emitida com informação incompleta. Deus fala com o texto inteiro na mão. Levanta! Os que fecharam sobre a sua vida foi um parecer, não um decreto. E enquanto Deus não assinar embaixo, nada está encerrado. Essa é a nossa mensagem de hoje. Mensagem forte, né, meus amores? Linda, que você pense e reflita. Eu volto amanhã, às 8:30 da manhã. Daqui a pouco, Jota Pinheiro, David Porto, Jornal da Pontal e muita informação aqui.
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0: Encerrando com Luciano Camargo. Vai passar. E não esqueça que tudo passa. E vai ficar tudo bem.

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0: Senhoras e senhores, muito boa tarde. 12 horas, 4 minutos. Começa agora o Jornal da Pontal. E hoje, quinta-feira, dia 30 de julho. Estamos chegando. Eu sou o Jota Pinheiro e você está acompanhando essa rádio que está chegando em toda a região pela Sintonia 91.5, Rádio Pontal FM de Carinhanha, para todo o Brasil. A gente está aqui às margens do Rio São Francisco, na divisa com Minas Gerais, e é muito bom ter você com a gente. Eu sou o Jota Pinheiro, aqui também comigo hoje, aqui na... Não vou dizer no estúdio, que ele está aqui do lado. O Leo Roriz, o dono da rádio, está aqui hoje, dando suporte aqui na emissora. Está ali fazendo alguns ajustes na produção, na parte técnica. Ele também gosta de colocar a mão na massa, ou melhor, a mão nos equipamentos. Abraço, Leo Roriz. Seja bem-vindo. Fica com a gente aí, hein? 12 horas, 5 minutinhos. Falaremos sobre queimadas. E eu vou dizer até com mais alegria, estou animado agora que os bombeiros estão na cidade. Estou feliz. Depois de algumas observações feitas pela manhã, algumas cobranças, o pessoal até assustou um pouco, mas Jotão falando desse jeito. Pessoal, nós temos que fazer a cobrança de acordo com o momento. Se o assunto pediu, nós temos que fazer a cobrança de acordo com a necessidade. Bom, fizemos as cobranças... Ajudamos também nesse momento de informação, de alerta, que é importante nesse período mais seco. Os bombeiros já estão na cidade e vão ajudar o povo lá a combater os incêndios na região de Zizinha, viu? Depois de Zizinha, lá para Zefa, lá para dentro, lá para Feira da Mata. Coisa boa, graças a Deus. Falo já já sobre isso. Cadê Joel? Joel, vem para cá, Joel Filho. Olha, comerciante é preso na cidade de Carinhanha. Vamos saber daqui a pouco mais informações. Que comerciante... suspeito de que crime? Nós vamos falar daqui a pouco. Julgamento ontem em Carinhanha. Também aconteceu mais um julgamento. Foi o segundo desta semana e o resultado já está aqui. Daqui a pouco as informações também. Você com a gente pelo Zap Zap da Rádio 3485-2041. Muito bom ter você com a gente. Participa, nos ajude a fazer esse programa que é seu também. Ô Joel Filho, mais uma vez aqui com a gente, 12h07 no nosso Jornal da Pontal. 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
0: Ô Joelão, Joel Filho, Tutão.
1: Valeu, Joel.
0: Grande abraço aqui com a gente, Joel Filho. 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Amém, Joel. Vai com Deus e até amanhã, 7 horas te espero aqui. Valeu. 12h10. Ó, hoje tem Paulo Henrique, vai trazer um recado aí da loja maçônica aqui de Carinhanha. Daqui a pouquinho, Paulo Henrique. David Porto tá posto já, Porto? Vamos começar com as primeiras informações. Cadê o David Porto? Tá pronto. Ó, vamos ver se a gente consegue aqui uma fala. Já vou te chamar, hein? Já vou te chamar. Vamos lá, o repórter David Porto na delegacia de Carinhanha. Atenção, hein? Atenção. Vamos saber das informações da área policial. Ocorrência chegando pra gente aqui de uma prisão feita agora pela manhã. Vamos saber de quem se trata, quais... O que puder ser divulgado, evidente. Vamos trazer aqui para não atrapalhar as investigações também da polícia. David Porto, boa tarde. Onde você se encontra? Quais as informações você traz pra gente aí?
2: Boa tarde, Pinheiro. Boa tarde, ouvintes da Rádio Pontal. Nesse momento estamos aqui na Delegacia de Polícia Civil de Carinhanha, acompanhando uma prisão que acabou de ocorrer aqui na cidade. Um comerciante, ele acabou de ser preso, inclusive estava no seu trabalho no momento de atendimento, quando a Polícia Civil, o delegado regional, juntamente com seus agentes, chegaram ao estabelecimento realizando a prisão. No momento...
0: Pode falar, estamos te acompanhando. Tá ao vivo aqui, estamos te ouvindo bem.
2: Tá me ouvindo, Pinheiro?
0: Te ouvindo muitíssimo bem. Pode prosseguir.
2: Pronto, então. A gente está buscando as informações, inclusive agora há pouco. Agora a gente está aqui na delegacia. O delegado está lavrando o boletim de ocorrência. Não trouxe detalhes ainda, informação, qual o crime, embora a gente já tenha suspeitas, mas não vamos trazer ainda. E daqui a pouquinho, estou só aguardando o doutor Zanderlan concluir o boletim para tentar ver se a gente tenta falar com ele para trazer mais detalhes e com exclusividade aqui no programa Jornal da Pontal.
0: Bom, então você vai acompanhando aí, já vamos atualizar, mas olha a informação que foi uma prisão feita pelo delegado regional, doutor Zanderlan Fernandes, veio a Carinha para cumprir essa prisão com... Agente de Guanambi? Rapaz.
2: Isso. Desse jeito.
0: Vamos lá. Então, te aguardo. Daqui a pouco você volta a me chamar. É isso? Quer mais alguma informação aí? Isso. Eu te chamo já.
2: Daqui a pouco eu volto com as informações. Também a gente vai tentar aqui, daqui a pouquinho, falar com os bombeiros militares que estão aqui na cidade, né? Uma tentativa de controle de um incêndio que está acontecendo aqui no município. A gente já localizou, já conversamos que daqui a pouco a gente vai lá fazer a conversar com eles. Porém, a gente está nessas duas ocorrências, tentando aqui buscar informações nas duas e está bem corrido para a reportagem hoje.
0: Isso é bom. Bom, vamos lá. Daqui a pouco também vamos trazer as informações sobre o julgamento de ontem aqui no Fórum da Cidade de Carinhanha. Daqui a pouco mais informações também. Vamos lá. Hoje nós vamos trazer essas pautas. Bom, em relação aí... E o povo tá ligado, o povo lá das Caraíbas, lá da região do Cheiro a Cabelo, tá ligado com a gente, isso mesmo. 12h14, deixa eu trazer aqui um informe da Colônia Z33, um edital que foi publicado, que foi divulgado aí. Atenção, pescadores, pescadoras da cidade de Carinhanha, afiliados aí, coloniados, a Colônia Z33. Cadê o aviso da Colônia Z33? Vamos lá, isso aqui é um edital foi publicado ontem, né, pelo presidente da colônia Z33, Deir. Então você já fique atento aí para esse recado aqui, da colônia Z33. Falei de bombeiro, o povo já animou, mas vocês vão ajudar, né? É vocês aí os bombeiros. Pode juntar a turma. Isso é um trabalho coletivo. Coletivo. Atenção para o recado da colônia Z33. Edital de convocação. Assembleia Geral Ordinária de Prestação de Contas. O presidente da colônia Z33, aqui de Cariem, Cosme Deir Conceição da Silva. De acordo com o estatuto, convoca seus associados a se fazerem presentes à Assembleia Geral Ordinária de Prestação de Contas, que será realizada no dia 29 de agosto. Horário, às 7 horas da manhã, em primeira convocação, com 2/3 do número de associados quites com a colônia Z33, às 8 horas, em segunda convocação, com metade mais um do número dos associados quites com suas obrigações na colônia Z33 e às 9 horas em terceira convocação com o número mínimo de 10% dos associados quites com as obrigações na colônia Z33. 29 de agosto, lá no Fala Garoto Social Clube, Rua Bahia, bairro São Francisco. Ordem do dia, está aqui no edital de convocação que foi publicado ontem, dia 29. Ordem do dia. Assembleia Geral Ordinária de Prestação de Contas do período de janeiro a dezembro do ano 2025, acompanhado de balanço, balancetes, documentos contábeis, relatório anual. B. Quórum de instalação 2/3 do número de associados aptos a votar em primeira convocação. Não havendo quórum, a Assembleia permanecerá em sessão permanente, podendo deliberar em segunda convocação com metade mais um dos associados ou em terceira convocação com um mínimo de 10% dos associados no mesmo local com intervalo de uma hora. A Assembleia, em tela, só delibera sobre o assunto constante na ordem do dia, que nesse caso é a prestação de contas do período de janeiro a dezembro do ano do exercício 2025. Carinhanha, Bahia, 29 de julho de 2026, Cosme D.I. Conceição da Silva, presidente da colônia de pescadores e aquicultores Z33, Carinhanha, Bahia. Agora 12h17, nosso Jornal da Pontal, 12h17, vamos dar sequência aqui. 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Vamos nessa, minha gente. Bom, em relação, eu vou trazer daqui a pouco mais informações aí sobre a vinda dos bombeiros aqui para Carinhanha. E também mais detalhes sobre essa queimada de grande proporção na região ali de Zizinha, sentido Zefa. E o fogo já está seguindo para a Feira da Mata. Ontem, trabalhadores da região, né, por conta própria, conta e risco, porque o negócio é perigoso. Já iniciaram um primeiro combate a esse incêndio, que ontem assustou moradores na região toda pelo volume de fumaça, né, realmente mostrando a gravidade da situação. Então já eu falo sobre esse assunto aqui também. Vamos conversar com Paulo Henrique. Ele está aqui hoje. Ele representa a Drogaria Bem-Estar, você já sabe, o Paulo Henrique da Drogaria Bem-Estar. Mas hoje ele quer fazer um convite especial sobre uma cerimônia pública aí da Ordem Demolei, loja maçônica aqui da cidade de Carinhanha. Se estiver pronto, Paulo, pode chegar para cá. Vamos lá, vamos conversar enquanto a gente já vai ajustando aqui as outras pautas. Paulo Henrique já está por aqui. Paulo Henrique, da Drogaria Bem-Estar. Vamos falar então sobre essa cerimônia da Ordem Demolei aqui na cidade de Carinhanha. Paulo Henrique já está por aqui. Seja bem-vindo, Paulo Henrique. Vem, Paulão. Seja bem-vindo. Puxa a cadeira. Paulo já está mais do que em casa aqui. Vamos lá, Paulo. Boa tarde, tudo bem?
3: Boa tarde a todos nós. Estava ouvindo a Pontal FM. É um prazer estar aqui com vocês aqui novamente. E hoje, em especial, não vou estar falando da farmácia.
0: Mas eu já falei, Drogaria Bem-Estar.
3: Isso, justo.
0: Vamos lá, Paulo. Você está aqui para fazer um convite hoje especial sobre essa cerimônia pública.
3: Justamente.
0: Aí da Ordem Demolei, Paulo.
3: Convidar toda a população de Carinhanha e região para estar presente aqui, nos prestigiar na primeira cerimônia pública da Ordem Demolei, né, que vai estar acontecendo nesse sábado agora, né? Que vai ser a programação, seria dia 1º de agosto. O local do evento vai ser ali no Pau do Fuxico mesmo, na beira do rio.
0: Né? Paulo, antes de você falar mais sobre a programação aqui, eu queria que você explicasse o que é a Ordem Demolei dentro da loja maçônica. Quem são? O que Ordem Demolei é essa? Né? Aí depois você explica melhor sobre a cerimônia. Nem todo mundo sabe o que é a Demolei. Eu sei o que é, mas eu queria que você explicasse um pouco o que é a Ordem Demolei.
3: A Ordem Demolei é uma instituição filosófica, né, fraterna e filantrópica para jovens do sexo masculino, entre a idade 12 a 21 anos. Né? Ela é patrocinada pela maçonaria e seu principal objetivo é desenvolver caráter e liderança e a cidadania através de 7 virtudes que nós pregamos dentro da Ordem Demolei, que é amor filial, reverência para as coisas sagradas, cortesia, companheirismo, fidelidade e o patriotismo, né? Então, assim, a gente trabalha muito em cima dessas 7 virtudes cardeais para o desenvolvimento do jovem, para ser o homem livre de bons costumes, formando jovens de liderança no futuro próximo, que é o futuro do Brasil que a gente precisa, né? A gente vê muitos jovens ociosos, sem ter obrigações, sem ter funções, sem saber o que fazer, fica aí na porta da rua jogando bola, às vezes. Se for jogando bola ainda é bom, né? Porque muitos ficam ansiosos. E a gente faz o convite para esses jovens para estar participando da Ordem Demolei, né? E automaticamente a gente passa para eles conhecimento, passa para eles experiência, tem todo o ritualística que a gente conduz eles para que eles possam ter boa conduta, saber entrar, saber sair, saber se comportar, saber se postar em cada local. Né? Então, assim, a gente tenta ajudar, né, no desenvolvimento deles, no qual nós estamos aqui ansiosos para fazer essa cerimônia pública, para que a cidade, a comunidade veja realmente o que é uma Ordem Demolei, né? E os objetivos dela. Né?
0: Tudo bem, Paulo Henrique está aqui. E você hoje ocupa que cargo lá na loja maçônica, Paulo?
3: Então, hoje eu sou segundo vigilante da loja maçônica, né? No qual nosso venerável mestre é o Dr. Girlânio. O primeiro vigilante é Célio, trabalhando no Brasil, e eu estou como segundo vigilante. Na Ordem Demolay, eu sou o presidente consultivo da Ordem Demolay. E nosso venerável Girlânio é consultor, juntamente com o Tininho, da contabilidade, juntamente com o Wagner, né, da produção. Também tem nosso irmão Tininho, Wagner, nosso irmão Armando Girlânio e eu como presidente do Conselho Consultivo. A gente está... Né? Só
0: bem.
3: Que todos os maçons também são responsáveis também pelos Demolay. Porém, nós somos uma comitiva, a comissão responsável diretamente, né, nos trabalhos, na condução deles, nas reuniões, entende?
0: Muito bem. Aqui Paulo Henrique com a gente, representando a loja maçônica da cidade de Carinhanha, fazendo o convite aí para a cerimônia pública, primeira cerimônia pública da Ordem Demolay aqui na cidade de Carinhanha. Agora você pode, por favor, dito estas palavras, explicando à sociedade o que é a Ordem Demolay. Agora você pode, por favor, dar mais detalhes sobre essa cerimônia, Paulo.
3: Então, seria interessante falar também sobre os objetivos da Ordem Demolay, né?
0: Por favor, pode reforçar.
3: A nossa ordem tem por objetivo criar bons cidadãos que respeitam as leis, que convivem em harmonia com a sociedade, que auxiliam o próximo nas suas necessidades básicas e educacionais, que por meio dos exemplos sirvam como modelo a ser seguido para todos os jovens do Brasil. Né? Então, como eu falei para você, a gente tenta e faz o possível para formar perfis de jovens para ser bons homens, livres e bons costumes, para ser líderes lá na frente.
0: Eu vou até aproveitar aqui, antes de você falar do convite, já até chegando algumas perguntas para a gente, como é que faz para participar da Ordem Demolay? Quem é que pode? Você já falou a idade é de 12,
3: entre 12 a 21 anos.
0: Mas
3: né?
0: quem é que pode ser
3: Demolay? Qualquer jovem pode ser Demolay desde que tenha um perfil. O que é um perfil do jovem? Primeiramente, um perfil de jovem que não beba, não faça uso de bebida alcoólica, não use droga, né? Que respeite pai e mãe, que ele preze e valorize a escola, os estudos, os órgãos públicos em especiais, né? E ter um pouco de conhecimento da pátria, do Brasil, o que é o bandeira do Brasil, pelo menos, né? E aí essa pessoa, automaticamente, despertando interesse, né, pode estar procurando um dos consultores, eu, Tininho, Armando, ou qualquer um da maçonaria, dos maçons, né, automaticamente desperta interesse, o pai ou a mãe, ou até mesmo o próprio jovem, e a partir daí nós iremos estar pegando seu nome e levando para a ordem, para a gente conversar sobre quem conhece, não conhece. Aí passa todo uma sindicância, né? Mas é um processo feito, né, semestralmente, é feito as iniciações, então tem as oportunidades a cada semestre, as indicações para ser feita para estar adentrando na Ordem Demolay.
0: Não
3: é isso?
0: Então não precisa ser filho de maçom, não, né?
3: Não, de forma alguma, jamais, né? Isso aí abrange toda a sociedade. Uma vez que despertou interesse, a pessoa tiver, o jovem tiver acima de 12 anos, o pai concordar, a mãe concordar e o próprio jovem estiver disposto a aprender, não é isso? Automaticamente ele vai passar por um processo onde. Né?
0: Paulo, agora explica pra gente aqui o que é a maçonaria, né? Porque é uma sociedade, uma associação secreta. O que é a ordem maçônica? O pessoal que tem em casa entender também. É mais importante a gente falar sobre isso.
3: Resumindo aí, né, automaticamente, são homens livres e bons costumes que se reúnem em prol da sociedade, em melhoria dos bons costumes e automaticamente sempre pensando em fazer filantropia. A maçonaria, hoje, já está aparecendo um pouco mais. A gente está fazendo mais eventos abertos, igual Dia das Crianças, a gente faz doações, cesta básica, ajuda a família, a gente ajuda aí asilos, enfim, é toda uma rede. A maçonaria não é nacional, ela é mundial. Ela é uma irmandade mundial. Nós consideramos os maçons como irmãos. E as mulheres dos maçons como cunhada. E os sobrinhos e os filhos como sobrinhos. Total respeito. É uma família muito grande, nível mundial, no qual nós respeitamos muito todos os maçons. E a gente, a ideia mesmo é ajudar um ao outro e automaticamente ajudando um ao outro, fortalecendo, fortalece também a sociedade. Né? Muitas pessoas têm um preconceito com a maçonaria. E a maçonaria, né, se todos os homens de bem tivesse o coração que o maçom tem, de querer o bem do próximo, ajudar, o que a mão direita faz, a esquerda não olha, sabe? Não querer se aparecer, se mostrar, entende? A intenção nossa não é se mostrar, pelo contrário, é fazer boas ações e fazer o bem ao próximo.
0: Muito bem, tá explicado. É amplo, né, Paulo, pra gente falar sobre esse assunto, mas já vamos dando algumas informações também para as pessoas.
3: Mas é interessante isso saber, porque acho que nunca foi falado aqui sobre isso. E eu estou como maçom, né? Que eu não sou, eu estou como maçom. Estou tendo o prazer de ser maçom nessa aqui. Já agora, dia 3 de agosto, completo 13 anos. Meu pai é maçom, grau de 33. Meus tios, grau de 33. Meu avô, grau de 33. Já a família toda aí.
0: Os graus são os graus de acordo?
3: O grau de 33 é o grau mais alto dentro da maçonaria.
0: Puxa, tá aí. Bom, é um momento bacana de estar aqui recebendo hoje o Paulo Henrique. A gente fala sempre com ele como empresário. Hoje falando em nome da loja maçônica aqui da cidade de Carinha. Dãozinho tá mandando um abraço para você.
3: Ô, meu ilustre, meu delegado distrital, Dãozinho aí, ó. Nosso delegado distrital.
0: Que também é maçom.
3: Temos o prazer, né, de ter um delegado distrital aqui em Carinha. Um prazer imenso. Isso aí poucas lojas têm. Nós temos aí vários irmãos dos graus 33. Temos aí o prazer do nosso irmão aí, delegado distrital Dão, João Pereira Leite, estar conosco aí, né, nos conduzindo os trabalhos, não só daqui como também de Feira da Mata, enfim, né? E é uma irmandade muito boa, muito gostosa de se...
0: Agora nós vamos para o convite agora da ordem, da primeira cerimônia pública da Ordem de Molay aqui. Isso. Na cidade de Carinha. Vamos lá.
3: Então, nossa programação vai ser dia 1º de agosto, no sábado agora, ali no Pau do Fuxico mesmo. Vamos estar organizando ali, colocando cadeiras, né? Fazer toda a parte de cenação, no qual o horário é às 18 horas, 6 horas da tarde. Teremos aí a instalação dos oficiais. O que são a instalação dos oficiais? Os jovens, a cada 6 meses, eles trocam, né, os oficiais, trocam os cargos. Por que trocar os cargos? Porque ali, cada carro que o jovem passa, ele aprende. Né? Vai aprendendo a cada cargo e automaticamente vai aprimorando as suas modalidades, seu conhecimento, né? A leitura, a forma de se expressar, falar em público, entende? Postura. Então, assim, a cada cargo que ele passa, ele vai aperfeiçoando seu conhecimento, né? Que vai ser na instalação dos oficiais. Logo após, teremos a cerimônia das flores, que é uma cerimônia muito linda de se ver. Né, convida aí toda a população cariense para estar presente para ver a cerimônia das flores. Logo em seguida, a cerimônia das luzes. Que aí, na cerimônia das luzes, falam aí para vocês que estão com curiosidade, que é a Ordem de Molay, que segue as nossas 7 virtudes cardeais, que eu vou repetir aqui agora. 7 virtudes cardeais são o amor filial, reverência pelas coisas sagradas, cortesia, companheirismo, fidelidade e o patriotismo. Nessa cerimônia aqui das luzes, vai falar de cada uma delas em detalhes. E quem vai falar não somos nós, maçons, não. Vão ser os próprios demolês. Vocês vão estar vendo a conduta deles. Então, assim, seria um grande prazer estar recebendo todos vocês lá, né? Para nos prestigiar nesse dia tão maravilhoso que vai ser. Vai ser um dia ímpar para a Casa de São Francisco, para a Ordem de Molay, mas em especial para Carinhanha, porque ali muitas mães, muitos jovens vão ver realmente o que é a Ordem de Molay e vão despertar o interesse, despertar aquela chama de vontade de poder entrar. E nós estaremos lá de braços abertos para poder receber, conversar, orientar, né? Dar mais detalhes para todos eles ali, para quem tiver interesse aí, poder estar junto conosco aí, né? Com o propósito, mesmo objetivo, procurando sempre o melhor dos jovens. É isso? E desde já quero agradecer aqui a organização aqui, a nossa Casa São Francisco, número 123, que é a Ordem Maçônica. Também a Fraternidade Feminina, que são as mulheres dos maçons, que estão sempre junto conosco aí. E também o grupo de mães e amigos que nos apoia nesse projeto. E também parabenizar desde já a Ordem de Molay, em especial os jovens que vão estar lá apresentando essa cerimônia, né, e para toda a sociedade.
0: Muito bem, obrigado, Paulo Henrique.
3: Eu agradeço em nome aí da Casa São Francisco, do nosso venerável mestre Girlano. Agradeço aí a oportunidade pela rádio estar sucedendo esse horário aqui. E um grande abraço fraterno aí a todos nossos irmãos que estão nos ouvindo nesse momento.
0: Agora, 12h33.

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Vamos nessa, minha gente. Agora 12h35 no nosso Jornal da Pontal. Bom, só atualizando a questão aí das queimadas. Olha, os bombeiros já foram aí para a região, já foram para a região. Kleber, já fica atento aí. Deve estar quase chegando, viu? Se não chegou por aí, está quase chegando. Kleber, Ded, Tonhão, pessoal, seja, cadê a turma? Já fiquem atentos aí. Agora pela manhã, o secretário do Meio Ambiente, Wendel Fábio, Fabinho, já foi lá com Paulão, Zé Paulo Paulão. Já se reuniram lá com os moradores. Dé, inclusive, Dé estava lá, já encontrou o secretário, já foi mostrar os pontos principais do fogo, né, onde a vegetação tá pegando fogo. Pronto. Aí já agiliza bastante, né? Já agiliza bastante. E agora o Corpo de Bombeiros não veio caminhão, mas veio uma viatura, né, com quatro militares, quatro bombeiros, que traz equipamentos, vão monitorar até acabar o fogo, viu? A informação foi essa, vão monitorar aí, vão acompanhar, vão também colocar, né, sua experiência em serviço, vão estar aí fazendo esse trabalho junto com os moradores aí e só vão sair depois que controlar tudo. Essa informação que o secretário passou para a gente. Eu, pessoalmente, estou até mais tranquilo, porque a gente tem agora, né, profissionais habilitados, treinados para esse serviço. Esses e outros, mas eu estou falando agora da questão de queimadas. Porque a população sozinha fazendo esse trabalho é um risco muito grande. Eu sei que tem trabalhadores rurais aí que são experientes, já tem coragem, vai para cima, não tem, mas a gente sabe também que tem que ter a técnica. Tem que ter a técnica. E os equipamentos. Material para você apagar um fogo. Os brigadistas, que eu comentei pela manhã. Carinhé fez curso de brigadistas voluntários, mas nós não temos na cidade uma brigada municipal. Teve o curso de brigadistas voluntários. Na Bahia, estava até vendo hoje pela manhã, na Bahia só tem uma cidade de Bicoara, que é a única cidade que tem uma brigada municipal formada. Perceba que eu não sei se a logística é difícil, se é muito caro manter uma brigada municipal, mas Ibicoara é a única cidade da Bahia que tem uma brigada municipal para atuar em situações como essa. Carinhé tem uma lei municipal de 2025. Ano passado foi aprovada essa lei, final do ano foi aprovada essa lei, onde cria a brigada municipal, autoriza o município a ter uma estrutura, contratar brigadistas, comprar materiais, uma brigada permanente. Tem a lei, não tem ainda a estrutura. O primeiro passo já foi dado para situações como essa. Pode ser o caso também se pensar, como hoje trabalha muita questão de consórcio,

Pelo menos aí no período mais crítico do ano, período mais quente do ano, esses brigadistas com um contrato temporário aí, lá semestral, não sei, algo nesse sentido, para que a gente sabe que não tem queimado o tempo todo, mas de qualquer forma eles podem atuar na prevenção, que é um fato mais importante do que você apagar fogo, é evitar que o fogo se espalhe ou que aconteça. Então tem trabalho o ano todo. Algo a se pensar sobre isso. Cidade de Ibicoara tem a Brigada Municipal Jardel Novaes e também de Forças de Brigadistas Voluntários, que é pioneira aqui na cidade. Pode-se copiar esse exemplo também lá de Ibicoara, que é a região da Chapada Diamantina, mas é algo a se pensar. Corpo de Bombeiros. Bombeiro não é só para apagar fogo, não. Bombeiro tem muitas atividades. Eles não dão conta de atender. Não dão conta. Então é bom também ter esse cuidado, até mesmo ver recurso do governo federal, que já tem aí recurso do governo federal para implantação de contratação de brigadista. Já tem esse recurso. Então é só bater na porta lá, saber onde é que tem. Onde é que tem esse dinheiro, como acessá-lo. Você tem que fazer algum projeto, algum edital, tem que estar por dentro. Isso aí tem as assessorias que podem orientar. Muitas vezes o que falta é a vontade ou a necessidade de fazer. Necessidade nós já temos, está aprovado aí. Agora a vontade aí é com cada gestor. David Porto aí está pronto, Porto? Vamos lá, 12h41, aqui com a gente no nosso Jornal da Pontal, grandes anunciantes, grandes empresas com a gente neste horário. Você que está almoçando aí, bom almoço. Você que está trabalhando, bom trabalho. Está na estrada, boa viagem, Deus te acompanhe, te leve e te traga em paz. 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

0: Ó, David Porto continua na delegacia de Carinhanha. É, inclusive conversou com o delegado Zanderlan Fernandes, que é coordenador regional da Polícia Civil, sobre essa prisão de um comerciante na cidade de Carinhanha. Vamos trazer as informações agora. Eu não sei quem... Pessoal perguntando, eu não sei quem é o nome. Não foi divulgado o nome, gente, até o momento. Eu vou trazer agora com o David Porto, com a fala do delegado Zanderlan, o que, é que se pode trazer de informações para a gente. Mas o nome aqui eu não tenho ainda. Não tem o nome aqui ainda, mas nós vamos trazer os detalhes agora, os que forem possíveis já serem divulgados. Uma operação dessa, né, para estar aqui na cidade do delegado regional, realmente é algo que precisa ser noticiado. Não deve ser uma prisão, eu diria, uma prisão comum. Quando vem para a cidade o delegado regional com agentes da Coordenadoria Regional, deve ser uma prisão de maior destaque. Vamos saber daqui a pouco. Só aguardar aqui o David Porto. Mas eu já posso chamar, Porto. Já posso chamar aqui. Vamos lá, 12h45, David Porto. Vamos às atualizações, então, sobre esse caso que deixou aqui muita gente já curiosa para saber do que se trata, quem foi preso, motivos. Delegado Zanderlan, coordenador aqui em Carinhanha. Vamos lá, repórter, com você novamente.
1: Opa, novamente aqui, Pinheiro, em busca da informação, acabamos de falar com o delegado Dr. Zanderlan Fernandes, delegado regional, coordenador da 22ª Corpim, ele que já desloca aqui da delegacia, já sentido a Guanambi. Mas então, acabou-se o mistério, uma prisão contra o comerciante Marcelo, conhecido aqui na cidade como Marcelo da Pizzaria. E aí ele foi preso agora há pouco. O crime foi um roubo majorado em 2013, em Ribeira do Pombal, aqui no estado da Bahia. Essa investigação estava em andamento. A polícia civil recebeu esse mandado de prisão pela justiça, né, lá da comarca de Ribeira do Pombal, e veio fazer o cumprimento aqui em Carinhanha. Portanto, nesta manhã, a prisão aconteceu à margem do Rio São Francisco, ali próximo à Praça do Cais, na verdade na Praça do Cais, e agora o Marcelo ele segue para Guanambi, onde a prisão ela é informada para o Poder Judiciário, tanto nas comarcas de Carinhanha quanto também Ribeira do Pombal, e ele vai ser recambiado.
0: Rapaz, crime 2013, ou seja, foi 2013, a prisão ela acontece agora. Tem aqui a fala do delegado, Porto, se você quiser eu posso trazer.
1: Sim, pode trazer. Inclusive eu questionei o delegado por que mesmo dessa prisão, 2013 o crime, só agora essa prisão, e aí ele explica pra gente nessa entrevista.
0: Vamos lá então, delegado Zanderlan Fernandes falando a nossa reportagem aqui com exclusividade. Vamos lá, vamos ouvir. Atenção aí, gente, atenção.
2: É isso.
0: Vamos lá, tá pronto aí. Pode colocar o delegado para falar. Vamos lá. Oi, Porto. Pode falar, Porto.
1: Foca na parte que ele começa a falar, porque antes a gente conversou algumas outras coisas que não tem nada
0: pronto. Vamos lá.
3: A Rádio Pontal e com o site Alerta Bahia sobre o acontecido. Doutor, ainda poucas informações chegaram aqui para a imprensa. Como que foi essa prisão? Qual o crime? Um comerciante? O que o senhor pode trazer para a gente hoje? Boa tarde.
4: Boa tarde a todos os ouvintes da Rádio Pontal FM e a todos os leitores do site Alerta Bahia. Exatamente, David. Na presente data, por volta das 10h45, efetuamos esse cumprimento de mandado de prisão definitiva, em decorrência de sentença transitada em julgado, na Praça do Cais, em desfavor do indivíduo, que é um empresário, né? E ele responde pelo crime de roubo majorado, né? Com emprego de arma de fogo e de concurso de pessoas, sobre um fato que aconteceu no município de Ribeira do Pombal e, segundo que a gente teve ciência, né, foi no ano de 2013.
3: Doutor, 2013, e só agora aconteceu essa prisão, como que estava esse... Ou seja, ele estava foragido, como que é a situação?
4: Não, ele não estava foragido, o fato aconteceu em 2013, teve a investigação por lá, nós não temos maiores detalhes dessa investigação, porque haja visto que o fato não aconteceu aqui na nossa circunscrição, mas tem um devido processo legal, né? Tem a instrução do inquérito, tem o oferecimento da denúncia, tem o prazo de defesa, né? E só agora que teve essa sentença transitada em julgado, né? E aí o pessoal da coordenadoria, de Euclides da Cunha, passou essas informações para a gente, né? Que a gente trabalha nessa questão de integração e cooperação entre as forças, entre as instituições, e no caso específico, entre os órgãos da Polícia Civil, e logramos êxito nessa captura.
3: Doutor, e agora, depois da captura, para onde segue o preso? Qual o destino dele a partir de agora?
4: O preso será recambiado para a coordenadoria, né, de Guarambi. Faremos as comunicações de praxe, tanto para o juiz local da captura, que é o juiz de Carinhanha, bem como para o juiz que expediu o mandato, que é da comarca de Ribeira do Pombal. E aí, posteriormente, terá o encaminhamento desse preso para a unidade, né, para a respectiva comarca.
3: Doutor, muito obrigado.
4: Obrigado a todos.
0: Pronto, Porto. Passamos aí a fala do delegado Zanderlan Fernandes. Complete a informação, por favor. Está contigo.
1: Pronto, então. Essa é a informação. Agora a gente aguarda o desfecho, né? Certamente o suspeito, ou seja, o acusado, ele vai apresentar defesa. Nós vamos estar acompanhando aqui para trazer para você, vocês ouvintes e os nossos ouvintes que acompanham aqui a Rádio Pontal.
0: Obrigado, Porto. David Porto com a gente, direto da Delegacia de Carinhanha, trazendo informações com exclusividade aos nossos ouvintes aí sobre essa prisão. É, nós apuramos também, até porque também são dois, mas o que que Marcelo fez, por que ele foi preso, que crime foi esse 2013 que só agora teve essa prisão. Como, eu vou trazer alguns detalhes aqui que nós conseguimos apurar, inclusive com portais de notícias que divulgaram essa notícia à época, em 2013, vamos lá, vamos trazer as informações aqui. Essa matéria que eu vou trazer agora, ela foi de 2013. Então eu vou ler aqui a matéria de 2013. Vamos lá. Está no site Bahia Já. Foi publicada essa matéria 12 de março de 2013, que faz alusão a esta prisão de hoje. Resultou nessa prisão de hoje. De acordo com o delegado, explicou aí. A matéria tem um título. Euclides da Cunha, presos sequestradores de comerciantes na zona rural. Os assaltantes Marcelo Matos Teles, 28 anos. José de Jesus Neves, o Negão, 27, e Fagner Pereira dos Santos, o Guinho, 31, foram presos 45 minutos depois de, em companhia de José Ramalho Lima de Andrade, 34, terem tomado de assalto a picape S10 de um comerciante e tê-lo feito refém durante a fuga na zona rural de Euclides da Cunha, distante 321 quilômetros de Salvador. Investigadores da Delegacia Territorial Local e soldados do 5º Batalhão da Polícia Militar saíram no encalço da quadrilha e capturaram o bando, liberando o comerciante e recuperando os carros utilizados na fuga. A época, 2013, segundo o delegado Paulo Jason de Melo Falcão, titular da Delegacia Territorial de Euclides da Cunha, a polícia foi acionada por volta das 23 horas de sábado, depois que um dos principais comerciantes da cidade vizinha de Banzaê, Osmário Moraes Correia, 53, conhecido como Mauro, foi abordado por 4 homens num Fiat Uno, em uma estrada de terra próxima a Salgado. Marcelo e Negão permaneceram no veículo, enquanto Guinho e Ramalho, este foragido à época, renderam o comerciante e fugiram em sua caminhonete. Uma barreira policial foi montada na saída da BA-220, mas antes que os ladrões alcançassem esse ponto, uma guarnição da PM interceptou o Uno e prendeu a dupla, com 2 sacas de farinha transportadas pelo comerciante e documentos da S10 roubada. A matéria segue, matéria 2013, foi publicada em alguns portais aqui, de notícias da Bahia. Bom, mais informações, amanhã nós traremos aqui a sequência dessa pauta que David Porto trouxe para a gente. Aqui nós vamos dar sequência também apurando essa informação. Lembre que essa prisão que foi realizada hoje, o delegado explicou, foi correspondente a 2013. 2013, justamente a época que trouxe essa informação aqui. 12h54 agora.

Ô, gente, agora 12h54, nosso jornal 12h54, vamos dar sequência aqui. Quase final do programa, já quase encerrando, daqui a pouco tem o Daniel Júnior com o programa de Bem com a Vida, Dr. Rodrigo Rego, fonoaudiólogo. 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O programa termina aqui, agradeço a sua audiência, agradeço a sua companhia, eu volto amanhã
às 7 horas da manhã com o Café com Notícias, mais informações dos nossos plantões a qualquer momento ou amanhã cedo. Você já fica ligado aí. Na sequência, o programa de Bem com a Vida com o Daniel Júnior. Tchau, minha gente. Um abraço e até lá, meu povo!

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És tão grandioso, Senhor, tão poderoso. Certamente que a bondade e o teu amor me seguirão todos os dias da minha vida. E eu habitarei em tua casa para sempre.

Deus é o nosso refúgio, fortaleza, socorro bem presente nos momentos de angústia. Portanto, não temeremos. Ainda que a terra se mude, ainda que os montes se transportem para o meio dos mares, ainda que as águas rujam e se perturbem, ainda que os montes se abalem pela sua braveza, há um rio cujas correntes alegram a cidade de Deus, o santuário das moradas do Altíssimo. Deus está no meio dela, não será abalada. Deus ajudará a romper da manhã. As nações se embraveceram, os reinos se moveram. Ele levantou a sua voz e a terra se derreteu. O Senhor dos Exércitos está conosco. O Deus de Jacó é o nosso refúgio. Vinde, contemplai as obras do Senhor, que desolações tem feito na terra. Ele faz cessar o fim, as guerras, quebra o arco, corta a lança, queima os carros no fogo. Aquietai-vos e sabei que eu sou Deus. Serei exaltado entre as nações, serei exaltado sobre a terra. O Senhor dos Exércitos está conosco. O Deus de Jacó é o nosso refúgio. Glória a Deus! Está aí, Salmos 46, para nossa edificação espiritual. Você, meu querido ouvinte, que está nos acompanhando nessa tarde maravilhosa de quinta-feira, hoje, 30 de julho de 2026. Estamos aqui ao vivo pela melhor e mais completa rádio do Brasil. A nossa rádio Pontal FM 91,5, mais uma empresa do Grupo Roriz de Comunicação. É o nosso programa de Bem com a Vida entrando no ar a partir de agora. Você que está nos acompanhando, o programa de Bem com a Vida é uma programação mantida pela nossa Igreja Evangélica Assembleia de Deus, localizada na Avenida Santos Dumont, na presidência do nosso pastor Manuel Messias. E sem perda de tempo, eu quero te convidar, aonde você estiver, para nós estarmos orando ao nosso Deus, agradecendo a Ele pelo dia, por tudo. Então, se possível for, feche os teus olhos, mas abra o teu coração e ore comigo nessa tarde. Pai, no nome de Jesus, o teu Filho amado, eu quero te agradecer pelo dia, pela vida, pela oportunidade que o Senhor tem nos concedido de estarmos aqui nesta emissora, Pai. Meu Deus, esta programação que tem como missão, Pai, como propósito, como alvo, levar a Tua Palavra, anunciar o Teu Evangelho, este Evangelho de poder, este Evangelho que salva, este Evangelho que cura, que liberta e que transforma o mais vil pecador em um cidadão do céu. Pai, fala conosco nesta tarde através dos louvores, porque o Senhor habita no meio dos louvores. Pai, também fala conosco através da sua preciosa palavra. Esta palavra que ela é enviada, ela é falada e ela não voltará para si vazia, mas ela vai de encontro a necessidades, a corações que se abriram para ouvir a tua voz. Eu creio que tem resposta, eu creio que tem solução, eu creio que tem uma transformação. E essa transformação, ela não começa de fora para dentro, mas é de dentro para fora. Em nome de Jesus, que cada coração nessa tarde, Pai, seja uma terra fértil, onde a tua palavra, que é a semente, ela possa ser semeada e ela possa nascer, possa crescer e possa dar frutos e frutos para a glória e louvor do teu nome. Pai, obrigado por tudo, seja conosco, é o que nós te pedimos e te agradecemos no nome de Jesus. E todos dizem, amém.

Glória a Deus, e a gente começa o nosso programa de hoje com esse lindo louvor para nossa edificação. E para você ligar e participar, o nosso telefone é o 77, anota aí, 77999-201778, ou mande a sua mensagem via WhatsApp. Teremos o maior prazer de atender a sua participação, porque aqui você é o nosso melhor ouvinte, tá bom? Vamos então com ele adorando. E a gente adora também. Vitorioso És com Gabriel Guedes.

0: Tá aí, que maravilha, né? Lindo louvor para nossa edificação espiritual. Eu quero nessa oportunidade trazer também para vocês um convite. Hoje às 19 horas vai acontecer um grandioso culto na nossa Igreja Evangélica Assembleia de Deus, e você é o nosso convidado. Venha, traga a família, convide mais um e venha se alimentar da poderosa Palavra de Deus, porque somente Jesus tem palavras de vida eterna para nos dar. Então hoje, a partir das 7 horas da noite, na Igreja Evangélica Assembleia de Deus, você e sua família são os nossos convidados. Deus quer falar contigo. 13 horas e 24 minutinhos e trazendo para vocês também aqui mais participações, ou melhor dizendo, os nossos melhores ouvintes. Você que está nos acompanhando nessa tarde, que Deus possa te abençoar de uma forma muito especial. E está conosco a nossa Maraci. Ela diz assim: Daniel, boa tarde, a paz do Senhor. Estou aqui pronta para ouvir a gloriosa palavra de Deus. Que Deus te abençoe, você e toda a sua família e todos os irmãos da Assembleia de Deus. Maraci, Deus abençoe Maraci, Deus abençoe sua vida e sua família de uma forma muito especial.
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2: Quantos estão prontos para dançar para o Senhor?
0: Conosco nosso irmão Silvanei Alves, lá do Capinão, ele que manda um alô para nossa irmã Jovita e todos os irmãos e todos os amigos e todos os ouvintes do programa. Deus abençoe, irmão Silvanei Alves, lá no Capinão. Um abraço para todo mundo do Capinão, Riacho do Capinão, nos acompanhando nessa tarde maravilhosa. E a gente vai seguindo a nossa programação com a bênção de Deus.

Bom, deixa eu trazer também aqui a todos os nossos ouvintes, nossos irmãos, quem sabe, que ainda não está sabendo, né, a vida do nosso irmão Joaquim, que ontem ele veio a falecer, Joaquim Pereira, né, o nosso irmão Joaquim, lá, ele que já morou muito, né, muito tempo lá na Lagoa dos Bois, né, ali próximo à feirinha de Santa Luzia, né, ele veio a falecer ontem e com imensa tristeza, né, que a gente comunica o seu falecimento, ocorrido ontem, dia 29, e o corpo, ele será velado, ou já está sendo velado aí na Igreja Assembleia de Deus, na feirinha de Santa Luzia. Então a gente aqui deixa os nossos mais sinceros sentimentos a toda a família, né? Todos os nossos irmãos que conheceu ou conhecia o nosso irmão Joaquim. Irmão Joaquim, ele que é um grande homem, né? Foi um grande homem de Deus que deixou o seu legado, que deixou, né, as suas obras, o quanto ele fez na obra do Senhor enquanto ele estava ou esteve aqui na terra. E sem dúvida, ele partiu e está com Deus, né? Então, a nossa tristeza da sua partida, mas ao mesmo tempo, a gente ter a alegria de que ele está com Deus, né? Ele está na glória. Que Deus possa confortar e consolar toda a sua família, todos os irmãos, toda a Igreja.

13h28 e eu quero deixar esse louvor para todos os nossos ouvintes, a todos que estão nos acompanhando nessa tarde especial de quinta-feira. O hino com Rafael Oliveira, O Exilado.

0: Tá aí, lindo louvor, né, da nossa harpa cristã, o hino de número 36, O Exilado. Jesus, ele fez uma promessa que ele viria buscar. Ele foi, mas que ele viria buscar o seu povo, né? Então, que nessa tarde você também esteja preparado para este grande dia. Jesus virá para buscar as nossas vidas, o seu povo, a sua igreja. 13 horas e 33 minutinhos e a gente vai seguindo a nossa programação com muita alegria e muita bênção de Deus. 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
0: 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Vamos seguindo a programação, vamos agora com mais um louvor, mas antes de tocarmos o louvor, a gente vai com os nossos melhores ouvintes. Vamos lá então. Olha conosco nessa tarde maravilhosa, está o nosso ouvinte, né? O nosso amigo Sarney. É o Sarney que não perde o programa, viu? Ele que manda alô especial aí para os seus pais. O seu pai Estevão, a sua mãe Silza, para sua família, né? A Edilene, a Isabela, a Priscila, o Rian e também para seus irmãos Carlinhos e Erivaldo, aí no Buqueirão, município de Iuiú. Um abraço para você, Estevão, um abraço para você, Sarney, um abraço para toda essa família aí que está sempre acompanhando o nosso programa. Vamos então com mais uma participação, a nossa ouvinte Maria Filgueira. A Maria Filgueira é lá no Poço do Embuzeiro, próximo à Barrinha. Ela que está sempre ligadinha, que Deus possa te abençoar, viu Maria? Deus abençoe toda a família, todos os nossos ouvintes aí no Poço do Embuzeiro. Um alô também para o nosso irmão Elton e Maria, aí no sítio Boa Vista, né? Um abraço para todos aí na fazenda, né? Fazenda Bela Vista, né? Um abraço, Deus abençoe. Um alô para Valmira e Maria Carvalho, né? E toda a família Carvalho nos acompanhando nessa tarde. Também a nossa irmã Ida que não perde o programa aí no Angico de Cima, mandando um alô especial para toda a sua família, né? Seus irmãos. Também manda alô para todos os seus irmãos de sangue também, né? Olha aí.

Dani, para Larissa, para Ruth e o Davi, também para o Samuel, enfim, para todo mundo aí acompanhando a nossa programação. E a gente vai então com mais um hino da nossa harpa cristã, né? Um hino que fala muito forte os nossos corações e daqui a pouquinho a gente vai ouvir mais louvores. Vamos então com ele, Marcos Antônio! Marcos Antônio adora e a gente, é claro, adora também. Precisamos de Jesus. Não apenas um momento, mas em todos os momentos.

Maravilha, hein? Glória a Deus! Nós precisamos de Jesus. Sem Ele não dá, sem Jesus não dá. Precisamos da presença de Jesus em todos os momentos das nossas vidas. Não é simplesmente um momento, mas em todos os momentos. 13 horas e 44 minutinhos. Deixo nessa tarde maravilhosa, especial de quinta-feira, né, trazer para vocês também mais uma participação aqui no nosso programa. A nossa querida ouvinte Lucy, lá do Alto Bonito, ela diz assim: Daniel, boa tarde, a paz do Senhor. Quero dedicar um hino com Marcos Antônio, ofereço para todos os ouvintes e para você e todos na sintonia. Obrigado, Lucy, aí do Alto Bonito, nos acompanhando nessa tarde maravilhosa de quinta-feira, né? Deus abençoe. 13 horas e 45 minutinhos, deixa eu trazer também aqui mais uma participação do nosso irmão Pedro. Irmão Pedro, ele aí no sítio Bela Vista, né?

Boa Vista, né? Acompanhando o nosso programa e na Vila São José, popular Cheira Cabelo, mandando aquele alô especial para a sua família, para todos os irmãos nos acompanhando e também para todos os ouvintes nos dando esta audiência maravilhosa. Deus abençoe, irmão Pedro, Deus continue te abençoando e te usando poderosamente. Música.

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1: 13 horas e 46 minutinhos. A gente vai seguindo a nossa programação. 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

13 horas e 48 minutinhos e a gente vai com esse louvor lindo e abençoado para nossa edificação com Marcos Antônio Galileu. E eu deixo para sua meditação também nessa tarde a palavra de Deus no livro do Evangelho de Jesus Cristo, segundo escreveu João, no capítulo de número 14. O próprio Senhor Jesus dizendo aos seus discípulos naquela época, mas também esta palavra, esta mensagem é para cada um de nós, dizendo: não se turbe o vosso coração, credes em Deus, credes também em mim. Na casa do meu Pai há muitas moradas, se não fosse assim, eu não teria dito, vou preparar-vos lugar. E quando eu for e vos preparar lugar, eu virei outra vez e vos levarei para mim mesmo, para que onde eu estiver, estejais vós também. Mesmo vocês mas mesmo vós sabeis para onde vou e conheceis o caminho. E disse-lhe Tomé: Senhor, nós não sabemos para onde vais e como podemos saber o caminho? E então Jesus ele vai dizer: eu sou o caminho, a verdade e a vida. E ninguém vem ao Pai senão por mim. Então nessa tarde, para você que está me acompanhando, Jesus ele começa a trazer esta palavra para os seus discípulos naquela época, dizendo para não ficarem com seus corações cheios de temor, de medo, para não turbar o coração. Jesus estava dizendo: ó, credes em meu Pai, mas creia também em mim. E ele vai dizer: ó, na casa do meu Pai há moradas. Se não fosse assim, eu não teria dito a vocês, eu vou preparar-vos lugar. Jesus estava dizendo: olha, lá no céu, na casa do meu Pai, há muitas moradas. E ele estava dizendo para os discípulos algo muito profundo, para que eles pudessem descansar nessas palavras, nas palavras de Jesus, nas promessas que Jesus estava falando para eles naquele dia. E essas promessas, elas não ficaram limitadas para os discípulos, mas essas palavras, essas promessas, elas vieram até chegar em mim, até chegar em você que está me ouvindo nessa tarde. Quem sabe o seu coração está cheio de temor, está cheio de medo, mas Jesus disse aos discípulos e diz para você nessa tarde: creia em Deus, creia no Pai, mas creia também no Filho. Creia em mim, creia em Jesus. Nessa tarde, Jesus está dizendo para você que há uma morada te esperando, te aguardando, mas você precisa simplesmente crer em Jesus. Você precisa simplesmente acreditar nesta palavra de Jesus, nestas promessas de Jesus, que ele estava dizendo: ó, eu vou. Estava falando que ele iria subir, que ele iria derramar as suas últimas gotas de sangue aqui na terra em prol da minha e da sua salvação. Ele estava dizendo: ó, eu vou comprar vocês para mim mesmo, para o Pai, através do meu sangue. A cédula da dívida que vocês estavam em dívida, e a dívida tinha uma condenação, a morte eterna. Jesus estava dizendo lá na frente: ó, eu vou pagar as nossas dívidas. Através do seu sacrifício único e perfeito, o sacrifício de Jesus. O sacrifício de Jesus foi único, perfeito
e suficiente para que nós pudéssemos ter vida e vida com abundância, para que nós pudéssemos ter salvação, para que a nossa morada estivesse garantida. Jesus, ele disse: eu vou, mas um dia eu vou voltar. Mas Jesus vai voltar para quem? E por qual motivo? Jesus, ele vai voltar para aqueles que o aceitaram como único e suficiente Salvador. Para aqueles que creram na sua morte, mas também na sua ressurreição. Naqueles que creram que Jesus, ele subiu. Que Jesus não está pendurado no madeiro, numa cruz. Jesus, ele vai voltar para aqueles que aguardam essa breve vinda do Senhor. Pode ser hoje, pode ser amanhã, mas o importante é que você precisa estar preparado para a sua vinda. Quando a gente vai viajar para algum lugar, a gente se prepara. A gente arruma as malas, a gente se organiza, a gente compra passagem, seja de avião, seja de ônibus, seja de um carro, a gente precisa comprar uma passagem. Não é de graça. A passagem que nós compramos para chegarmos com Jesus lá no céu é simplesmente a gente aceitar Jesus como Salvador. Mas, Daniel, é só isso? É só isso. Você precisa aceitá-lo, mas não aceitar de qualquer forma ou pela metade. Ah, não, Senhor, só quero o coração. Não, Senhor, não quer só o coração, não. Ele quer a sua vida por completo. Ele quer o seu corpo por completo. Ele quer a sua mente por completo. Ele quer toda a sua vida, todo o seu ser por completo. É uma entrega. Você entrega a Ele a sua vida e, ao mesmo tempo que você está entregando, você está recebendo a sua passagem para morar no céu. Olha que lindo, que maravilha, que glorioso isso. Jesus, para que nós pudéssemos ter vida, Jesus, ele precisou dar a sua própria vida. Ele precisou derramar o seu sangue para que nós pudéssemos ter vida. Então ele nos deu vida. E ele pagou a nossa dívida com o sangue. O sangue de Jesus é precioso. E a Bíblia nos afirma que o sangue de Jesus é poderoso para nos purificar de todos os nossos pecados. Eu quero deixar também para a sua meditação. Ó, 1 Tessalonicenses capítulo 4, versículo 13 e 14, que diz assim, ó: não quero, porém, irmãos, que sejais ignorantes acerca daqueles que dormem, para que não vos entristeçais como os demais que não têm esperança. Porque se cremos que Jesus morreu e ressuscitou, assim também aos que em Jesus dormem, Deus os tornará a trazer com ele. Eu digo isso pela palavra do Senhor, que nós, os que ficarmos vivos para a vinda do Senhor, não precederemos os que dormem. O que esta carta está dizendo para nós, do apóstolo Paulo, escrevendo aos irmãos em Tessalônica? Estava dizendo: olha, irmãos, eu não quero que vocês sejam ignorantes acerca daqueles que dormem, ou seja, daqueles que morreram em Cristo. Para que vocês não fiquem tristes como os demais que não têm esperança. Nós temos uma esperança de que, se a gente partir agora, de que se a gente morrer agora, a gente morre na esperança de que a gente vai ser ressuscitado. A Bíblia fala que aqueles que morreram em Cristo ressuscitarão primeiro. E aqueles que estavam vivos
eles serão arrebatados, tirados com força da terra para o céu. Então Jesus, ele fez a promessa. Ele vai voltar. Ele vai buscar para ele mesmo. A gente tem uma morada no céu. Você precisa se preparar para este grande dia. Pode ser hoje, pode ser agora, pode ser amanhã, mas o que é necessário, o que a gente precisa, é estar preparado para este grande dia. Ontem, o nosso irmão Joaquim, ele veio a falecer, dormiu no Senhor. E a Bíblia diz que há uma promessa para aqueles que dormem no Senhor. Eles ressuscitarão primeiro. E aqueles que aguardam a vinda de Jesus e estão vivos, serão arrebatados. Jesus vai buscar. Daniel vai buscar só os vivos? Vai buscar os mortos também. Por quê? Porque eles dormiram no Senhor. Eles dormiram na esperança de que Jesus viria para buscá-los. Eles só não sabiam o dia. Eles não sabiam a hora. Mas eles estavam preparados, cheios de esperança. E a pergunta que eu faço para você é essa: você tem esperança de que, se você morrer hoje, você vai estar com Cristo? Você vai ser ressuscitado quando Jesus voltar para buscar a sua igreja? E aí? Se você estiver, amém. Que Deus te conserve firme e forte e cheio de esperança. Agora, se você não está ainda, ainda há esperança. Ainda há uma porta aberta. Jesus é a porta, ele também é o caminho, ele é a verdade e a vida. E se você entrar por essa porta que é Jesus, você vai encontrar vida. Você vai encontrar salvação. Você vai encontrar tudo o que você precisa. Então, hoje, ainda hoje, reflita sobre a sua vida após você partir dessa terra. Para onde você irá?

Que maravilha, né? Glória a Deus. Olha, eu quero trazer aqui as últimas participações da nossa ouvinte Vilma de Jesus, lá em Brasília, né? Acompanhando o nosso programa nessa tarde maravilhosa e manda alô especial aqui para todos os seus familiares, né? Aqui em Carinhanha, né? Que Deus possa abençoar a sua vida, viu, irmã Vilma? Deus abençoe sua vida e muito obrigado pelo carinho da sua audiência, viu? Sempre nos acompanhando a nossa irmã Vilma de Jesus, Vilma de Jesus.

A Vilma que manda alô para toda a família Azevedo, né? A família Azevedo nos acompanhando nessa tarde. Que maravilha. Deus abençoe, irmã Vilma. 14 horas e 3 minutinhos, deixa eu trazer para vocês também os nossos parceiros, né? 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Bom, 14 horas e 5 minutos, o nosso programa está ficando por aqui, agradecendo a todos vocês pelo carinho, pela audiência. Amanhã estaremos aqui de volta, se o nosso bom Deus assim nos permitir, mandando aqui um alô para o nosso amigo Cláudio Paixão, acompanhando o programa. Deus abençoe, e a todos vocês o nosso muito obrigado, viu? Nosso muito obrigado. Lúcio do Alto Bonito, eu vou ficar devendo o seu louvor, viu? Mas amanhã eu estarei tocando, viu? Nos pediu, não deu tempo, mas amanhã estaremos tocando para você, tá bom? Foi muitas participações hoje, foi muita bênção, e amanhã estaremos aqui de volta, tá bom? Hoje às 19 horas teremos um grandioso culto na nossa Igreja Assembleia de Deus, culto de libertação, e queremos convidar você e sua família para participar conosco, viu? Um grandioso culto hoje a partir das 19 horas. A missionária Poliana estará ministrando a poderosa palavra de Deus, e você é o nosso convidado. Deus abençoe e até amanhã, se Ele assim nos permitir. Tchau, tchau!

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9: 2h15, senhoras e senhores, boa tarde, Carinhanha, boa tarde, Malhada, boa tarde, Brasil. E aí, você que tá aí conectado, ligadinho também pela internet, uma ótima tarde para você. Nós estamos chegando, hoje é quinta-feira, dia 30 de julho, penúltimo dia do mês. E por aqui juntinhos, na melhor e mais completa rádio, 91.
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9: Daqui a pouquinho vou trazer pra você resumo de novelas, vou trazer Pontal Notícias, a sua participação também pelo Zap da Pontal. Tem dose dupla às 4 da tarde, tem muita interatividade por aqui. E eu já conto com a sua audiência, a sua participação, que é muito importante, tá bom? Então vamos juntinhos, fazendo aquela festa maravilhosa. Hoje, dia internacional da amizade, para você que tá aí ligadinho, né? Uma ótima tarde, obrigado pela companhia, seja muito bem-vindo. Eu sou Mário Sérgio, prazer é enorme estar junto com você.

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1: Vamos lá pro resumo de sua novela preferida, resumo de A Nobreza do Amor para o capítulo de hoje, capítulo 108, que vai ao ar nesta quinta-feira, dia 30. Embriagado, Mirinho confronta Tonho, que o leva para casa. Mirinho afirma à sua família que ama. Lúcia, Lica e Casemiro tentam se desculpar com Tonho. Virgínia estranha a ausência de Mirinho e chantageia Diógenes. A Lica se surpreende ao saber que Tonho decidiu comprar terras para os dois. Omar chega à casa e... chega a Recife, né? As famílias de Salma e Fuad celebram os noivados oficiais. Dumbi pergunta a Kênia se ela está pronta para romper de vez com Gendal. Sebastião conta a Virgínia sobre a embriaguez de Mirinho. Virgínia avisa a Mirinho que eles deixarão Barro Preto. Viriato repreende Diógenes por surpreender, aliás, por suspender o castigo, né, de Virgínia. Gendal recebe um telegrama de Malungo. Tudo isso vai lá no capítulo 108 de sua novela A Nobreza do Amor. E daqui a pouquinho você vai acompanhar o que vai rolar em Coração Acelerado. Capítulo de hoje, né? Hoje é quinta-feira, dia 30. Já já, em Coração Acelerado, você vai acompanhar João Raul enfrenta Roney e provoca o ex-agente em frente ao Grupo Amaral. Tudo isso vai ao ar no capítulo daqui a pouquinho de Coração Acelerado. 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Donato Construções, a sua construção começa aqui. 2h31, intervalo chegando, daqui a pouquinho tem Pontal Notícias, eu volto já já.

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2: Estamos de volta, Pontal Notícias. Vamos acompanhar a primeira edição desta tarde. Resultado do FIES do segundo semestre é divulgado nesta quinta-feira. A reportagem...
3: O Ministério da Educação divulga nesta quinta-feira o resultado da chamada única do Fundo de Financiamento Estudantil, o FIES, referente ao segundo semestre de 2026. A relação dos candidatos pré-selecionados pode ser consultada no Portal Único de Acesso ao Ensino Superior. Quem foi contemplado nesta etapa deve acessar o sistema FIES Seleção para complementar a inscrição. O procedimento será aberto nesta sexta-feira e vai até 4 de agosto. Nesta edição, o programa oferece mais de 75.500 vagas em 1.274 instituições privadas de ensino superior de todo o país. As oportunidades estão distribuídas em mais de 28 mil cursos e turnos. Para participar do FIES, o estudante precisa ter feito pelo menos uma edição do Enem desde 2010, alcançado média mínima de 450 pontos e não ter zerado a redação. Também é necessário comprovar renda familiar bruta mensal por pessoa de até 3 salários mínimos. Os candidatos que não forem convocados nesta primeira chamada serão incluídos automaticamente na lista de espera. As convocações para as vagas remanescentes vão ocorrer entre os dias 7 de agosto e 24 de setembro. Metade das vagas disponíveis é reservada ao FIES Social, modalidade destinada a estudantes inscritos no Cadastro Único, o CAD Único, e com renda familiar de até meio salário mínimo por pessoa. Nesses casos, o financiamento pode cobrir até 100% dos custos das mensalidades. Os candidatos aprovados nas vagas destinadas a pessoas com deficiência deverão apresentar laudo médico que comprove a condição com indicação do grau da deficiência e do código correspondente na Classificação Internacional de Doenças. Da Rádio Nacional no Rio de Janeiro, Tatiana Alves.
2: Ok, obrigado Tatiana pelas informações.
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0: 2h41.
2: Boa tarde!

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0: Ponto FM tá na Pontal, tá legal. Gustavo Lima, balada alojada aqui no Sonzão da Pontal. 2h55.
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15: Muito bem, estamos de volta, confira. 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
15: Vamos embora, deixa eu trazer aqui participação, você que está participando, obrigado pela companhia, pela sua audiência, tá? Deixa eu mandar um abraço para Edith lá em Morrinhos, Yuyu, tá ligadinha acompanhando a gente, muito obrigado pela companhia, pela audiência.
17: Oi, boa tarde. Boa tarde. Meu nome é Crislane, falo do bairro São Francisco, gostaria de pedir uma música com o Silvio Arlen, oferecer para meu esposo Carlinhos, meus filhos João Luca, Laís Davi, minha irmã Tuca, meu cunhado Jó, minha irmã Alane, para ir às casinhas, os filhos dela, para Chiquinho, para Gui, para Dona Maria em família, João Paulo, Ana Luísa, para minha amiga Marilene Santo, família, para minha amiga Isaura em família, para minha tia Bia em família, para minha tia Cristiana em família, para minha prima Maria em família, para minha prima Alcilene em família, para minha prima Fabiana em família, para minha amiga Auricela em família, para minha amiga Dulce em família, para minha comadinha em família, para meu amigo Andrezinho em família, para Maruta em família, para minha amiga Dona Dalcinha em família, para minha amiga Socorro em família, para Sandro Vaqueiro em família, para todos os meus sobrinhos, para todos na escuta, para você estar na ponta.
15: Ok, valeu. Obrigado pela audiência, Crislane. Obrigado pela participação. A gente toca música.
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18: Você nem percebeu.

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1: Guilherme Benuto, gente!
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1: Junta ao João Bosco e Vinícius, Bebida Fluorescente, aqui no Boa Tarde. 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
1: Vamos lá, é hora do resumo da novela Coração Acelerado, capítulo 168. Runei questiona Zilá sobre a possível autoria da ameaça. Zilá sonda Sinara, que garante não saber de nada. Malvino e Laurinha se emocionam ao sentir a bebê mexer a barriga da mãe. Zuzu fala com Alaú sobre seu suposto estado grave de saúde e o empresário confronta Horácio, o seu médico. Alaú propõe cancelar o casamento com Zuzu. Thalita sente ciúmes de Bará com Eva e Vânia. Irene alerta Gael sobre Nayane. Nayane desabafa com Esteban sobre seu descontentamento com o sucesso de Agrado e Eduarda. Zilá pressiona Sinara, que pede conselhos a Nora. João Raul enfrenta Ronei e provoca o ex-gerente, aliás, e provoca o ex-agente em frente ao grupo Amaral. Tudo isso vai avar o capítulo de hoje de Coração Acelerado. Daqui a pouquinho, você vai acompanhar o que irá rolar, né, em sua novela Quem Ama Cuida. É claro que você acompanha com a gente aqui no Boa Tarde Pontal. 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Agora são 3 horas mais 23 minutos.
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3: Boa tarde, Mauro. Aqui é Maristela da Notíbal.
1: Oi, Maristela.
3: Você roda muito Sérgio Silva, Faleira do Boto, Elisete, Passida lá no Piqui, Belenita na Veredinha, pra você, meu amigo. Fica com Deus, um abração. Tá na Pontal, tá legal.
1: Valeu, Maristela de Nhandutiba, Minas Gerais. Eu não tenho aqui, né, gente? Vou ficar devendo essa música. São 3 horas mais 24 minutos. Vamos curtir, tem sucesso, tá chegando. A gente toca pra você, né, um sonzão aqui do Guilherme Silva, na Pontal, 3h24.

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11: Estamos de volta, é hora do Pontal Notícias. Vamos acompanhar a informação para você aqui no Boa Tarde, Pontal. Operação apreende 4,1 mil litros de cachaça em galões de agrotóxico. A reportagem...
12: Mais de 4.100 litros de cachaça foram apreendidos em Oliveira, no centro-oeste de Minas, por estarem armazenados em embalagens reutilizadas de agrotóxicos. Ao todo, foram encontrados 208 galões plásticos de 20 litros. A apreensão foi feita durante uma fiscalização na BR-381, em operação da Polícia Rodoviária Federal, em parceria com o Ministério Público, o Instituto Mineiro de Agropecuária e a Vigilância Sanitária de Oliveira. Segundo a PRF, as embalagens traziam inscrições como proibido reutilizar e orientações para a tríplice lavagem. De acordo com os órgãos de fiscalização, o uso desses recipientes para armazenar bebidas destinadas ao consumo humano pode apresentar risco de contaminação por resíduos químicos. A carga foi apreendida e o IMA autuou os responsáveis pela destinação irregular das embalagens. O caso reforça o alerta para a falsificação e o transporte irregular de bebidas alcoólicas. No mês passado, uma operação do Ministério Público de Minas, com apoio de outros órgãos, interditou uma fábrica clandestina de cachaça em Uberaba, no Triângulo. Foram apreendidos mais de 3.600 litros da bebida, produzida em condições insalubres e sem comprovação da origem da matéria-prima. Também foram identificadas bebidas falsificadas, comercializadas como se fossem produzidas em Salinas, tradicional região produtora da cachaça em Minas. De Belo Horizonte, da Rádio Inconfidência, Gustavo Abreu para a Rádio Nacional.
11: Ok, obrigado, Gustavo, pelas informações.
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11: Deixa eu dar um recado para você agora, tá? Atenção. O Sindicato dos Trabalhadores Rurais e Agricultores e Agricultoras Familiares de Malhada informa que estarão abertas as inscrições do Garantia Safra 2026-2027. Início das inscrições foi dia 27 e vai até dia 21 de setembro. Locais de inscrição: sede do sindicato na Rua Manuel Pedro em Malhada, Delegacia Sindical do Povoado de Canambrava e Delegacia Sindical do Quilombo de Pau d'Arco. Participe, garanta seus direitos e fortaleça quem trabalha e produz no campo. Documentos, né, necessários, atenção, é xerox dos documentos, tá? Precisa apenas de xerox do CAF ativo, RG, CPF do representante, pela UFPTA declarante, né? A documentação deve estar legível e atualizada, então atenção aí. A inscrição só será realizada com a entrega de todos os documentos solicitados. Tá aí comunicando o Sindicato dos Trabalhadores Rurais de Malhada. Muito bem, agora são 3 horas mais 40 minutos. A gente prossegue aqui ao vivo, trazendo mais participação. Solta o zap.
13: Ah, de Marcelo. Eu gostaria de ouvir uma música com Amado Batista, Folha Seca, só para me ouvir mesmo.
11: Folha Seca. Muito bem, não colocou o nome aqui, mas valeu. Obrigado pela companhia, pela audiência. Pediu, vamos ouvir o som do Amado Batista, Folha Seca.

0: Ponta alta aí pra você, o som do João Neto e Frederico Ouvida.
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0: Bora lá trazer agora o resumo da novela Quem Ama Cuida, no seu capítulo 63. Bridget afirma a Adriana que acredita em sua inocência. Carmita descobre que o anel da joalheria Brandão é uma imitação. Ingrid e Tiago discutem. Liris sugere a Adriana usar Bridget em seus planos de vingança. Ademir descobre que Pedro está representando Sueli. Elisa visita o túmulo de Arthur e pede, né, ajuda para afastar Pilar de sua família. Carmita descobre que Pilar chamará a polícia para investigar o roubo do anel. Carmita devolve o anel para Pilar e avisa que a joia é falsa. Otoniel encontra Francesca. Adriana observa satisfeita Ademir sendo cercado pela imprensa ao entrar na delegacia para depor. Tudo isso vai ao ar no capítulo 63 de Quem Ama Cuida, tá? E resumo de novelas estará de volta amanhã, a partir das 2h20, aqui no seu Boa Tarde, Pontal. Bora juntos? São 3 horas mais 53 minutos, 3h53, deixa eu falar para você aqui, né? 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
0: Tá na Pontal, tá legal. Agora 3h54, faltando 6 para as 4. Daqui a pouquinho tem a dose dupla e eu vou falar com ele agora, o gerente da Eletromóveis Carinhanha, grupo Magalhães, né? 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
3: Boa tarde, meu amigo Mário Sérgio. Boa tarde aí você da Pontal FM aí que tá sintonizado no programa do nosso amigo Mário Sérgio aí, campeão de audiência também, com certeza. Mário, é isso aí, meu amigo. Realmente agora chegou na reta final, né? 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
0: Tá certo. Valeu, Helder. Agora 3 horas mais 59 minutos. Daqui a pouquinho tem a dose dupla aqui no Boa Tarde Pontal. A gente vai juntinhos.

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0: Pontal, pra você, Paula Fernandes, na dose dupla de hoje, aqui no Boa Tarde, Pontal. Obrigado pela companhia. Dose dupla volta amanhã, a partir das 16h, tá bom? Você acompanha com a gente. 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
1: Mauro, aqui é Marli da Casa Armada. Oi, manda um alô para Aldi, está completando a noite.
0: Aldi?
1: Para todos aqui da Casa Armada.
0: Sim.
1: Marino e Yuyu, passa aí uma música de Cristiano Neves para Aldi.
0: Portanto, parabéns ao Di, completando mais um ano de vida lá em Casa Armada, né? Colhendo mais uma rosa no Jardim da Existência. Felicidades para você, muitos anos de vida, tá bom? Parabéns, parabéns, parabéns.

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0: Pontal, João Bosco e Gabriel. Peraí, aqui no Boa Tarde, Pontal. 4h29.
1: Boa tarde, Mário Sérgio. Boa tarde aos ouvintes da Rádio Pantal. Com Mélis Perdida, salve o nosso amor. Gostaria de ver o primo Sérgio, o Maurício, o primo, Delvan, Louro da Cachorro, Gilmar Nuiu, minha prima Nuiu, o primo Fag. Para todos os ouvintes do programa. Para você, para aqui, para quem sim. Então, a Pantal, que legal, Mário Sérgio. Boa aqui.
0: Ok, tá assinado Idelmar, ligadinho, participando do Boa Tarde Pontal. Obrigado pela companhia. 4h29.
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15: De 21 partidos, 10 deles enviam explicações sobre emendas ao STF.
16: Dos 21 partidos com representação no Congresso intimados pelo ministro Flávio Dino do Supremo Tribunal Federal a dar explicações sobre emendas parlamentares, apenas 10 responderam. PL, MDB, PDT, PSDB, PSD, PSOL, Novo, PCdoB, PRD e Missão. O prazo terminou nesta quarta-feira. Dino cobrou explicações depois da declaração do presidente do PL, Valdemar Costa Neto, de que os dirigentes partidários interfeririam na indicação de emendas parlamentares. Dino ainda fez alguns questionamentos. Por exemplo, queria saber se o presidente do partido tem alguma cota ou reserva para a alocação de emendas e a quem compete autorizar e deliberar sobre a utilização dos recursos. Os partidos responderam basicamente a mesma coisa, que não tem ingerência sobre as emendas nem competência para a destinação delas. Valdemar Costa Neto, autor da declaração que motivou a ação, disse ainda que não faz determinações, apenas sugestões políticas para a destinação dos recursos, que podem ser adotadas ou não. Flávio Dino chegou a bloquear 119 milhões de reais em bens do presidente do PL após essa declaração dele. No mesmo dia em que encerrou esse prazo, nessa quarta-feira, Dino abriu 10 dias, mas para que o governo, a Câmara e o Senado encaminhem informações sobre a fiscalização das emendas. Quem está destinando quanto, para

0: Sobre as emendas PIX. Disse que indicar uma emenda PIX não é o mesmo que passar um PIX para um comércio da esquina. Da Rádio Nacional em Brasília, Priscila Mazenotti.
1: Ok. Obrigado, Priscila, pelas informações. Você vai acompanhar mais edição do Pontal Notícias amanhã no Bom Dia Pontal com Tarciana Lopes a partir das 9 horas.
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1: Deixa eu mandar um abraço aqui, né, para o pessoal que tá ligadinho no Boa Tarde Pontal em Lagoa da Onça. Alusão, seu Messias Bandeira, ligadaço no som da Pontal. Alusão para Del, né? Del, a sua esposa Cida também, tá curtindo a 91 neste momento. Todo mundo acompanhando o nosso programa. O pessoal de Ressaca, abraço para todos. Alô, Denise em Ressaca, tá ligadinha, curtindo a 91. Um abração para vocês, tá? O pessoal também ouvindo a gente em Ilha de Zezé. Você que tá ouvindo o nosso programa na Esperança, Canto do Riacho, Assentamento Marrecas. Alô, Miúda, tá tudo bem por aí? São 4h44.

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Ponto FM, tá na Pontal, tá legal. Guilherme Benuto, haja colírio aqui no Boa Tarde, Pontal. Gente, o nosso programa já chegando ao seu finalzinho, né? Eu quero agradecer a você pela companhia, pela sua audiência. Desejo, né, que você não tenha medo da vida, né? Tenha medo de não vivê-la. Não há céu sem tempestades, nem caminho sem acidentes, só é digno do pódio quem usa as derrotas para alcançá-lo. Só é digno da sabedoria quem usa as lágrimas para irrigá-la. Os frágeis usam a força, os fortes a inteligência. Seja um sonhador, mas una seus sonhos com a disciplina. Pois sonhos sem disciplina produzem pessoas frustradas. Seja um debatedor de ideias. Lute pelo que você ama, tá? Lute pela vida. Abração para todos e até amanhã. Tchau, tchau.

tem uma paz. Tem uma paz que a gente só encontra quando a gente busca lá no fundo do coração. Lá no fundo do coração.

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0: música você curte mesmo?
1: Eu gosto disso.

0: beijo, hein?
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1: Vamos lançar a música nova agora? Hein? Essa música aqui vai ficar gravada na sua mente. Aquele ritmozinho assim, ó. Só você, vai. Só tu. Isso. Eli, agora só aquele toquezinho, vai. Só aquele toquezinho fresco, vai. Pra ficar gravado na mente. Agora. Um, dois, vai. Assim. Parou! Então, vamos de novo pra ficar gravado. Ninguém vai esquecer esse toque, velho. Pense no toque feio, mas é o toque do celular, vai. De novo, Bel. Vai. Vai. Aumenta a sanfona, tipo som, assim, ó. Vai. Parou. Vamos ver se sai agora a música. O toque já saiu, falta só a música. Vamos embora. É assim que nós faz, que nós trabalha. Vai. Simbora.

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0: Opa. Em Brasília, 19 horas.
1: Está no ar a Voz do Brasil. As notícias do governo federal que movimentaram o país no dia de hoje.
2: Olá, boa noite.
0: Boa noite para você que nos acompanha em todo o país.
2: Quinta-feira, 30 de julho de 2026.
0: Vamos aos destaques do dia.
2: IBGE aponta a existência de 103 milhões de brasileiros ocupados no segundo trimestre do ano. Luana Karen.
3: A taxa de desocupação ficou em 5,4% no trimestre encerrado em junho de 2026.
0: Parte da arrecadação com as apostas de cota fixa, as conhecidas bets, vai para o fundo da Polícia Federal. Luciana Colares de Holanda.
4: O repasse vai ocorrer de forma gradual. 1% em 2026, 2% em 2027 e 3% a partir de 2028.
2: Hoje é Dia Mundial de Enfrentamento ao Tráfico de Pessoas.
0: Data chama a atenção para formas de aliciamento, perfis de vítimas e canais de denúncias.
2: Em entrevista, a ministra substituta dos Direitos Humanos e da Cidadania, Caroline Reis, explica como não se tornar uma vítima.
5: O mais importante é a pessoa verificar bem a proposta que está sendo oferecida, desconfiar de propostas com muitos benefícios e poucas exigências e jamais dar documentação para que fique aos cuidados de um terceiro.
0: Na apresentação da Voz do Brasil hoje, eu, Mariana Jungmann e Luciano Seixas.
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0: O IBGE divulgou hoje dados do emprego no país.
2: A taxa de desocupação ficou em 5,4% de abril a junho, índice menor que o registrado no primeiro trimestre.
0: Um indicador, divulgado todos os meses, mostra o percentual de pessoas que estão sem trabalho, mas que seguem procurando uma vaga.
2: E é uma das principais referências para acompanhar o mercado de trabalho no Brasil.
3: A taxa de desocupação ficou em 5,4% no trimestre encerrado em junho de 2026, uma redução de 0,7 ponto percentual em relação ao trimestre de janeiro a março de 2026. Na comparação com o mesmo período do ano passado, a queda na taxa foi de 0,4 ponto percentual. O levantamento da Pesquisa Nacional por Amostra de Domicílios, PNAD Contínua, feita pelo IBGE, mostrou que no segundo trimestre deste ano, eram quase 6 milhões de desocupados no país, 700 mil a menos que no primeiro trimestre. Queda no número de desocupados, aumento na quantidade de ocupados. São mais de 103 milhões de brasileiros com uma ocupação, um crescimento de 1% em relação ao trimestre anterior. Já o rendimento médio real dos trabalhadores ficou em R$ 3.738, um crescimento de 2,8% em relação ao mesmo período do ano passado. Luana Karen, para a Voz do Brasil.
0: Parte dos recursos das casas de apostas online, as bets, será destinada ao Fundo de Aparelhamento e Operacionalização das Atividades FIM da Polícia Federal.
2: Criado em 1997, o FUNAPOL se destina a financiar gastos com operações e aparelhamento da PF, como armas e veículos.
4: Agora é lei. Parte da arrecadação com as apostas de cota fixa, as conhecidas bets, vai reforçar o caixa da Polícia Federal. O dinheiro vai para o FUNAPOL, o Fundo para Aparelhamento e Operacionalização das Atividades FIM da PF. O fundo foi criado em 1997 para financiar a infraestrutura, os custos de operações e a modernização de equipamentos da Polícia Federal, como veículos e armas. A nova lei autoriza ainda a destinação de recursos do FUNAPOL para o custeio da saúde dos servidores da Polícia Federal. O texto da lei nasceu de uma medida provisória enviada pelo governo federal, que foi alterada e aprovada pelo Congresso Nacional. O repasse da arrecadação das bets vai ocorrer de forma gradual. 1% em 2026, 2% em 2027 e 3% a partir de 2028. Além disso, a lei autoriza o governo federal a repassar até 200 milhões de reais ao FUNAPOL ainda este ano, usando recursos livres do Tesouro Nacional. Além da fatia vinda das bets, o fundo conta com outros recursos para cobrir os seus custos globais. Transferências voluntárias de entes federativos ou de organismos internacionais e doações de pessoas físicas ou jurídicas, nacionais ou estrangeiras. Luciana Colares de Holanda, para A Voz do Brasil.
0: O Conselho Nacional de Política Energética aprovou novas regras para a comercialização do gás natural no Brasil.
2: Com isso, fica permitida a venda direta do gás natural pertencente à União por meio de leilões.
0: Os detalhes você vai ouvir agora na matéria de Márcia Fernandes.
6: Com as novas regras para a comercialização do gás natural no Brasil, fica permitido que a União leiloe o gás e, assim, outras empresas explorem, vendam e distribuam o produto. O gás extraído do pré-sal e que pertence à União poderá ser comercializado pela Empresa Brasileira de Administração de Petróleo e Gás Natural. Para isso, estão previstos dois leilões, um deles ainda para este ano, como apontou o ministro de Minas e Energia, Alexandre Silveira.
7: Vai sim, nos leilões de curto prazo que são abertos, servir as térmicas do setor elétrico, e os leilões de longo prazo ficaram destinados à indústria de base nacional, que é a indústria da cerâmica, a indústria do vidro. Vai ser o primeiro e fundamental passo para que as nossas infraestruturas sejam melhor utilizadas a favor do Brasil.
6: O gás natural pode ser usado como fonte de energia em casas, comércio e indústrias. Com a mudança, ficará permitida a venda direta do gás natural da União ao mercado, com prioridade à indústria de base, inclusive nos setores químico e siderúrgico. Reportagem Márcia Fernandes.
2: O que pode influenciar a próxima safra brasileira? Clima, custos de produção, mercado internacional e mudanças nos hábitos de consumo estão entre os fatores que entram no radar do setor.
0: Em Brasília, um encontro reuniu especialistas e representantes do agronegócio para discutir os cenários para a safra 2026-2027.
8: Antes da próxima safra chegar ao campo, uma série de variáveis já começa a ser observada. O comportamento do clima, a oferta de fertilizantes, as condições do mercado internacional e até o que o consumidor quer colocar no prato podem interferir nas decisões de quem produz. Em um cenário de mudanças no comércio global, especialistas também acompanham fatores que podem influenciar o fluxo internacional de alimentos. Um espaço fundamental para o agronegócio brasileiro, destaca o ministro da Agricultura e Pecuária, André de Paula.
9: Nós somos importantes do ponto de vista econômico. 38 milhões de brasileiros trabalham com o agro, mas nós temos um papel de enorme relevância do ponto de vista social também.
8: O Outlook Agro Brasil reúne em Brasília representantes do setor público, da iniciativa privada e especialistas para analisar diferentes cenários para o ciclo 2026-2027. A programação inclui debates sobre logística, abastecimento de insumos e gestão dos riscos climáticos. Também entram na discussão os fertilizantes, que têm impacto direto nos custos de produção, as transformações no consumo de alimentos e os desafios do cenário internacional para o setor, explica Laudemir Miller, presidente da Apex Brasil.
10: Aumento de tarifa não ajuda na previsibilidade, inclusive aumentam a incerteza. E o Brasil se coloca justamente no caminho diferente. O Brasil se coloca como um parceiro estável, como um parceiro que negocia.
8: No fim, a discussão volta para quem está no campo. Representantes de setores como proteínas animais, carnes, óleos vegetais, algodão, etanol de milho, cafés especiais e frutas apresentam as expectativas para o comércio internacional. As análises também buscam apoiar o planejamento de produtores, cooperativas e empresas para a próxima safra. A representante do setor privado, Tânia Regina Zanella, diretora executiva da Organização das Cooperativas Brasileiras, defende que todos os segmentos precisam estar unidos na busca de soluções para os desafios do setor.
11: Quais os desafios? Não são são só os de hoje, e sim daqui a 5, 10 anos, como que a gente marca, está pensando e preparando para esse futuro? Qual o norte de gestão de risco para o campo? Qual será a política de diversificação de mercados? Aí todos os nossos embaixadores que estão presentes, parceiros do setor produtivo agro aqui no nosso país, para garantir que tenhamos sempre, cada vez mais, as portas abertas.
8: Mais do que antecipar números, o evento propõe um exercício de entender o que o campo brasileiro pode encontrar pela frente e como o setor pode se preparar para diferentes cenários. Reportagem Pablo Mundim.
2: Após participar do encontro de agronegócio, o ministro do Desenvolvimento, Indústria, Comércio e Serviços, Márcio Elias Rosa, afirmou que o governo brasileiro vai tentar uma nova negociação com os Estados Unidos para diminuir a lista de produtos que foram sobretaxados.
0: Neste mês, os Estados Unidos aplicaram novas tarifas para produtos brasileiros que entram no mercado norte-americano. Essa lista atinge 23% dessas exportações.
12: O que nós vamos discutir a partir do mês de agosto, no momento em que for possível, não é? A ampliação da lista de exceções, a eventual redução de tarifas, a rediscussão do mérito, a discussão muito improvável, mas a rediscussão do mérito, e o Brasil, como volto a dizer, está aberto para negociação.
2: De acordo com o Ministério do Desenvolvimento, Indústria, Comércio e Serviços, cerca de 52,7% das exportações brasileiras para os Estados Unidos não estão alcançadas pelas sobretaxas.
0: Nessa categoria estão, por exemplo, café, carnes, ferro fundido, aeronaves, suco de laranja, frutas, vários produtos químicos e a maior parte das exportações de celulose.
2: Hoje é Dia Nacional e Internacional de Combate ao Tráfico de Seres Humanos. Um crime que envolve falsas ofertas de emprego, promessas de estudo no exterior e oportunidades divulgadas nas redes sociais que podem esconder situações de exploração.
0: Em 2025, o protocolo operativo padrão de atendimento às vítimas brasileiras de tráfico internacional de pessoas do Ministério da Justiça e Segurança Pública identificou 84 vítimas brasileiras.
2: Mas esse é um crime em que há subnotificação, o que indica que o número pode ser muito maior.
0: Mais da metade das pessoas identificadas no ano passado tinham sido levadas ao Camboja, na Ásia, para serem exploradas em centros de golpes virtuais.
2: Esse é um tipo mais recente de destino do tráfico de pessoas. Mas existe também o tráfico para outros tipos de trabalhos forçados, exploração sexual, adoção ilegal de crianças, entre outras modalidades.
0: Os dados sobre raça e cor mostram que pessoas pretas e pardas constituem a maioria das vítimas nas bases que coletam essas informações.
2: Homens costumam ser mais traficados para trabalhos análogos à escravidão e mulheres para exploração sexual.
0: Mais cedo, nós conversamos com a ministra substituta do Ministério dos Direitos Humanos e da Cidadania, Caroline Reis, sobre esse tipo de crime, como denunciar e que precauções podem ser tomadas. Acompanhe. Olá, ministra, seja muito bem-vinda à Voz do Brasil para a gente falar desse tema que é tão sensível, né? Que é o tráfico de pessoas. Eu queria que a senhora começasse falando para a gente quais são as formas mais comuns de tráfico. Quais finalidades o tráfico de seres humanos é mais comumente utilizado? É trabalho, prostituição? Quais são os tipos mais comuns?
13: Bom, os tipos mais comuns são para exploração sexual, né, em geral, de mulheres e meninas, também para exploração de trabalho. Então, muitas pessoas são tiradas dos seus locais para ter esse trabalho forçado, sem garantia de dignidade e de direitos, né, trabalhistas nesses locais em que eles são forçados aí. E também para fazer outras questões relacionadas a coisas forçadas, né, nesses outros países.
2: Ministra, é muito comum que as vítimas sejam atraídas por um sonho, né? Promessas de conhecer o mundo, de ter um emprego dos sonhos, de receber valores muito vultuosos, né? Quais são os sinais de que algo pode estar errado na proposta?
13: Geralmente, propostas que são muito atrativas e que tenham assim, vantagens muito grandes, sem grandes retornos, elas devem ser tratadas como um risco. Então, as pessoas devem verificar altos pagamentos, poucos direitos que são providos, retornos que sejam muito altos, parte dessas promessas de outras pessoas, isso indica riscos de tráfico de pessoas.
0: Bom, ministra, a gente conversou mais cedo com a Cíntia Meirelles, que é presidente no Brasil da organização não governamental Êxodos, que é uma organização especializada em tráfico de pessoas. E ela falou sobre a importância das pessoas denunciarem quando elas desconfiarem. Vamos ouvir e aí depois eu sigo com a nossa conversa.
14: Na dúvida, a família tem que denunciar, ainda que não consiga fazer com que a pessoa que está iludida acredite. Denuncie. O segundo ponto é trazer a razão e a lógica. Então, por exemplo, se alguém recebe uma proposta de trabalho e essa empresa está pagando esse passaporte, pergunte se a empresa tem um documento oficial, um contrato assinado. Ao mesmo tempo que essas pessoas são aliciadas pela internet, elas podem utilizar a mesma internet para fazer uma verificação simples. Se essa pessoa existe, se existe um contato dessa empresa, se existe um site dessa empresa, se essa empresa aplicou um visto de trabalho. Porque, assim, outro detalhe. Ninguém sai do Brasil para ir trabalhar em outro país sem ter um visto de trabalho em seu passaporte. E sempre canais de denúncia. É muito importante denunciar.
0: Ministra, quais são os canais de denúncia, então, que ela menciona aí, né? Quais são os canais de denúncia disponíveis Brasil, e para brasileiros que possam estar nessa situação fora do país também, como eles podem procurar ajuda?
13: O principal canal de denúncia é o Disque 100. O Disque 100, ele é coordenado aqui pela nossa Ouvidoria Nacional dos Direitos Humanos, mas o canal do Disque 100, ele pode ser acessado por várias formas, tanto ligação, como WhatsApp e também pela internet. Então, a pessoa em qualquer lugar do mundo, ela pode acessar o Disque 100. Esse serviço, ele funciona todos os dias da semana e também 24 horas por dia.
2: Existem outras dicas de autoproteção também para quem está indo viver uma experiência de trabalho no exterior, por exemplo, compartilhar roteiro de viagem com a família, manter cópia de documentos, alguma coisa assim?
13: Sim, o mais importante é a pessoa verificar bem a proposta que está sendo oferecida, desconfiar de propostas que são com muitos benefícios e poucas exigências, né? Em troca, e a pessoa deve manter contato perene, né, constante com a sua família, falando sobre o roteiro da viagem, falando sobre as formas e por onde ela esteja passando, e jamais dar documentos para que fique aos cuidados de um terceiro.
0: E aí, lembrando também que a pessoa pode deixar cópias também dos seus documentos pessoais aqui no Brasil com a sua família, né? Para tentar também ter aí um pouco mais de garantia, né?
13: Isso mesmo. Isso é muito importante. As pessoas que estão aqui no Brasil, familiares, amigos, é muito importante que eles estejam sabendo sobre a viagem, sobre os passos dessa pessoa e também mantenham documentação, mesmo que seja cópia, aqui no país.
0: Agora, ministra, mesmo já estando em situação de exploração, pode demorar para que a pessoa identifique que está numa situação grave, assim, né? Às vezes, ela tem uma dívida, promete de ganhos futuros, expectativa de que a situação ali ruim é temporária e vai melhorar depois. Tudo isso pode deixar a pessoa um pouco confusa, né? O que ajuda a identificar que se trata de uma situação de tráfico de seres humanos e de exploração?
13: Quando você tem a sua dignidade ali violada, em geral você não consegue sair, ter liberdade para sair, né, do seu local de trabalho. Em geral você é maltratado, as pessoas te tratam mal, podem, né, eventualmente te tratar com termos pejorativos. Qualquer indicação de maus tratos e de cerceamento da sua liberdade de ir e vir é um indicativo de que você está sendo submetido a tráfico de pessoas.
2: A gente está falando até agora de pessoas que são levadas daqui para o exterior e são exploradas lá. Mas existem também redes de tráfico de pessoas que trazem estrangeiros para o Brasil? Quais são as mais comuns e como é que o brasileiro pode desconfiar desse tipo de situação, ministra?
13: Sim, existem também tráfico de pessoas, infelizmente, que acontecem aqui em território brasileiro. Em geral, são pessoas estrangeiras que estão em situação de vulnerabilidade, não têm ali... muita informação, tem uma dificuldade com a língua também, de acesso a serviços. Então, essas pessoas têm que buscar ajuda dos órgãos responsáveis. A gente tem aqui a nossa Política Nacional de Enfrentamento ao Tráfico de Pessoas, coordenada pelo Ministério da Justiça, mas em coordenação com vários órgãos do governo federal. Temos também que divulgar, né, os canais de denúncias existentes. E aqui no Disque 100, a gente também tem a opção de atendimento em outras línguas para facilitar o atendimento de migrantes que não falam português. E essas pessoas, principalmente, devem buscar informações e acessar os órgãos que são responsáveis por combater esse tipo de ilícito.
0: Lembrando que o Disque 100, né, a senhora mencionou, ele pode ser feito por ligação telefônica, pela internet. Quando a pessoa vai ligar, é só discar o número 100 de qualquer telefone?
13: Isso, é só discar o número 100 de qualquer telefone ou acessar um número no WhatsApp ou também acessar a internet, coloca Disque 100 que vai aparecer o local que ele pode fazer a denúncia via internet também.
2: Nós conversamos com a ministra substituta dos Direitos Humanos e da Cidadania, Caroline Reis. Muito obrigado, ministra, por sua entrevista aqui à Voz do Brasil.
13: Eu que agradeço, obrigada.
0: Quem está esperando por uma perícia médica do INSS deve ficar atento.
2: Uma iniciativa da Perícia Médica Federal está antecipando o atendimento em agências de 14 estados.
0: Os detalhes na reportagem de Pedro Sardinha.
15: Atenção, segurados do INSS em todo o país. A Perícia Médica Federal está antecipando atendimentos em 37 agências espalhadas pelo Brasil. A ação contempla municípios de 14 estados: Alagoas, Bahia, Ceará, Goiás, Maranhão, Minas Gerais, Mato Grosso, Pará, Paraíba, Pernambuco, Piauí, Rio Grande do Norte, Rondônia e Tocantins. Quem explica como você pode garantir a sua vaga mais cedo é o diretor do Departamento de Perícia Médica Federal, Álvaro Fagundes.
16: O cidadão, sabendo que vai haver mutirão na sua cidade, ele pode ligar na Central 135 e solicitar a antecipação da sua perícia. Assim como acessar o aplicativo Meu INSS, além disso, a própria administração provê essa antecipação em muitos casos, naqueles casos que estão com longa espera, e avisa o requerente da nova data. Então ele tem que ficar atento nas mensagens que eventualmente receba por mensagem de aplicativo ou por SMS.
15: Fique de olho no seu celular e lembre-se, mudar a sua perícia para uma agência mais rápida não altera o local onde você vai receber o pagamento do seu benefício. Não perca tempo, acesse hoje mesmo o aplicativo Meu INSS ou ligue para o telefone 135. Reportagem Pedro Sardinha.
2: Guardar documentos é também preservar a história e a identidade de um povo.
0: Para incentivar iniciativas que cuidam desse patrimônio, está aberto um edital de apoio a projetos voltados à conservação e ao acesso de acervos documentais em todo o país.
17: Parte da memória do país está guardada em arquivos públicos, privados e comunitários. Nesses locais é feita a conservação, organização e digitalização dos acervos, um trabalho que pode ser financiado pelo edital Brasil Arquivos. A iniciativa vai destinar R$1.400.000 a 20 projetos. Cada um receberá R$70.000. O edital é uma parceria entre o programa ProMemórias, do Instituto Galo da Manhã, e o Arquivo Nacional. Podem participar projetos de preservação, organização, tratamento técnico, digitalização e difusão de acervos documentais. Um dos critérios do edital é regionalizar a seleção. Metade das vagas será distribuída entre as 5 regiões do país, com pelo menos 2 projetos de cada uma. A outra metade será preenchida pela classificação geral, independentemente da região. Nos dois casos, será respeitada a ordem de classificação. As inscrições são gratuitas e podem ser realizadas até o dia 2 de agosto. Acesse o edital e o formulário de inscrição pelo endereço promemórias.org.br. Reportagem Uriel Ricardo.
2: Está aberta até amanhã a indicação de vagas dos programas de pós-graduação do Brasil que desejam participar do Programa de Desenvolvimento Acadêmico Indígena.
0: A chamada prevê a concessão de até 300 bolsas, sendo 200 de mestrado e 100 de doutorado, para candidatos pertencentes a povos indígenas reconhecidos no território nacional.
2: As instituições interessadas devem informar o número de vagas que pretendem ofertar. A relação de habilitados será divulgada até 13 de agosto.
0: Saiba mais em gov.br/mec.
2: E essas foram as notícias do Governo Federal.
0: Uma realização da Secretaria de Comunicação Social da Presidência da República.
2: Com produção da empresa Brasil de Comunicação.
0: Fique agora com as notícias do Poder Judiciário e do Congresso Nacional. Boa noite.
2: Boa noite, até amanhã.
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19: STF determina que a União apresente novas informações sobre os recursos destinados à Comissão de Valores Mobiliários. Para o STJ, valor de indenização por dano moral decorrente da morte de uma pessoa não deve ser definido apenas pelo parentesco. E Semana Nacional do Sistema Eletrônico de Votação acontece de 3 a 9 de agosto. Boa noite, eu sou Marcela Luiza. O ministro Flávio Dino, do Supremo Tribunal Federal, determinou que a União apresente novas informações sobre os recursos destinados à Comissão de Valores Mobiliários, a CVM. Pablo Lemos.
20: O ministro negou o pedido do Partido Novo para obrigar o governo a reservar desde já uma verba mínima para a autarquia no orçamento de 2027. Apesar disso, Flávio Dino reafirmou que os recursos arrecadados com a taxa de fiscalização do mercado de capitais devem ser destinados à CVM, conforme determinação do Supremo. Na decisão, o ministro determinou que o governo informe a previsão de arrecadação da taxa em 2027, quanto pretende destinar à comissão no orçamento e qual o custo necessário para manter as atividades de fiscalização da autarquia. Flávio Dino destacou ainda que o fortalecimento da CVM é importante para combater fraudes e crimes financeiros envolvendo o mercado de capitais.
19: STJ entende que valor de indenização por dano moral no caso de morte deve considerar convivência e dependência emocional ou econômica entre vítima e familiares que pedem a reparação. Fátima Uchoa.
21: Para a quarta turma, é preciso considerar também a convivência efetiva e se havia dependência emocional ou econômica entre a vítima e os familiares que pedem a reparação moral. O julgamento tratou da indenização a familiares de uma criança de 1 ano que morreu no desastre causado pelo rompimento da barragem da mina Córrego do Feijão em Brumadinho, Minas Gerais, em 2019. O colegiado manteve o direito de avós e tios, mas por considerar o valor desproporcional, o reduziu para R$150 mil a cada avô e para R$25 mil a cada tio. Segundo a relatora ministra Isabel Galotti, os critérios buscam evitar ampliação excessiva do número de beneficiários e fixação de condenações desproporcionais.
19: Vem aí a primeira Semana Nacional do Sistema Eletrônico de Votação de 3 a 9 de agosto. E os tribunais regionais eleitorais de todo o país já se preparam para o evento. Rimac Souto.
22: Na região sul, por exemplo, vão ter demonstrações sobre o funcionamento e a segurança da urna eletrônica, atividades educativas com estudantes, exposições, votações simuladas, sessão plenária externa e ações de enfrentamento à desinformação. O TRE do Paraná vai promover 137 ações em todo o estado. O de Santa Catarina vai apresentar os procedimentos de preparação da urna eletrônica, as etapas da votação e os mecanismos de segurança e auditoria, entre outras atividades. O TRE do Rio Grande do Sul vai começar a programação com uma demonstração da parte interna da urna eletrônica no plenário do tribunal. Para mais informações sobre a Semana Nacional do Sistema Eletrônico de Votação, é só acessar o site tse.jus.br.
19: Justiça do Trabalho considera que nem sempre é preciso avaliar perícia médica para julgar comportamento de profissional demitido por justa causa. Rocine Gomes.
23: Um bancário da Caixa foi demitido por assédio ao atender uma cliente. Anos antes, ele já havia sido alertado e suspenso pelo comportamento inadequado. Em defesa, alegou que sofria de alcoolismo e tentou apresentar uma perícia médica para provar que não tinha consciência dos atos. Mas a Justiça do Trabalho rejeitou, porque entende que as provas do processo foram suficientes para mostrar que o profissional tinha capacidade de entender o que fazia.
19: Justiça Federal determina que município de Viana, no Maranhão, encerre atividades de lixão clandestino em até 6 meses. A decisão atendeu a um pedido do MPF, Sabrine Menezes.
3: Além disso, a Justiça determinou a apresentação do Plano Municipal de Gestão Integrada de Resíduos Sólidos e de um projeto de aterro sanitário que deve ser regularizado no prazo de 3 meses. O objetivo da decisão é recuperar a área degradada e regularizar a gestão de resíduos sólidos produzidos no município. Em caso de descumprimento da ordem de desativação do lixão, será aplicada uma multa diária de R$5.000.
19: 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Uma boa noite e até amanhã.
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5: Eu sou Paula Groba.
7: E eu sou Ricardo Nakaoka.
5: E estes são os destaques de hoje do Jornal do Senado, que começa agora.
7: Vítima de violência doméstica e mãe solo podem ter prioridade na reforma agrária.
5: Pix Pensão, nova lei cria transferência automática da pensão alimentícia.
7: Plataforma do Senado para sugestão de projetos registra recorde de participação.
5: Boa noite.
7: Boa noite.
5: O pagamento da pensão alimentícia vai ganhar um novo mecanismo para facilitar o cumprimento das decisões judiciais.
7: Sancionada pelo Executivo, a chamada Lei do Pix Pensão altera o Código de Processo Civil e autoriza a transferência automática do valor devido da conta bancária do devedor para a do beneficiário. A reportagem é de Yasmin Rodrigues.
24: Foi sancionada pelo Executivo a chamada Lei do Pix Pensão, que altera o Código de Processo Civil para permitir que o valor da pensão alimentícia seja debitado automaticamente da conta do devedor e transferido para a do beneficiário. A medida busca dar mais segurança às famílias que dependem desses recursos. A advogada especialista em direito de família, Aline Sacomano, explica como o mecanismo vai funcionar.
25: O chamado Pix Pensão, porque que o mecanismo de pagamento automático da pensão alimentícia por meio do PIX, mas sempre mediante uma determinação judicial. A grande novidade é que em vez do pagador da pensão alimentícia realizar a transferência manual, sai automaticamente debitado da conta dele.
24: Caso não haja saldo suficiente na conta indicada, o sistema poderá tornar indisponíveis outros ativos financeiros do devedor até alcançar o valor da dívida. Depois dos prazos previstos em lei, esses recursos poderão ser convertidos em penhora e transferidos ao credor. A proposta foi aprovada pelo Congresso Nacional e recebeu parecer favorável da relatora no Senado, a senadora Ana Paula Lobato, do PSB do Maranhão. Segundo ela, a iniciativa vai fortalecer a proteção de crianças e adolescentes que dependem da pensão alimentícia para custear despesas com vestuário, educação e alimentação, por exemplo.
26: A proposição merece acolhida porque enfrenta problema recorrente nas execuções de alimentos, a necessidade de sucessivas provocações judiciais diante de inadimplementos mensais. Ao permitir a transferência automática da prestação alimentícia, o projeto confere maior efetividade à decisão judicial já proferida.
24: A lei do Pix Pensão vai entrar em vigor um ano após a publicação, em julho de 2027.
5: E mulheres vítimas de violência doméstica e mães que criam os filhos sozinhas podem ter prioridade na distribuição de terras da reforma agrária.
7: O projeto está pronto para ser votado pela Comissão de Agricultura. A reportagem é de Marcela Cunha.
27: A proposta altera a lei da reforma agrária para facilitar a titulação de terras em nome de mulheres trabalhadoras da agricultura familiar. Na distribuição dos lotes, terão prioridade as trabalhadoras rurais responsáveis sozinhas pela família e as vítimas de violência doméstica. Para a senadora Tereza Cristina, do Progressistas de Mato Grosso do Sul, a medida amplia amplia a autonomia econômica das mulheres.
6: Isso dá segurança. Nós temos muito alcoolismo na área rural, né? E às vezes o marido vai embora e deixa a mulher com 4, 5 filhos para criar, quando não quer que ela saia do lote, nos assentamentos. Elas tendo a segurança do título de propriedade da sua terra, para poder buscar crédito e tendo assistência técnica, elas podem fazer a diferença.
27: As regras serão detalhadas em regulamento depois de consulta pública. O projeto também beneficia famílias rurais com pessoas com deficiência. Já aprovado pela Comissão de Direitos Humanos, o projeto tem parecer favorável do relator, senador Wellington Fagundes, do PL de Mato Grosso. E se passar pela Comissão de Agricultura, seguirá para a votação no plenário.
8: A pauta climática avançou no Senado no primeiro semestre.
9: Com a previsão de intensificação do fenômeno El Niño nos próximos meses, projetos voltados ao enfrentamento dos eventos climáticos extremos e a adaptação às mudanças do clima devem ganhar prioridade na retomada dos trabalhos legislativos. Os detalhes com o repórter César Mendes.
10: O El Niño é um fenômeno climático natural que causa o aquecimento das águas do Oceano Pacífico, alterando os ventos e a distribuição das chuvas em várias regiões do planeta, inclusive no Brasil. Este ano, o pico será entre outubro e dezembro, mas fortes ventanias, chuvas torrenciais e um tornado registrado nos últimos dias no país alertam que propostas de enfrentamento das mudanças do clima devem ter prioridade. É o caso do projeto aprovado na Comissão de Assuntos Econômicos e agora em análise na Comissão de Meio Ambiente, que cria o Programa Nacional do Metano Zero, do senador Fernando Dueire, do PSD de Pernambuco.
11: Esse projeto estimula tecnologias e a recuperação energética de resíduos.
10: Na Comissão de Meio Ambiente foram aprovadas a criação das políticas de fomento à agricultura regenerativa, do senador Sérgio Petecão, do PSD do Acre, e de desenvolvimento sustentável da pesca, de Alessandro Vieira, do MDB de Sergipe, além do mapa do caminho brasileiro da transição justa para a economia de baixo carbono, do senador Beto Faro, do PT do Pará, agora em análise na Comissão de Constituição e Justiça.
8: E na retomada dos trabalhos legislativos, o Congresso Nacional terá como prioridade a análise de pelo menos 87 vetos presidenciais que trancam a pauta. Os dispositivos tratam de temas como saúde, educação, economia e segurança pública. Pela Constituição, um veto precisa ser apreciado em até 30 dias após o recebimento. Passado esse prazo, ele passa a impedir a votação de outras matérias em sessão conjunta de deputados e senadores. Para derrubar um veto presidencial, é necessária a maioria absoluta dos votos das duas casas. A última sessão do Congresso para análise de vetos foi realizada em maio.
9: Entre os vetos que aguardam votação, estão trechos do Estatuto do Pantanal e da Lei Geral do Esporte. Também está na pauta o veto integral ao projeto que flexibilizava regras para a contratação de jovens de 18 a 29 anos que nunca tiveram a carteira assinada.
8: A proposta reduzia a alíquota do FGTS e a contribuição previdenciária como incentivo para que empresas contratassem trabalhadores sem experiência. Ao vetar o projeto, o governo argumentou que a medida contrariava a Constituição e o interesse público. Autor da iniciativa, o senador Irajá, do PSD do Tocantins, afirma que a proposta representa uma alternativa para reduzir o número de jovens que não estudam nem trabalham.
12: Os adolescentes, os jovens, que tanto sonham e almejam ter uma profissão, ter a sua independência financeira, hoje não possuem nenhum tipo de perspectiva, porque o próprio mercado de trabalho justifica que esses jovens não têm experiência profissional. Ora, é um dilema. Se ele não tem oportunidade, como é que ele vai ter experiência?
9: Cada vez mais brasileiros têm usado a internet para participar das decisões do Senado. O balanço do primeiro semestre do site E-Cidadania aponta crescimento no uso da plataforma, que permite ao cidadão apresentar ideias para novas leis, manifestar opinião sobre projetos em análise e acompanhar audiências públicas e sabatinas.
8: Entre os assuntos que despertaram maior interesse da população estão propostas relacionadas à educação e sugestões sobre direitos e remuneração de militares. A reportagem é de Yasmin Rodrigues.
24: O programa E-Cidadania registrou mais de 8 mil ideias legislativas enviadas por cidadãos, que receberam mais de 500 mil apoios. Além disso, milhares de pessoas participaram de consultas públicas e de eventos interativos promovidos pelo Senado. Entre os assuntos que despertaram maior interesse da população, estiveram ideias relacionadas à educação e sobre direitos e remuneração de militares. Segundo o coordenador do programa E-Cidadania, Alisson Bruno, a quantidade de apoios registrados já se aproxima de todo o volume alcançado em 2025. Ele ainda destacou que qualquer cidadão pode participar das atividades do Senado, inclusive pessoas surdas ou quem não possui acesso à internet.
0: É importante informar que essa ferramenta é o espaço onde as pessoas participam enviando as suas ideias para virarem projetos de lei. É possível enviar as ideias pela internet, escrevendo as ideias, ou até mesmo gravando um vídeo em Libras e nos enviando o link desse vídeo. E aqueles que não têm acesso à internet podem ligar para o telefone 0800 do Senado.
24: As ferramentas do programa E-Cidadania seguem abertas durante todo o ano. Para participar das atividades, é só acessar o portal em senado.leg.br/e-cidadania ou ligar na ouvidoria do Senado em 0800 061 2211.
7: Com edição de Paula Groba e trabalhos técnicos de Eliseu Caires, o Jornal do Senado fica por aqui. Acompanhe agora as notícias da Câmara dos Deputados. Boa noite.
5: Boa noite e até amanhã.
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2: Avança na Câmara a instituição de auxílio financeiro para cuidador familiar.
13: Mulheres com medida protetiva terão benefício em programa habitacional.
14: Projeto reduz tributo para combustível produzido a partir do óleo de dendê.
15: Boa noite. A Câmara está examinando proposta que concede benefícios tributários para o combustível produzido a partir do óleo de dendê. A repórter Silvia Munhato traz mais informações sobre o projeto de lei.
16: A Comissão de Minas e Energia da Câmara aprovou o projeto que reduz a zero as alíquotas de PIS/PASEP e COFINS para o biodiesel fabricado a partir de dendê. O óleo de dendê é uma das principais matérias-primas para a produção de biocombustíveis na região norte. Segundo o relator, deputado Gabriel Mota, de Roraima, o dendê se destaca por sua alta produtividade, baixo custo de produção, oferta regular ao longo do ano, baixa exigência tecnológica na colheita e adaptação a solos pobres. O autor da proposta, deputado defensor Estélio Denner, também de Roraima, diz que o objetivo é aumentar a produção e o total de empregos.
17: Quem produz lá na ponta fica mais incentivado para produzir ainda mais o dendê. Então a perspectiva é com esse nosso projeto, depois que entrar em vigor, depois da sanção presidencial, é que a gente tenha uma maior produção no óleo de dendê do Brasil e que a gente possa também fomentar a indústria de biodiesel.
16: A proposta que elimina a tributação de contribuições sociais sobre a produção de biodiesel a partir do dendê será analisada agora pelas comissões de Finanças e Tributação e de Constituição e Justiça. Da Rádio Câmara de Brasília, Silvia Munhato.
1: Justiça.
2: O projeto que permite ao juiz decretar divórcio de forma imediata, mesmo com disputa sobre bens, foi aprovado pela Câmara e seguiu para análise do Senado. Entenda a mudança com a repórter Sofia Peçanha.
28: A Câmara dos Deputados aprovou o projeto que permite ao juiz decretar o divórcio de forma imediata no início do processo judicial, mesmo que haja disputa por bens ou discordância de uma das partes. A proposta, aprovada pela Comissão de Constituição e Justiça, altera o Código de Processo Civil. Hoje, quando uma pessoa entra na justiça pedindo a separação, o outro cônjuge precisa ser comunicado oficialmente antes da decisão do juiz. Pelo projeto, o magistrado poderá decretar o divórcio logo no início do processo. A outra parte será avisada oficialmente depois e poderá recorrer. Na prática, isso significa que o fim do casamento poderá ser reconhecido mais rapidamente pela justiça, enquanto outras questões do processo, como divisão de bens, pensão ou guarda de filhos, continuam sendo analisadas. Segundo a autora do projeto, a deputada Laura Carneiro, do PSD do Rio de Janeiro, a medida busca tornar mais rápida a dissolução do casamento e evitar conflitos prolongados entre os cônjuges.
29: Porque às vezes o casal continua sem se divorciar, impede que uma nova família seja constituída ou pior, vira uma grande chantagem entre cônjuges que não é saudável, especialmente para as crianças.
28: Segundo especialistas, a mudança acompanha entendimento já adotado pelo Superior Tribunal de Justiça, que admite a decretação do divórcio de forma antecipada em determinadas situações. A especialista em direito constitucional, Adriane Folt, explica que hoje a separação do matrimônio depende apenas da vontade de um dos cônjuges.
3: Podendo então o divórcio ser decretado de forma direta e imediata, sem a anuência da outra parte, sem a sua concordância.
28: O projeto que permite ao juiz decretar o divórcio de forma imediata no início do processo judicial segue para análise do Senado se não houver recurso para análise no plenário da Câmara. Da Rádio Câmara de Brasília, Sofia Peçanha.

0: e do PL de Rondônia altera a lei que criou a Política Nacional de Manejo Integrado do Fogo, a fim de proteger o proprietário rural nos casos de queimada na vegetação nativa sem intenção nem negligência. Relator na Comissão de Meio Ambiente, o deputado Nilton Tato, do PT de São Paulo, explica a situação em que ocorrerá a isenção de punição ao proprietário rural.
1: Se um proprietário de uma área for atingido por um incêndio que começou numa área vizinha, a legislação pode ter uma interpretação hoje coloca ele no mesmo grau de responsabilização. Então, o que o deputado Buschini fez, e por isso é meritório o projeto dele, é de deixar muito claro de que aquele proprietário vizinho que foi atingido por um incêndio que não tem a responsabilidade, não venha a ter esta responsabilidade.
0: Nilton Tato fez ajustes pontuais no texto.
1: E o que a gente fez foi deixar mais explícito, para que isso não venha causar algum dano, algum prejuízo, porque não é justo que um proprietário assuma dano de um crime que tenha acontecido em outra área e não na dele.
0: Falta apenas a aprovação da Comissão de Constituição e Justiça para a proposta ser encaminhada diretamente para análise do Senado, sem necessidade de votação no plenário da Câmara. Da Rádio Câmara de Brasília, José Carlos Oliveira.
2: Previdência.
3: Comissão aprova projeto que institui auxílio para cuidador familiar. A repórter Maria Neves tem os detalhes da proposta.
4: A Comissão de Defesa dos Direitos da Pessoa Idosa da Câmara aprovou o projeto do deputado Marcos Tavares, do PDT do Rio de Janeiro, que institui auxílio financeiro de R$ 600 para cuidadores não remunerados de pessoas idosas ou com deficiência. Pelo texto, terá direito ao benefício cuidadores da família que residam na mesma casa de quem recebe o cuidado. O cuidador familiar também não poderá ter trabalho formal remunerado que impeça o cuidado. Além disso, deve estar com os dados atualizados no Cadastro Único do Governo Federal, o CadÚnico, e a renda mensal de cada integrante da família não pode ultrapassar um quarto do salário mínimo. Hoje, esse valor equivale a R$ 425. O relator, deputado Heriberto Medeiros, do PSB de Pernambuco, ressaltou que em 2024 entrou em vigor a Política Nacional de Cuidados prevista em lei. Segundo explica, a norma estabelece diretrizes para profissionalização e apoio a cuidadores, além de reconhecer o cuidado como dimensão fundamental da proteção social. No entanto, a legislação não prevê compensação financeira para situações em que familiares assumem a tarefa de cuidar de um parente de forma integral e permanente. Na opinião do deputado, a remuneração por esse trabalho vai melhorar, inclusive, o bem-estar de idosos e de pessoas com deficiência.
5: Projeto que irá beneficiar, dar atenção àquelas pessoas da família que cuidam dos seus familiares por necessidade. As pessoas idosas, pessoa com deficiência que não tem condições de pagar a um cuidador, esse cuidador da família que está dando essa atenção irá ter o auxílio de R$ 600 para a sua sobrevivência, mas também para cuidar com atenção, com cuidado, com zelo que verdadeiramente merece a pessoa idosa e a pessoa com deficiência.
4: Ainda de acordo com o texto aprovado, o auxílio financeiro ao cuidador não remunerado poderá ser recebido mesmo por quem já conta com outros benefícios de programas de transferência de renda, como Bolsa Família. Entretanto, a soma dos valores recebidos não pode ultrapassar um salário mínimo. Os cuidadores de famílias em que a renda de cada integrante seja maior que um quarto do salário mínimo poderão receber a metade do auxílio financeiro, no valor de R$ 300,00 por até 24 meses. A proposta que institui o auxílio para o cuidador familiar ainda será analisada pelas comissões de Previdência e Assistência Social, de Finanças e Tributação e de Constituição e Justiça. Da Rádio Câmara de Brasília, Maria Neves.
2: Habitação.
3: Comissão aprova projeto que beneficia mulheres com medidas protetivas no Minha Casa Minha Vida. A repórter é Silvia Munhato.
6: A Comissão de Desenvolvimento Urbano da Câmara aprovou o projeto que altera as regras do programa Minha Casa Minha Vida para beneficiar mulheres sob medida protetiva. Pelo texto, essa

0: As mulheres poderão financiar um imóvel pelo programa, mesmo que já possuam outra casa ou tenham recebido subsídios habitacionais anteriormente, condições que normalmente impediriam o acesso ao benefício. A proposta original focava no financiamento de reformas de segurança nas residências atuais das vítimas. O texto aprovado é o relatório da deputada Natália Bonavides, do PT do Rio Grande do Norte, que permite a compra de novas unidades. Segundo ela, a prioridade deve ser a retirada da vítima do local de risco.
1: Aquela situação dessa mulher vai permitir com que ela acesse de forma emergencial as políticas do programa Minha Casa Minha Vida. Isso é muito importante porque a gente está vendo um crescimento da violência contra as mulheres e um crescimento brutal.
0: O projeto que beneficia mulheres sob medida protetiva dentro do Minha Casa Minha Vida será analisado agora pelas comissões de Defesa dos Direitos da Mulher, de Finanças e Tributação e de Constituição e Justiça. Da Rádio Câmara de Brasília, Silvia Minhato.
2: Transportes.
3: Avança na Câmara projeto que permite a substituição das lâmpadas originais dos faróis dos veículos por modelos de LED. A repórter Júlia Lopes tem os detalhes.
4: A Comissão de Viação e Transportes da Câmara aprovou um projeto que permite a substituição das lâmpadas originais dos faróis por modelos de LED, independentemente da idade do veículo. Atualmente, o Conselho Nacional de Trânsito, o CONTRAN, proíbe a troca em carros que não foram projetados para esse tipo de tecnologia. Pelo texto aprovado, a substituição será permitida desde que as lâmpadas tenham certificação do Instituto Nacional de Metrologia, Qualidade e Tecnologia, o Inmetro, e que a instalação siga os padrões de segurança e regulagem definidos pelo próprio CONTRAN. O relator da proposta, deputado Zé Trovão, do PL de Santa Catarina, afirmou que o objetivo é ajudar principalmente proprietários de veículos mais antigos que hoje enfrentam dificuldades para encontrar peças compatíveis. Ele destacou que os benefícios do uso de LED podem trazer mais eficiência, durabilidade e sustentabilidade.
5: Você às vezes está viajando, queimou uma lâmpada. Você chega num lugar, não tem lâmpada normal, o cara só tem lâmpada de LED. Você coloca, porque você não pode andar no escuro. Quando a polícia te para, você é multado por isso. E ele pode reter o seu veículo. Então o que nós estamos fazendo hoje é dando clareza a isso. O caminhão, ele pode ser feito a transferência de lâmpadas comuns para lâmpadas de LEDs, que além de ser mais eficaz, inclusive na iluminação, são lâmpadas que consomem menos energia. Então a gente está ajudando em vários sentidos. Primeiro, na sustentabilidade e também na visão do caminhoneiro, que é tão importante no nosso transporte.
4: A proposta que altera as regras atuais do CONTRAN sobre o uso de lâmpadas de LED em veículos segue agora para análise na Comissão de Constituição e Justiça. Da Rádio Câmara de Brasília, Júlia Lopes.
2: Ciência e tecnologia.
3: Projeto amplia recursos de acessibilidade na internet, em transmissões de vídeo e em jogos eletrônicos. A repórter Daniele Lessa nos traz quais as medidas.
6: A Comissão de Ciência, Tecnologia e Inovação da Câmara dos Deputados aprovou o projeto que amplia os recursos de acessibilidade na internet e em jogos eletrônicos para pessoas com deficiência. A proposta é da deputada Maria Rosas, do Republicanos de São Paulo, e altera o Estatuto da Pessoa com Deficiência para garantir mais inclusão no ambiente digital. Entre as medidas previstas, o projeto estabelece que empresas de jogos eletrônicos devem garantir, na medida do possível, o acesso de pessoas com deficiência. O texto aprovado também prevê que transmissões de vídeo pela internet, inclusive videoconferências, ofereçam legendas em tempo real, janela com intérprete de Libras e opção de áudio com audiodescrição. Além disso, serviços de streaming e de distribuição de conteúdos audiovisuais na internet deverão apresentar planos de ação para implantar os requisitos de acessibilidade, com um prazo de adaptação de até 10 anos. O relatório na Comissão de Ciência, Tecnologia e Inovação, deputado Davi Soares, do Podemos de São Paulo, destacou o impacto social da medida.
7: Olha, eu creio que não vai ter nenhuma resistência, porque essa pauta é justa. Nós estamos falando aí entre 7,3% a 8,9% da população que tem deficiência, muitos deles deficiência visual. Precisavam fazer esse regulamento até para a indústria ter base legal para poder prover. Certamente vai se tornar uma legislação aí há muito tempo esperada por esse grupo da população.
6: Segundo Segundo o relator, a proposta cria uma base legal importante para que empresas e plataformas digitais ampliem a oferta de recursos acessíveis, reduzindo barreiras ainda existentes no ambiente digital. O projeto que amplia recursos de acessibilidade na internet, em transmissões de vídeo e em jogos eletrônicos será analisado agora pelas comissões de comunicação e de Constituição e Justiça. Da Rádio Câmara de Brasília, Daniele Lessa.
2: Educação.
8: Avança na Câmara a proposta que muda a LDB para exigir das escolas a definição de uma estratégia de prevenção de acidentes e doenças. Confira na reportagem de Luiz Cláudio Canuto.
9: A Comissão de Integração Nacional e Desenvolvimento Regional da Câmara dos Deputados aprovou projeto que exige estratégia nas escolas para prevenção de acidentes e doenças. A proposta altera a LDB, Lei de Diretrizes e Bases da Educação Nacional, que já prevê ações contra as drogas. A relatora na comissão, deputada Socorro Nery, do PP do Acre, manteve as mudanças feitas na Comissão de Educação. A versão original previa a criação nas escolas de comissões internas para prevenção de acidentes, doenças e violência. Mas o entendimento foi o de que as escolas devem ter autonomia para tomar as providências que acharem mais oportunas para cumprir suas responsabilidades.
10: Nós observamos que durante a pandemia de Covid-19, a escola passou a ser um espaço muito importante. Não apenas porque ali também pode se disseminar muito rapidamente vírus, doenças, mas também como um espaço que pode e deve atuar na busca de novos comportamentos, novas atitudes, novos valores. Cuidando devidamente da infraestrutura, dos brinquedos, do parque, da carteira escolar, portanto, olhando para todo o ambiente escolar e fazendo a devida prevenção para evitar acidentes e violências a crianças e adolescentes nesse ambiente.
9: O projeto foi apresentado pelo deputado Bruno Ganem, do Podemos de São Paulo, e ainda vai passar pelas comissões de Finanças e Tributação e de Constituição e Justiça. A proposta, em princípio, não precisa passar pelo plenário. Para virar lei, o projeto deve ser aprovado pela Câmara e pelo Senado. Da Rádio Câmara de Brasília, Luiz Cláudio Canuto.
2: Direitos Humanos.
3: A Comissão de Direitos Humanos da Câmara aprovou projeto que garante o uso de elementos culturais e espirituais em espaços públicos e privados. A repórter é Sofia Peçanha.
11: A Comissão de Direitos Humanos, Minorias e Igualdade Racial da Câmara dos Deputados aprovou o projeto que garante o direito ao uso de elementos culturais e espirituais por povos indígenas, comunidades quilombolas, povos e comunidades tradicionais e grupos de matriz afro-brasileira em espaços públicos e privados de uso coletivo. A proposta, apresentada pela deputada Célia Chacrabá, do PSOL de Minas Gerais, estabelece que itens como cocares, turbantes, tranças, vestes rituais, maracás e outros adornos simbólicos possam ser utilizados sem que isso resulte em restrição de acesso, constrangimento ou qualquer forma de discriminação. Durante a votação na comissão, a autora evidenciou a necessidade de proteger a diversidade cultural brasileira.
12: Mas dizer que a nossa identidade é a nossa principal vestimenta. As pessoas compram calça, tiram calça, compram paletó de todas as cores. Isso não muda a estética das pessoas. Ao mesmo tempo, isso é uma pressão monocultural. A nossa cultura na fotografia é a expressão, porque as pessoas, por muitas vezes, a gente tem medo quando a gente perde uma identidade no aeroporto, quando perde uma identidade no meio do caminho. Eu tenho medo mesmo é de perder a nossa identidade ancestral, porque esse sim é o nosso principal documento.
11: O projeto reforça direitos já previstos na Constituição, como a liberdade de crença, a livre expressão cultural e a dignidade da pessoa humana, além de responder a casos de discriminação. Em seu parecer, o relator, o deputado Rimonte, do PT do Rio de Janeiro, afirmou que a proposição contribui para o fortalecimento da proteção jurídica dessas manifestações, ao explicitar garantias e induzir mudanças institucionais necessárias à prevenção de violações de direitos. A deputada Duda Salabert, do PSOL de Minas Gerais, concordou com o parecer do relator e acrescentou que o projeto garante o direito de existir no espaço público.
13: A cidade é um espaço de disputa simbólica, disputa cultural e disputa humanitária. Então, se os indígenas não podem ocupar os espaços com suas vestimentas, com a sua tradição, a cidade está dizendo que os indígenas não podem ocupar aquele espaço. Então, é um projeto sobre democracia, é um projeto sobre o direito à cidade.
11: O texto proíbe a discriminação em locais como aeroportos, escolas, hospitais, repartições públicas e estabelecimentos comerciais, além de prever que órgãos públicos e empresas prestadoras de serviços adotem medidas de capacitação de seus agentes para promover o respeito à diversidade cultural e étnica. O projeto vai ser analisado ainda pelas comissões da Amazônia e dos Povos.
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1: Olá, gente bacana, no ar o Good Night Pontal, nesta linda quinta-feira, 30 de julho do ano de 2026. 20 horas e 6 minutos. Good Night para vocês em casa, dever cumprido, um ótimo descanso. Você aí no seu trabalho noturno, em qualquer lugar que vocês estejam, alcançando o nosso sinal. Obrigado pela sintonia. Santo de hoje, São Pedro Crisógulo. Hoje também é uma data muito especial para você que está completando mais uma primavera. Parabéns, felicidades mil. Por aqui, Manuel França, juntinho com vocês, até às 23 horas com o nosso Good Night Pontal. Ei, seja forte, coragem, não desanime, não tenha medo, porque o Senhor Deus está com você em qualquer lugar, por onde você for. Está aí a primeiríssima do nosso Good Night Pontal, o Rei Roberto Carlos, Jesus Cristo.

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7 horas e 36 minutos. Ei, a verdadeira paz vem de Deus. Chegando aí ao seu Valença Tomara.